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noite, a melhor programação está aqui na Rádio Globo 98.1, rádio que vibra com você, fechando bem zaço, hein? 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
2: Alô, encontrinho. Vitor Lima, Cotrim, que honra.
3: De propósito.
2: Obrigado pela presença de vocês e pela voz de vocês aqui nesse momento.
3: Só bora.

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0: Tiaguinho e Sérgio Júnior. Faça muito barulho. Tiaguinho!
1: Sorriso maroto!
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0: Copa 98.1, a rádio que vibra com você, fechando, hein? É, meu amigo. Mais uma sequência dos 45 minutos. Eu disse 45 minutos. 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Estamos liberando o cartão no valor de 10 mil, que pode ser seu. Aquele cartão com 10 mil reais. No final do mês de junho, a gente vai liberar pra você, hein? 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

0: Eliminada da Copa do Mundo sem tomar um gol sequer? Sim, isso aconteceu com a Suíça, em 2006. Os suíços empataram o primeiro jogo em 0-0 com a França, ganharam de 2-0 de Togo e Coreia do Sul, mas caiu nas oitavas de final para a Ucrânia, ao empatarem 0-0 no tempo regulamentar e na prorrogação, sendo eliminada nos pênaltis.
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2: Quero cantar a música que mudou a minha vida, hein? Comigo.

Agora, eu quero pedir um favor pra vocês. Muito importante. Pra cantar bem alto comigo a música que mudou demais a minha vida. Comigo bem alto, geral assim, com o coração.

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1: Não tem jeito, meu compadre. Vambora. Ela vacilou comigo, nós estamos aí, né? Tudo certo.

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2: Bate palma aí,
3: faz barulho pro bom gosto aí, gente.
2: Mais uma grata surpresa do nosso pagode. Vambora.

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1: Vamos lá! A misturadinha 2! Quero ouvir geral cantar, hein? Assim, não mexe.

0: Que isso, que pressão!
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2: Muito obrigado.
3: Alô, essa, pra contrariar.
2: Essa marcou gerações. Quem sabe solta a voz, canta com a gente assim, ó.

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2: Manda! Obrigado por essa música linda e por participar desse momento com a gente.
3: Obrigado a vocês pelo convite, estou feliz demais hoje.
2: Vamos nessa.

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1: Eu acho que você tem que mandar aquela mensagem. Mas manda o que tá no seu coração.
2: Porque se fosse eu falaria mais ou menos assim.
3: Ei, boa noite. Antes de te bloquear, eu só vim te dizer que a partir de hoje pode tocar o terror, fazer o que quiser fazer. A boca é sua, curte sua farra. Sinto mais nada.
1: Não, apaga.

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1: Alô, meu povo! O príncipe do rock tá na casa, tá? Vamos cantar junto. Essa vocês já conhecem. Assim, ó, vamos!
2: De onde eu venho?

0: só pra te dar um papo. Daqui a pouquinho, a partir das 6 da manhã, já sabe que tem Acorda Rio. As principais informações de tudo que tá acontecendo no Rio de Janeiro. Vicky, hoje de manhã, já saí de casa, já tava dando uns pinguinhos no para-brisa, hein?
1: É, rapaz, eu senti um negócio, achei que era ar-condicionado de Deus, mas não.
0: É, né?
1: Não era ar-condicionado pingando, não.
0: É que, teoricamente, ontem teria que ter vindo um tal de uma frente fria, aquela coisa toda, e não rolou, né?
1: Pois é.
0: E aí, hoje é quinta-feira, né? Parece que é o TBT, mas não é não. É muito atual. Enfim, daqui a pouquinho, às 6 da manhã, teremos tudo isso e muito mais. Já estamos ligados aqui nas câmeras da prefeitura. A gente vai passar pra você tudo o que acontece. Os ouvintes também vão mandar áudios, não é verdade?
1: É isso, 97.9988. Ó, você vem, participa e aproveita que hoje a vida tá te dando sinais.
0: Exato.
1: Acabou de tocar a pessoa que é bilionária. Se isso não é um sinal pra você vencer na vida hoje, eu não sei qual
0: que
1: é.
0: Exatamente, exatamente.
1: Menina, Taylor Swift tá...
0: É verdade, Taylor tá Swift, bem na
1: tá
0: foto, né?
1: Bilionária,
0: tá
1: mas...
0: bem na
1: a
0: foto.
1: Artista que é feminina,
0: é.
1: Mas tem din-din.
0: Exato, muito.
1: Isso é um sinal que você tá vencendo na vida aí, irmão
0: exatamente.
1: E irmã.
0: Exatamente, dá uma olhadinha no que aconteceu com você no ano passado e dá uma olhadinha hoje.
1: Aí,
0: andou pra frente? Andou pra frente. Tem brinde?
1: Temos brindes.
0: Jura? Ah, linda. Mas tudo bem, a gente coloca isso aí a partir das 6 da manhã no ar pra você. Falou? Vamos lá.

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1: 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Deixa eu ver se tá tudo certinho aqui, tudo bonitinho. É, graves, médios e agudos. Deixa eu aqui botar aqui o negócio da câmera aqui que você pediu. Deixa eu ver. Acho que vai. Tá escorregando um cadinho? Tá. Não, agora vai. Você tá boa?
2: E aí, Fafá? Muito bom dia. Na paz, meu irmão, e você?
1: Graças ao bom Deus. Vamos começar os trabalhinhos aqui, porque a gente merece.
2: Opa, agora.
1: Hoje é quinta-feira, aquela quinta-feirazinha com carinha de TBT. O trânsito tá meio já complicadinho, a gente já tá ligado aqui. O tempo é que tá meio complicado, né?
2: Ah, mas nada complica uma quinta-feira de abertura de Copa do Mundo, festa junina e pré-dia dos namorados, né não?
1: É verdade. Vamos aguardar as cenas dos próximos capítulos. O importante é que você vai ficar bem informado a partir de agora. Tem notícias pra tudo quanto é lado. Vamos começar.
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1: Bom dia, RJ do meu coração. Cidade maravilha da beleza do caos que só nós podemos falar. Se você não é carioca, por gentileza, não fale mal do Rio de Janeiro, porque a gente fica muito chateado. Muito chateado.
2: É claro.
1: Só nós é que podemos ter a licença poética para falar mal do Rio de Janeiro.
2: Licença poética é o lugar de fala de quem mora aqui, está nesse ir e vir todos os dias.
1: Exatamente. Pra você que já acordou essa hora da manhã, já tá acordado desde cedo, né? Porque geralmente todo mundo que tá na pista essa hora, acorda ali na barra de 3:30, 4 horas da manhã, pra pegar aquele trenzinho gostoso, não é verdade? Pra pegar aquela condiçãozinha de boa. Aquela condiçãozinha que você não pode nem levantar o pé, porque senão você bota o pé, já era.
2: Ufa, achei que você ia falar que não pode levantar o sovaco. Se levantar o braço.
1: Muitas das vezes você sabe que é isso que acontece.
2: Mas o tempo tá meio fresquinho, né? Se a galerinha tomar o banho, coisa e tal, tá suave.
1: Então, nós, graças a Deus, somos daquele time que a gente acorda de manhã cedo e toma um banhozinho, certo?
2: É, com certeza.
1: É verdade.
2: Rapaz, hoje até dá uma escovadinha no cabelo e escovei, você
1: coisa
2: tá vendo?
1: Coisa linda. Não, você está muito bonita, com todo respeito.
2: Gratidão.
1: Entendeu? Muito respeito. Comissão da Câmara aprova primeiro passo da redução da maioridade penal para 16 anos. Isso é um assunto muito importante e pertinente. Concessionária de energia troca lâmpadas antigas por modelos de LED. Restaurante da Urca é autuado por despejo irregular de esgoto na Baía de Guanabara. E o Saara registra aumento no movimento às vésperas dos dias dos namorados. Aliás, do dia dos namorados, que é amanhã. Ó, que bonitinho. Amanhã. Olha aí. Você já se preparou? Você já se organizou? Pra deixar tudo certinho, tudo bonitinho?
2: É aquilo, né? Foi no barbeiro, deu aquela limpeza no salão, aquelas coisas todas.
1: Meu amigo, minha amiga, eu vou te dar um conselho. Se não deu tempo de passar no barbeiro, vai no banheiro mesmo, tá? Se é que você me entende.
2: Aí faz aquele...
1: É, dá aquela batidinha na parede, entendeu? Bom, mudando de assunto radicalmente, a gente quer saber do povo na rua do Rio de Janeiro, não é verdade? É isso. O povo já deve estar aí todo ensandecido. 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
1: Duvido que já tem áudio. Duvido que já tem.
2: Eu não escutei antes, galera. Não me comprometam.
1: Meu Deus do céu. Meu Deus
2: tá?
1: do céu.
2: Vou liberar, hein?
1: Agora.
2: Estão todos prontos.
1: Amém, hein? Dois.
3: Alô, galera da Rádio Globo, bom dia. Quem tá falando é Renato.
2: Fala, Renato.
3: E parabenizar vocês pelo serviço maravilhoso que vocês fazem.
1: Opa.
3: Não é nem serviço, né? Vocês fazem com amor. Ganham salário? Ganham, mas...
2: Tem que pagar a conta, né, irmão?
3: Muito bem feito.
1: Boletos.
3: Vim de Campo Grande, passei por Deodoro, né? Teve uns pinguinhos aqui, uns pinguinhos ali.
1: Aí,
3: não,
1: falei.
3: Tá bom da minha progressiva, falei. Porque eu sou careca. Mas deu uma pingadinha assim. É melhor pingar do que secar.
1: Eu acho.
2: Arrasou.
1: Eu acho.
2: Ó, já diria uma amiga minha, onde pinga, não seca.
1: Amém, é verdade. Concordo, gênero, número
4: bom
1: e grau.
4: Bom dia, meus amigos da Rádio Globo.
1: Bom dia. Você tá bom?
4: Aqui quem fala é o Sandrinho da Reconec.
1: Qual é, irmão?
2: E aí, Sandrinho?
4: Queria deixar um alô.
1: Fala comigo.
4: Diferente. Quinta-feira, véspera
2: tudo.
4: De feriado. Amanhã, sextou. Dia dos namorados.
2: Olha aí.
4: Gostaria de deixar um recado pra minha esposa.
2: Opa!
1: Olha!
2: Boa!
4: Desejá-la um excelente dia dos namorados. Dizer que eu sou muito grato pela vida dela.
1: Ó, que bonitinho!
4: Dizer que eu sou grato por tê-la na minha vida.
1: Ó, que bonitinho!
4: Dizer que eu amo muito.
1: Ó, que bonitinho!
4: Beijão aí pra minha esposa Fernanda.
2: Cara, que legal!
1: Agora sim!
4: Vamos que vamos! Vamos que vamos, Rádio Globo!
1: Quem tá fazendo o dever de casa direitinho.
2: Aí, 6:09, o rapaz tá inspirado,
1: tá?
2: Só digo isso.
1: É verdade, ele tá fazendo
5: de novo, de novo.
1: E aí?
5: Bom dia.
2: Ah,
5: JM. Bom dia, Fabiano Lelo.
1: Você tá bom?
5: É princesa Vicky. Oiê. Maria. Vicky Maria. Vambora. Quinto. Vambora.
1: É isso, queridão.
5: A estreia do Brasil. Hoje começa a Copa. Vambora pra gente, Brasil.
2: Pra cima é Hexa.
1: Tá animado?
5: Meu cara, Fabiano.
1: Tá animado?
5: Nós, pô, Reclês, 5.2.
2: Sábado, tô aí no churrasco, hein?
5: Esse pessoal sai muito cedo pra rua, Fabiano.
1: É verdade, 3 horas, né? 3 horas.
5: Campo Grande, 5.5.
2: Já diria um amigo meu, boleto.
5: 5.5. 5.5, tá maravilha, Fabiano. Vamos pra cima, Vicky.
2: Bora.
5: Vambora.
2: É nóis. Ó, chegou mais uma aqui do meu amigo Aloysio, não é?
6: Bom dia, Rádio Globo. Bom dia, Fabiano. Bom dia, Vicky.
2: Bom dia.
6: Aloysio Lacaria,
2: aí, ó.
6: Aloysio Lacaria, Devo dar uma garida, sentindo Campo Grande, Transolímpica, sentindo Barra, Trânsito, Maré.
1: Amém.
6: Fluindo normalmente.
2: Boa.
1: Graças a Deus.
6: Bom dia pra gente aí, valeu.
1: Valeu, querido, valeu, um grande abraço. Tamo junto.
2: É nóis.
0: Bom dia, Vic Vitória.
1: Olha aí.
0: Bom dia, Fabiano, Faixa Preta. Segue o informe aí, a região da, do
2: Tijuca, Rio Comprido, Rio Comprido, Catumbi, Laranjeiras, centro, lá, ó. Ah, moleque.
0: Tijuca, né?
2: Eu sei por onde
0: até
2: você anda.
0: Até o Grajaú ali, tudo
2: é.
1: De 5.5. Amém.
0: Única, só uma ressalva aí, não sei se eu tô maluco, mas eu percebi vários semáforos desligados.
1: É verdade.
0: Ali na Mendes Sá, ali na Mendes Sá. Tem.
1: Verdade. Uhum.
0: São Francisco Xavier ali na
1: 28
0: na,
1: de setembro.
0: Na UERJ, e na 28 de setembro.
1: Aí, tá vendo?
0: É isso, Rádio Globo, bom dia.
1: Tamo junto,
0: boa
1: irmão.
0: Quinta-feira pra gente.
1: Grande abraço.
2: Como disse um colega ontem aqui, né? Acho que pegaram os cabos emprestados.
1: Isso, e não devolveram.
7: Bom dia, pessoal.
2: Ah, vai voltar.
1: Vai.
7: Bom dia a todos.
1: Confia.
2: Bom dia.
7: Amigo, São Pedro Aldeia.
1: Você tá bom?
7: BR hoje, tranquila, 5.5 até agora. Ponte também. E passar uma informação aqui, atrás da rodoviária, perto da cidade do Samba, o semáforo aqui está desligado.
2: Aí,
7: cruzamento com o VLT.
1: Tá bem
2: perigo,
1: complicado,
2: hein?
1: Né?
2: Cruzamento com o VLT.
1: Nossa.
7: E a pista lateral aqui.
1: É difícil, hein?
7: Cuidado aí,
1: é
7: rapaziada.
1: Difícil. Tamo junto, irmão.
7: É, manda um abraço aí pra todos os marinheiros e fuzileiros da Marinha do Brasil, que hoje é o dia da Marinha.
2: Olha!
7: Grande abraço a todos.
1: Um grande abraço pra rapaziada aí. Grande abraço pra rapaziada toda aí. Deixa eu pular aqui pra botar uma trilhazinha bonitinha. Ó, que bonitinho. Ó, que bonitinho.
6: Bom dia, Rádio Globo.
2: Bom dia.
1: E aí, você tá
6: bom?
1: Fala,
6: papá. Bom dia.
1: Bom dia, irmão.
6: Vicky Maria.
2: E aí?
6: Bom dia.
2: Como é que tá?
6: Fafá, você tá bom?
1: Você tá bom?
6: Ah, menino. Aí, ó, pra informar. De Queimados a Nova Iguaçu ali, próximo ao posto 13, a 5.5.
1: É mesmo, é?
6: Tranquilo, tranquilo.
1: De boa.
6: Via Light também, tudo tranquilo. Peneira Brasil, altura de Deodoro, até a Transolímpica também, nos dois sentidos, tanto com a Campo Grande ou pro centro, tá 5.5, tá
1: graças
6: fluindo.
1: A Deus,
6: Transolímpica,
1: graças a Deus.
6: Até agora, até antes do pedágio, tá tudo também, 5.5, papá. Vamos que vamos.
1: Tamo junto, irmão. Um grande abraço pra você.
6: Beijo no coração de vocês.
1: Amém, querido. Tamo
2: beijo,
1: junto.
2: Beijo, valeu.
1: Tamo junto, querido. Tamo junto, então. A gente fica muito feliz quando chove de áudios assim pra gente, porque a informação é importante essa hora da manhã. Adianta a vida de muita gente, inclusive a nossa, porque o nosso serviço é esse aí. Prestação de serviço, trocar uma ideia, bater um papinho, deixar a tua quinta-feira mais leve, né? Já tem prêmios pra você, já tem música pra você curtir, irmão. O resto deixa com nós que a gente resolve daqui. Certo, Vitória?
2: O resto você chega aqui, né? 6:13.
1: Ó, que bonitinho!
2: 97.9988.
1: Importantíssimo.
8: De propósito! Obrigado pela presença de vocês e pela voz de vocês aqui nesse momento.

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0: Cara, a Comissão de Constituição e Justiça da Câmara dos Deputados deu aval para seguir em discussão a proposta que reduz a maioridade penal de 18 para 16 anos no Brasil. O parecer favorável recebeu 44 votos a favor e 18 contrários. Proposta de emenda à Constituição representa apenas a primeira etapa da transmissão. Com a aprovação, o texto vai seguir agora para análise de uma comissão especial responsável por discutir o mérito da matéria antes de eventual votação no plenário da Câmara. Para entrar em vigor, a proposta ainda vai precisar ser aprovada em comissão especial e posteriormente votada em dois turnos pelo plenário da Câmara dos Deputados antes de seguir para análise do Senado Federal. Uma discussão ampla. A gente vai falar disso na próxima situação, quando tivermos apurações mais refinadas, quando a gente tiver já, de repente, a votação concluída e a matéria toda pronta, mas que já é um grande passo para algumas mudanças. Isso aí é verdade. Vamos ao que acontece agora no trânsito do Rio de Janeiro, senhoras e senhores, porque isso aí é mais importante do que qualquer coisa no Rio de Janeiro na atualidade. São 6h25, tá? Então já tá todo mundo naquele vucu-vucu, já tá todo mundo se organizando, porque amanhã todo mundo só quer trabalhar até meio-dia, porque amanhã é dia dos namorados, sabe como é que é o negócio, né? Restaurante lotado, aquele monte de empurra-empurra daqui, empurra-empurra dali. Então não se estresse. Você quer uma dica? Compra as paradinhas, vai fazer em casa. Compra as paradinhas, vai fazer em casa. Que se você não comprar, ou se você não chegar cedo, tá escada dá ruim. Você concorda, Vitor?
1: É um ponto.
0: Eu acho
1: você
0: que você...
1: Você tem um ponto importantíssimo.
0: Exato. Se você não chegar cedo, a gente trabalha, concorda? A gente vai fazer de tudo pra trabalhar até meio-dia, mas geralmente a gente não consegue. Aí, vamos chegar no restaurante 6 da tarde? Duvido. Duvido. Vai chegar ali na barra das 7h30, porque tem aquela galera que se atrasa com calma, né? E aí vai chegar lá 7h30, 8 horas, vai dar de cara com aquela filinha básica. Então faz o seguinte, compra as paradinhas, faz em casa, entendeu? Pega um vale nightzinho, bota as crianças pra casa da vovó. Essas paradinhas que você já sabe.
1: Mas a vovó não pode comemorar o dia dos namorados?
0: Pode, mas geralmente ela quer descansar, né? A gente troca, depois com a idade, Vitória, a gente troca essas coisas por descanso.
1: Entendi.
0: Entendeu?
1: Aí, menosprezando a vovó, aí, mó vacilação, vou defender a vovó hoje.
0: Lá no 97.9988, a gente tem aí uma galera já participando com a gente, trocando ideia, falando do trânsito e tal, pá. Então, só apertar o play, minha flor, só apertar o play.
2: Aqui é o ouvinte de vocês.
1: Oiê.
2: Tô indo aqui pra Nova Iguaçu. 5.2. Mas quero agradecer a vocês aí pela... essa audiência maravilhosa.
1: Ah, gente, que agradece.
2: Esse carinho que você tem com todos os ouvintes.
0: Obrigado, querido. A gente está aqui para isso.
2: Brasil Hexa.
0: Agora vem,
2: Brasil,
0: né?
2: Brasil Hexa.
0: Agora vem, hein? Agora vem.
2: Vamos para frente.
0: Sempre.
3: Bom dia, Rádio Globo.
0: Oba!
3: A melhor rádio do Brasil.
0: Você tá bom?
3: Aqui quem tá falando é Renato de Belford Roxo.
1: Fala, Renatão.
3: Fabiano, você tá bom?
0: Você tá bom, irmão?
3: Bom dia, menina Vicky. Bom dia a todos. Uma excelente quinta-feira, trânsitozinho aí, 5.5. Tempo também querendo dar aquele chuviscado aí, mas...
0: É, né?
3: Nada estressa. Vamos que vamos.
0: Sempre, querido.
3: Vamos lá, Brasil.
1: Bora.
3: Pra cima, hein?
0: Agora vem.
1: Pra cima.
0: Agora vem.
4: Bom dia, bom dia, bom dia, Rádio Globo. Bom dia, Fabiano.
0: Bom dia, Flor.
4: Bom dia, Vicky.
1: Oiê.
4: Ótimo dia pra nós.
0: Sempre.
4: O tempo começou a fechar, hein? Por
0: agora
4: aqui
0: vem,
4: pela freguesia. Tudo nublado, chuviscando já, um friozinho. Apesar de não gostar desse tempo, prefiro sol, sou feita de sol.
1: Boa.
4: Ótimo dia pra nós, tá? Por aqui o trânsito 5.5.
0: Amém.
4: Vicky, Fabiano, manda um beijo pra Agatha, pra mim, aqui no carro. Ela é louca por vocês.
0: Obrigado.
4: E todo dia fica aqui escutando, hein?
0: Menina Agatha.
1: Beijo, Agatha.
0: Menina Agatha.
4: E pedindo beijo.
0: Agatha.
4: Beijo, beijo pra vocês,
0: menina,
4: pessoal.
0: Agatha.
4: Ótimo dia.
0: Beijo, minha flor.
5: Alô, família do Globo, bom dia.
1: Fala, Mal.
0: Paulo, e aí? Bom?
5: Dono da limusine. Fala, Vicky, minha flor.
1: Tudo bem?
5: Fala, Fafá, meu amigo.
0: Você tá bom?
5: Vamos que vamos. Uma excelente quinta-feira pra todos aí, tá bom? Passando aí só pra dar um alô. Tô aí na minha recuperação devagarzinho.
1: Boa, é isso aqui.
0: Tudo certo, tá, vai dar tudo
5: no
0: certo.
5: Controle.
0: Amém, querido.
5: E um abraço forte aí pra vocês, valeu.
0: Tamo juntão, irmão.
1: Valeu, valeu.
0: Tamo juntão, tamo juntão.
6: Bom dia, Vic. Bom dia, Fabiano Melo.
0: Bom dia.
6: Acabei de chegar no recreio.
0: E aí?
6: Ela garoa mais ou menos.
0: É, né?
6: Tudo tranquilo, 5.0.
0: Amém.
6: É isso, começou a Copa, hein?
0: Maravilha.
6: Começou a Copa, boa sorte pro Brasil. Vamos rumo ao Hexa.
0: Agora vem.
6: Um ótimo programa pra vocês aí.
0: Obrigado,
6: tô
0: irmão.
6: Sempre na escuta aí.
0: Obrigado, querido.
1: Valeu.
6: Um abraço que
0: seria,
6: aí.
0: Tem uma música, né? Que se não fosse Deus, o que seria de nós? O que seria de nós sem você, que é ouvinte da Rádio
1: na
0: Globo.
1: Na dica.
0: Concorda? É isso. 6h29, daqui a pouquinho as informações do trânsito direto do centro de operações.
7: É som de
0: meu querido Léo Vieira já tá na área, com certeza, e vai passar pra você tudo que tá rolando, porque ele é o olho que tudo vê.
7: Bora, Demi Boy, bota a paz pra lá.

0: Mumuzinho na programação da Rádio Globo, senhoras e senhores, sim. 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
0: Então, já estamos liberando um negocinho para você já começar bem o seu final de semana. 97.9988, manda sua mensagem de áudio aqui, fala do trânsito, fala em trânsito! Vamos dar um pulinho agora no Centro de Operações da Prefeitura, saber dele, Léo Vieira, o olho que tudo vê, como anda o trânsito no Rio de Janeiro. Fala comigo, meu querido! Peraí só um minuto que eu preciso inverter o canal, senão coloca a televisão. E aí, você tá bom?
2: Aqui, xará. Bom dia pra você, bom dia pra todo mundo ligado no Acorda Rio da Rádio Globo. Você inverte os canais, aí eu fico confuso também.
0: Normal, tem que ser com emoção.
2: É, se não tiver emoção, não é rádio, né? Olha só, tô de olho na movimentação do trânsito pra quem tá circulando pelo trecho ali da Embaixadora Velardo Bueno, no trecho ali da Barra da Tijuca. Um caminhão pegou fogo ali na altura da estação do BRT Ritsara. A pista central tá interditada por conta do trabalho do Corpo de Bombeiros. Você que segue em direção ao Salvador Allende, dê preferência pela pista lateral. No caminho contrário, pra quem tá seguindo em direção a Ayrton Senna, tem um acidente ali já na chegada à curva Chico Anísio, o trânsito também com dificuldade, principalmente pela pista central. De olho também na ligação entre a zona sudoeste e a chegada à Lagoa, para quem tá pelo trecho ali entre o túnel dos Anjos e o túnel acústico Rafael Mascarenhas, tem um acidente envolvendo dois carros, isso já causando já congestionamento na autoestrada Lagoa Barra, o trecho do túnel de São Conrado, Elevado das Bandeiras e túnel do Joá, já com trânsito de intenso alento. Para você que sai da zona sudoeste em direção à zona sul, mesmo com caminho mais longo, tem preferência pela estrada do Joá e a circulação também pelo trecho do Alto Boa Vista e a passagem pela Estrada das Canoas, mesmo caminhos mais longos, são opções para ganhar um tempinho na ligação entre Barra e o trecho da Zona Sul. Para quem está pela região de Guaratiba em direção ao Recreio, trânsito já pesado no túnel da Grota Funda. Para você que está saindo da Avenida Dom João VI, também dá para ganhar um tempinho ali no trecho da Avenida Arthur Chechel, no acesso ali à Serra da Grota Funda, o motorista vai encontrando melhores condições. 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Já eu tô de volta com outro panorama do trânsito. Tá falado, meu querido!
0: Tá falado, meu querido!
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0: D.O.D. com Bruno Mars na programação da Rádio Globo. Muito bem, os consumidores atendidos pela Enel no estado do Rio de Janeiro terão uma nova oportunidade para economizar na conta de luz. Isso é muito importante. Economizar na conta de luz é muito importante. Concessionária está ampliando o programa de substituição gratuita de lâmpadas antigas por modelos de LED, que consomem menos energia e possuem maior durabilidade. Mutirão da concessionária está acontecendo nesta semana em São Gonçalo, Petrópolis, olha que bonitinho, Niterói, Caxias e Itaboraí. Para participar, o cliente deve apresentar a conta de energia mais recente, um documento de identificação e entregar as lâmpadas usadas que serão substituídas. Segundo a Enel, a expectativa é substituir quase 1 milhão de lâmpadas em 2026 nos estados onde a empresa atua. Para mais detalhes do programa, você encontra na página da Enel, que é @EnelBrasil. @EnelBrasil. Vitorinha Rosa Cruz, estamos na reta final já do Acorda, minha flor.
1: Temos muitos áudios.
0: É mesmo?
1: Uhum.
0: Mentira, duvido. Duvido.
2: Agora. Bom dia, Mickey. Bom dia, Fabiano Melo. Oi, general. Cê meu tá querido. Bom, meu bom dia, Maca. Bom dia, Cacaiete. Bom dia, Gabi. Cacaiete. Vamos que vamos. Ao Malvadão VTRH 208. Tá na pista, já tô na pista, já tô ligado na melhor. Avenida Brasil, linha amarela, sentido Meia, Maré, Maré. Avenida Brasil, altura do Caju, sentido centro, já tá começando aquela pequena retençãozinha.
3: Bom dia, meus amigos da Rádio Globo. Vicky Rosa Cruz, Fafá.
0: Você tá bom?
3: Gabi e Maca não chegaram ainda, né?
1: Chegaram sim. Estamos
3: tá
1: dois
3: tá
1: aqui.
3: Frio, hein?
0: Tá achando o quê?
3: Deus me livre, meus amigos. Eu não gosto de frio. Eu sou do verão,
0: aí,
3: sou do calor. Mas não dá, não.
1: Do nada,
3: rapaz.
1: Limite
3: de Copa tá bom, pelo menos, né? Limite de Copa tá aí.
0: Né?
3: Se a gente dá uma esquentada.
0: É isso.
3: Porra.
0: Porra.
3: É isso, Jacarepaguá por enquanto o trânsito tá bom, mas tá chovendo, hein?
0: É.
3: Valeu, Gabriel do Dribble aí.
0: Grande abraço.
4: Bom dia.
0: Olha
4: faraônicos, ele. Babilônicos, globônicos. Olha
0: ele.
1: Aí, Bruno.
4: Saindo do Meier, indo em direção à glória, sempre à glória. Vou por onde? Marechal Rondon pega, mas já pega a raiva junta, tá? Porque ela tá cheinha.
0: É, né?
4: De lá vamos por onde? Rei Pelé, nem pensar, deixa o rei. Vá pela Visconde de Niterói. Lá é mais
1: sempre
4: tranquilo, está melhor.
1: Com certeza.
4: Tá? Presidente Vargas está razoável.
0: Ah, ok.
4: Não está maravilhosa, mas dá para passar.
0: Ok.
4: Gente, ótima quinta-feira para todos nós. Um beijo.
0: Fica com Deus,
4: Bruno
0: querido.
4: Barbosa, bom dia.
0: Tamo junto, Bruno.
1: Ô, brabo.
0: Valeu, querido.
5: Bom dia, Léo. Bom dia, Vic.
0: E aí?
1: Fala, Tetel.
0: Tá bom?
5: Obrigado aí na 98, Léo.
0: Amém.
5: Ô, Léo.
0: Oi.
5: Novamente aqui em Caxias, tá aquela bagunça.
0: É mesmo?
5: Pista reversível aqui na igreja de Santo Antônio.
0: Ah.
5: As barraquinhas do lado, tá do outro lado.
0: Então, pô,
5: tá
0: aí
5: tudo
0: não, né?
5: Parado aqui, Léo.
0: É quebra,
5: fazer
0: né?
5: Uma foto aí pra você ver aí como é que tá.
0: Ah, obrigado, querido.
5: Bom
0: vou
5: dia
0: dar uma olhada aqui.
5: Da 98.
0: Tamo junto.
5: Da 98, essa
0: opa
5: galera boa.
0: Amém.
5: Motorista da Santo Antônio ligado aí na 98.
0: Amém.
5: Meus passageiros, meus clientes aqui do Parque São José, Léo.
0: Amém.
5: Bom dia pra todos aí, meu irmão.
0: Cruz, aqui eu tô na área.
5: Tetinho, meu amigo. Um abraço, Tetinho.
1: Tem mais um.
0: Tem.
6: Bom dia.
0: Opa.
6: Bom dia, Vicky. Bom dia, Fabiano.
0: Bom.
6: Aqui é Sandro de Mesquita.
0: E aí, Sandrão?
6: Caçulinha da Baixada.
0: Nós.
6: Por aqui tá tudo 98.1.
1: Aí sim.
6: Pra quem não conhece, vem conhecer Mesquita.
0: Pô, Mesquita é bom
6: um
0: pra caramba.
6: Família
0: Mesquita
6: Rádio Globo.
0: É tudo de bom, Mesquita.
6: Com Deus.
0: É tudo. Porra,
1: agora,
0: Mesquita é tudo.
1: A gente recebeu uma mensagem aqui que eu tô assim, honrada nesse momento.
0: Você jura?
1: Juro pra você, o Adriano mandou. Bom dia, que
0: bom
1: venha
0: dia
1: o Hexa.
0: Que venha.
1: Fachel e Silvana, abraço pra vocês. Fabiano é Fachel, Vitória
0: tá
1: é Silvana,
0: bom?
1: Que honra.
0: Irmão,
1: beijo pros nossos amigos
0: você
1: que estão nesse momento no Largo da Carioca.
0: Zerei o dia.
1: Não, acabou, você esquece.
0: Acabou, posso ir embora pra casa.
1: Fachel e Silvana, toca a música.
0: Posso ir embora pra casa. Posso ir embora pra casa.
1: Tem um plim-plim aí, ó.
0: Tem.
1: A gente joga aí um plim-plim.
0: Tem. Eu vou achar, fica tranquilo. Pera aí,
1: tem
0: só um minutinho.
1: Plim-plim.
0: Plim-plim.

0: som do menino Dilson. Som do menino Dilson. Menino Dilson, uma hora dessa podia vir aqui. Eu canso de dizer que a hora que menino Dilson vier aqui, Vicky, a gente vai fechar a internet. A internet vai fechar porque vão tirar uma foto do menino Dilson com o macaxeiro.
1: Não, você esquece.
0: Né?
1: Mas eu já falei pra você que a única informação que eu guardei é de uma entrevista que ele contou umas intimidades dele. Infelizmente, eu...
0: É.
1: Infelizmente, felizmente, depende do ponto de vista, eu guardei essa informação, entendeu?
0: É,
1: né?
0: É.
1: E aí eu não vou conseguir pensar em outra coisa que não seja essa informação.
0: Entendi. O menino Dilson, ele anda desprovido, né? De roupas de baixo.
1: É.
0: Entendi. Aí, ou seja...
1: É uma peculiaridade dele. Mas assim, eu acho que todo mundo tem que ficar à vontade, tá? Eu acho
0: eu
1: que
0: acho.
1: Quem gosta de usar, usa. Quem não gosta de usar, não usa. É. E tá tudo certo.
0: É verdade, tá tudo bem. Tá tudo
1: tranquilo.
0: O
1: que é mais confortável pra você e bom pra tua saúde também.
0: Exato, exato. Até porque dizem que é legal, né?
1: Exato.
0: É legal,
1: pega uma fresca, né?
0: Saudável,
1: já diria,
0: né?
1: Minha avó, pegar uma fresca.
0: Pegar uma fresca, exatamente. Falando em fresca, a gente vai falar aqui da...
1: Temos três áudios, é disso que a gente vai falar?
0: É.
1: O trânsito que tá fresquinho?
0: É,
1: então vamos.
0: Exatamente.
2: Vamos naqueles piques.
0: Opa.
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0: Oba.
2: Pra ninguém. Jandir Silva.
0: E aí?
2: Nova Friburgo.
0: Bom.
2: De jeito, ó. 5.5.
0: Amém, não, querido.
2: Vamos mudar isso aí.
0: Eita.
2: 9.9.
0: Eita.
2: É uma uva, estrada do aço.
0: Eu diria 9.8. Olha aí.
3: Guarda Rio, ilha de Guaratiba, barra de Guaratiba, tempo feio, hein? Aula de natação hoje nesse frio.
0: Aula de natação, sensacional.
3: Luiz, o pescador.
0: Muito bom, pescador. Tamo junto.
4: Bom dia.
0: Bom dia.
1: Bom dia.
4: Vanessa Dantas aqui falando.
0: Ô, Vanessa.
4: Tudo bem?
0: Tudo bom?
4: É, passando pra dizer que a linha amarela é sempre aquele pedacinho próximo à Nova América.
0: Ah.
4: É aquela benção.
0: É,
4: tudo,
0: né?
4: Parado, né?
0: Deus abençoe.
4: Até aquela bifurcação pro centro.
0: Deus abençoe.
4: Enfim, mas vamos que vamos.
1: Bora.
4: Amanhã já é sexta.
0: É isso.
4: Sábado, aquela energia.
0: Amém.
4: De Jogo do Brasil.
1: Pra cima.
4: Tomar aquela gelada.
1: Opa.
4: Vida que segue.
1: Fechei um barril. Graças
4: aí,
1: a
4: galera.
1: Deus.
4: Beijo.
0: Rapaz, eu vou ser sincero, tomara que dê tudo certo. Não vi a tabela, não, mas vai dar tudo certo. Vai dar tudo certo.
1: Vai, a gente vai transmitir o jogo, nenhum de nós locutores da parte musical vai trabalhar.
0: É verdade.
1: Quem vai trabalhar é a galera do Futebol Globo CBN.
0: Exato. Então significa que já deu 5.5.
1: Já deu 5.5.
0: Maravilha.
1: Estaremos tranquilos, lindos e belos na hora do jogo. Não sei você, eu ontem fechei um barrilzinho de 50. Suave. 50.
0: Que ousadinha, Vitória.
1: Vamos pro noir, vai. Beijo.
0: Ludmila Edra de Lima Abreu foi a ganhadora do nosso brinde aí, por gentileza.
1: Ah.
0: O que ela ganhou? Por favor, com todo respeito.
1: Par de ingressos pra curtir o pagode, amor.

0: com o show completo do cantor Magozinho e Bill Mais. 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
1: É isso.
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1: Dá uma moralzinha aqui no 97.9988 pra botar você na fita. Falou, Flor?
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1: 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Deixa eu ver se tá tudo bonitinho aqui, se tá tudo tranquilo, tá tudo na paz. Acredito que sim. Vou ver aqui o microfone do Maca, ok?
10: Bom dia!
1: Microfone de Vicky, ok?
0: Simbora!
1: Tudo bonitinho, então vamos lá. Graças a Deus.
9: Tô dando uma olhadinha aqui da janela, senhoras e senhores. Tá parecendo que tem um negocinho ali meio tímido, chamado sol. Ele tá até se esforçando. Mas eu não sei se vai rolar hoje, não. Teve chuva no para-brisa, tá um negocinho. Maca tomando susto de manhã cedo no VLT. Vou te falar que já começamos a quinta-feira pra frente, né? Pra frente. Tem festinha na empresa. 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
1: Bom dia de novo, Rio de Janeiro. Nosso Rio de Janeiro, que só nós é que pode falar. Estamos em clima de Copa do Mundo, senhoras e senhores, é porque no sábado teremos o jogo. Jogo de um Brasil e quem, Maca? Por gentileza.
10: Marrocos, meu parceiro. Bom dia.
1: Bem, bom dia.
10: Chegamos,
1: meu querido,
10: hein?
1: Chegamos.
10: É a tropa do vovô garoto.
0: Olha aí, ó.
10: Ah, bom demais.
1: Eu acho que vocês fiquem em casa pensando qual vai ser a zoação do dia seguinte, né?
10: Então, ah, isso acontece.
1: Já temos a tropa do vovô garoto, entendi. Temos o jogo no sábado, vi que já botou lá o negócio de um barril pra jogo, não é isso, Flor?
0: Cinquentinha, suave, pra descer bem.
1: Redondo, bonitinho, de boa.
0: É isso.
1: Exatamente. Ô, Maca.
10: Oi.
1: Deixa eu perguntar aqui uma coisa pra você.
10: Fala comigo.
1: A varoa veio? A varoa veio? Deixa eu ver aqui. Bom dia, varoa.
0: Acho poético isso.
1: Pô, mas eu não vejo outra trilha que não seja essa pra varoa, pelo menos por enquanto. Ô, Maca, a gente vai falar de quê, meu querido? Fala aí.
10: Rapaz, você conhece uma família Orleans e Bragança?
1: Epa.
10: Conhece ou não conhece?
1: Eu trabalhei pra essa galera.
10: Trabalhou pra essa galera, né?
1: Trabalhei pra essa galera.
10: Pra quem não tá ligado, são os herdeiros da família imperial.
1: Exato.
10: Da família de Dom Pedro.
1: É isso.
10: A gente vai falar sobre eles na Notícia Bizarra daqui a pouco.
1: Eu duvido que você vai falar dele.
10: Ah, a gente vai.
1: Duvido que você vai falar
10: dele. A gente vai, porque eles andam aprontando por aí.
1: Você tá de brincadeira.
10: É, pois é. Daqui a pouco eu conto pra você o que que eles aprontaram.
1: Muito bem. Vicky Maria.
0: Temos um teminha,
1: né?
0: Copa do Mundo começa hoje, a bola rola à tarde para México e África do Sul. Pra quem vai a torcida de vocês?
1: México, mais fácil.
9: Ou cara, África então, do Sul. África do Sul, os caras são raçudos.
10: São raçudos. Lembrando que foi a mesma estreia de Copa em 2010, né?
9: É, né?
10: África do Sul e México. E a África do Sul ganhou de 1-0.
9: Ai, por quê? Rapaziada raçuda.
10: E o jogo foi na casa da África do Sul, obviamente, era, né?
7: A época da vovozela.
10: Exatamente. Isso. Eles receberam a Copa do Mundo naquela ocasião. Dessa vez, o México é quem recebe, né? Junto com os Estados Unidos e o Canadá. Eu acho que o México ganha pela torcida mexicana, tá? Que vai, com certeza, lotar o estádio Azteca, que é um estádio histórico, né?
9: Sim. O Maca tinha que ter ido,
7: ai,
9: né, cara?
7: Ai, cara, eu só queria falar que eu fiquei aqui admirando, o Maca tinha todo que ter, respeito à minha respeito. Amiga Thaís, fiquei aqui admirando o tamanho inteligência, não, né, cara?
9: É isso. O Maca é um negócio
10: um de... Um dia eu chegarei lá.
9: Bicho,
10: um chegarei
9: o cara lá. É bonito, o cara é bonito.
7: É inteligente. Tem que ter um defeito aí que a gente ainda não conhece.
9: Ele deve roncar alguma coisa parecida. Ah,
7: é o ciático, o problema é o ciático.
10: É o ciático. O ciático é um problema definitivamente.
9: É um ponto, né?
10: É um ponto a ser discutido.
7: Fato é, Copa do Mundo começando hoje, o assunto é só esse. Climinha de Copa, a gente quer saber de você. Tá acreditando no Hexa ou não tá? Simples assim. 97.9988, só mandar um áudio pra cá de até 30 segundos. Ou comente lá, @radio.globo. Lembrando que áudio mais criativo tem prêmio no final do programa. O prêmio de hoje do áudio mais criativo é par de ingressos pra exposição Mundo Pixar. 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
9: Que isso, hein?
10: Gastou, hein?
9: Tudo bem, crianças, começamos aqui o nosso Morning Show. Seja bem-vindo ao som da Rádio Globo 98.1.

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0: 7h19, meus amores. Estou muito contente, feliz por estarmos aqui reunidos mais uma vez, trocando aquela ideiazinha todas as manhãs, tá? Batendo um papinho, pá. Inclusive que a gente pode falar dos outros, né? A gente pode falar dos outros.
1: Podemos.
0: O Cacheiro, inclusive, trouxe uma quente, entendeu?
1: Aham.
0: Quente, direto. Trouxe uma quentíssima direto das terras frias, compreendeu? Lá da serra, que vai ser interessante. Por gentileza, qual
1: seguinte,
0: é a notícia bizarra de hoje?
1: Você conhece a família de Orleans e Bragança?
0: Trabalhei pra eles, pô.
1: Então, pra quem não conhece, amigo ouvinte, são os herdeiros da família imperial do Brasil. Ou seja, os herdeiros de Dom Pedro. Correto, Fabiano?
0: Corretíssimo, corretíssimo.
1: Pois é, eles protagonizaram uma cena pra lá de bizarra. Pra quem não sabe, eles vivem em Petrópolis, cidade da Serra do Rio de Janeiro.
0: Sim.
1: Uma cidade pacata.
0: Opa.
1: E, no geral, tranquila.
0: Sim.
1: Pequenas ocorrências acontecem em Petrópolis.
0: Exatamente.
1: Uma das casas da família, né, da família Orleans e Bragança, fica próximo ao Museu Imperial.
0: Positivo.
1: Museu Imperial, né, uhum. Que é super conhecido no Brasil inteiro, enfim, ponto turístico, aquela coisa toda. Essa casa fica em uma praça conhecida como Praça do Senipe.
0: Sim, morei ao lado.
1: Morou ao lado?
0: Morei.
1: Mas é uma praça bem pacata.
0: Sim, muito pacata.
1: Muito pacata.
0: Muito
1: pois,
0: pacata.
1: Pois nesta semana, a polícia militar precisou intervir na residência imperial.
0: Mentira.
1: O sobrinho do herdeiro, de um dos herdeiros, invadiu essa casa e organizou uma festa.
0: Até aí tudo bem.
1: Sem autorização da família.
0: Ih, rapaz.
1: Pois então, a polícia invadiu o local. Olha que loucura.
0: Não.
1: Distribuiu gás de pimenta.
0: Não.
1: E sobrou pra quem não tem nada a ver com a história.
0: Teve que ir pro cor.
1: Exatamente. Ali na praça tem vários pontos de ônibus.
0: Positivo.
1: E aí, enfim, crianças, senhores de idade, aquela turma toda.
0: Exato.
1: Teve que respirar spray de pimenta.
2: Putz.
1: Pois é. É, mais ou menos por aí. Eu vou te falar uma coisa, sabe, Fabiano? Pra uma cidade pacata, né? Em plena terça-feira à tarde.
0: Entretenimento, pô.
1: Exatamente. E aí eu falo o seguinte, né? Uma família que cobra o tal do Laudênio, né?
0: Claro.
1: Pra quem não sabe, lá em Petrópolis, qualquer transição, dinheirinho cai na conta deles, tá? E que não contribui muito com a cidade.
0: Exato.
1: A verdade é essa.
0: Exato.
1: Eles poderiam, pelo menos, não atrapalhar quem tá no ponto de ônibus.
2: Opa.
1: Pra pegar um ônibus,
0: gênero,
1: né?
0: Número e grau.
1: Convenhamos, né? Convenhamos.
0: Há quem diga que o tataravô do Francisco sobe a rua Marechal Deodoro até hoje de cavalo.
1: É. Eu só tenho uma coisa pra dizer pra você, rapaz. Em nenhum jornal de Petrópolis...
0: Por que será?
1: Saiu essa matéria. Por que será que o pessoal tá com medo lá da família de Orleans e Bragança?
0: São gente boa, pô.
1: Eu não tenho rabo preso com eles, então
0: nem
1: tô
0: eu.
1: Cagando e andando, literalmente.
0: Exato,
1: a gente
0: exato.
1: Traz a informação aqui sem problema nenhum.
0: Nenhum problema. Adoro o Francisco.
2: O gás de pimenta não chegando aqui,
1: porra,
2: tá safe.
1: Tá tudo certo.
0: Eu trabalhei muito tempo pro Francisco.
1: E tem,
0: não
1: aqui,
0: tem, problema
1: tem um detalhe, tá? O rapaz que organizou a festa tava armado.
0: Mentira.
1: Ocorrências leves na cidade pacata de Petrópolis.
0: No máximo, um roubo de galinha, de repente.

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1: Eu acho que você tem que mandar aquela mensagem. Mas manda o que tá no seu coração.
2: Porque se fosse eu falaria mais ou menos assim.
3: Ei, boa noite. Antes de te bloquear, eu só vim te dizer que a partir de hoje pode tocar o terror, fazer o que quiser fazer. A boca é sua, curte sua farra. Sinto mais nada.
1: Não, apaga.

0: Ainda sobre a notícia bizarra, eu tô aqui pensando com meus botões, eu fico pensando na cara do Francisco, bolado, com aquele tudo acontecendo lá, Macaxeiro. Francisco muito branquinho, né? Muito branquinho, tá aí.
1: Ô, Macaxeiro.
0: Exatamente, você não se mete nessas coisas,
1: você
0: não,
1: tá? Você não pode trazer essa notícia, Macaxeiro.
2: Aqui, posso mandar um beijinho?
0: Agora, mano.
2: Temos uma aniversariante hoje muito especial, que é uma pessoa que acompanha o programa todos os dias, que é a Dai. Dai, parabéns pra você. Felicidade, saúde, sucesso. Obrigada pela companhia de todos os dias, por todas as mensagens, todos os recados que ela deixa nos nossos vídeos, os directs, tudo. Tamo junto, minha amiga. Beijo enorme pra você.
1: Beijo, exatamente. Dai. Parabéns.
0: Pode trazer um bolinho aqui pra nós, que a gente fica feliz, né? Hoje eu fiz as honras, trouxe um bolinho aqui pra nós, entendeu?
1: Que isso.
2: Peraí, tu já viu o bolo?
1: Eu não vi, não.
2: É, Gabi, tu viu o bolo?
0: Tá ali, cara.
2: É, não.
0: Tá ali.
2: Tô só ouvindo falar.
0: Abre ali, Gabi.
2: Estou só ouvindo falar.
0: Que tem que botar o áudio. Bota aí.
1: Não dá ideia não, Fabiano, não dá ideia não.
0: Tudo bem, crianças, olha só, a Copa do Mundo começa hoje, a bola vai rolar mais tarde, México e África do Sul. Aproveitando esse clima de Copa do Mundo, a gente tá querendo saber aqui, você acredita no Hexa? Tu acredita no Hexa, Macaxeira? Neymar, Casimiro.
1: Paquetá, enfim. Eu tô torcendo, né?
0: Tá, né?
1: Acreditando é um pouco demais.
0: Entendi.
1: Até agora não tô.
0: É, né?
1: Pode ser que eu mude durante a Copa, né?
0: A Vicky, inclusive, já meteu lá um negócio de 50 litros, entendeu? Pra começar mais pra frente.
1: Não, mas aí ela tá certa, né?
0: É, né?
1: Certíssima. Certo. Se o Hexa vem, é outro detalhe,
0: outra parada.
2: A minha parte eu vou fazer.
1: Exatamente.
2: É o quê? É aquela blusa. Joguem como bebemos. A minha parte eu vou fazer, eu vou entregar.
0: Como é que é, Vitor?
2: Joguem como bebemos. A minha parte eu vou fazer.
1: Se eles vão jogar, é problema deles,
2: né? Isso aí. Mas eu vou entregar a metade do caminho.
1: Entendeu? Combinado, a minha parte eu vou fazer.
2: Isso aí.
0: Eu amo meus amigos, cara. Eu amo os meus amigos. 9.7.9988, por gentileza. Aperta aí. Só um minuto. Erro meu.
2: Note 1.
3: Aqui é Luan Luiz, do Pescador.
0: Fala, filho.
3: Estou acreditando igual em 2002.
0: É?
3: Ninguém acreditava.
2: Boa. Vai dar tudo certo, então.
0: Que deu, né?
3: Como é final 6 de 2026, eu fiz 66, que é 66. Estou até acreditando, hein?
0: É?
3: Luiz, o Pescador.
2: Olha ele aí.
3: Tricolor, confiante.
0: Ele vai fazer a numerologia daqui a pouco, Globo. Também.
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0: Opa!
4: Bom dia, Vicky.
2: Bom dia!
4: Bom dia, Fabiano.
0: Você tá bom?
4: Bom dia, geral. Aí, vocês acham mesmo que o Brasil tem chance de alguma coisa nessa Copa?
0: Claro que tem, pô.
4: Com essa zaga e essa lateral.
0: Ah, claro que tem.
4: É, bananada que tem aí.
2: Eita, nós.
4: E olha que eu sou flamenguista, hein? Mas Alexandro na lateral é brincadeira,
0: aí,
4: né?
0: Aí.
4: Não vai aguentar esses atacantes aí europeus dando baile de bola, né?
0: Também acho.
4: Valeu, bom dia.
0: Também acho, hein, Rogério? Tem um ponto, hein?
5: Bom dia, tropa do vovô garoto.
0: Bom dia. Sacanagem.
5: Bom dia pra todos. Já
0: é o
5: sinto
0: vovô.
5: Cheirinho de Copa, hein? Já sinto cheirinho do final de semana. Em relação ao nosso tema, nós temos que acreditar, né? Nós somos brasileiros.
0: Amém.
5: E quando o Hexa vem, quando vem um campeonato pra nós, né? Traz alegria pra galera. Imagina esse Hexa que a gente tá esperando aí há tanto tempo.
0: Eu
5: sou do tipo que boto camisa, compro os 50 litrinhos, faço um churrasco.
2: Aí. Olha, irmã.
5: E acredito mesmo. Vamos lá, Brasil!
2: É pra cima!
0: Errado não tá!
6: Fala aí, Fabinelo.
0: E aí? Você tá
2: e
0: bom?
2: Aí, como é que tá?
6: Beleza? Aqui é Anderson, do Maracanã, indo em direção a São João. Cara, em relação à enquete, eu acreditei na seleção sim. Acreditei até o momento da convocação. Tanto com o Ancelotti, convocou um ex-jogador em atividade, que é o Mino Ney, ali vai ser nosso fim. Então,
0: calma,
6: fazendo uma progressão do jogo, uma previsão, a gente vai ganhar os três primeiros jogos, nas oitavas, volta
0: calma
6: pra casa.
0: Que isso, que calma,
2: epa.
0: Pelo amor de Deus, calma.
7: Bom dia, tropa. Diego Léo na área, hein? Menina Vic,
2: oi.
7: Você já tá em clima de festa junina, né?
2: Eu tô.
7: Você veio hoje trabalhar vestida carada, hein?
2: Tá vivendo nas stories?
7: Sobre o Hexa, se liga só. Que venha o Hexa pra nação fazer festa. O sonho nunca adormece e no peito se manifesta.
0: Que isso?
7: Chuteira, raça e fé é o que nos conecta.
0: Que
7: o
0: isso?
7: Brasil inteiro canta. Chegou a hora do Hexa. Vamos,
2: gostei,
7: que vamos,
2: hein?
7: Brasil!
2: Guarda isso aí, gostei.
0: Achei sensacional. Lembrando que o áudio mais criativo leva o quê, Vicky, por gentileza?
2: O áudio mais criativo hoje tem prêmios.
0: Ó, que bonitinho.
2: É um par de ingressos pra exposição Mundo Pixar, lá no Barra Shopping.
0: Ó, que legal. Então faz isso. Entra aí no 97.9988, manda uma mensagenzinha pra gente.

0: quando tem jogo do Brasil, a gente tá aqui trocando uma ideiazinha. O Hexa, vem ou não vem? Vem ou não vem? É o nosso teminha de hoje do Noir. Fique à vontade pra você participar, manda teu áudio aí, 97.9988. Tem prêmio no final do programa. Subindo!
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0: Eu já tô sabendo também. Vamos aqui, ó. Lá pro Centro de Operações da Prefeitura, Léo Vieira, olho que tudo vê. E o trânsito no Rio de Janeiro, meu querido!
2: Falo sim, meu querido, tropa do vovô garoto presente nesta quinta-feira. Olha só, estou te olhando na movimentação do trânsito para quem está circulando pela zona sudoeste da cidade. Quem está pelo trecho ali da Embaixadora Belarmino Bueno, ainda tem faixa ocupada ali da pista central. O caminhão pegou fogo ali no trecho próximo à estação Rede Sara do BRT e a pista central está com interdição de faixa. Interdição também na pista lateral no sentido Salvador Allende por conta do trabalho de limpeza da pista. Para quem está nessa ligação entre a Salvador Allende e a chegada ao trecho da Ayrton Senna, quem está pelo trecho da Embaixadora Belardo Bueno no sentido da Ayrton Senna vai encontrando problemas ali na altura do Parque Olímpico. Para você que está na ligação entre Recreio e Barra, muita atenção, teve um acidente envolvendo dois carros ali no trecho da Orla da Avenida Lúcio Costa, ali bem próximo do radar da reserva. A pista está operando no sistema pare-siga ali, são duas faixas ocupadas, está acontecendo trabalho de perícia neste momento, depois do acidente, e o trânsito está bem congestionado para quem está saindo do Recreio em direção ao trecho da Barra da Tijuca. Quem está optando pela Américas, observa dificuldades ali a partir da altura da estação Juca Machado do BRT até a chegada ao trecho do Terminal do Recreio, trânsito de intenso alento por lá. Ainda na Américas, tem dificuldades para quem circula entre o Campo Olímpico de Golfe e a chegada ao trecho do Bosque da Barra. Para você que está circulando pela região, o negócio é ter paciência, porque o trânsito está pesado. Na Ayrton Senna, tem dificuldades no trecho da Garmin Azul no sentido Orla, isso vai afetando já a saída da linha amarela e do trecho da estrada do Gabinete e desde Gavernec, para você que está circulando pelo trecho Jacarepaguá em direção à Barra, dê preferência pela Estrada dos Bandeirantes e a chegada em Embaixadora Belardo Bueno. Por lá, o panorama é um pouco melhor. 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Já já eu tô de volta com outro panorama do trânsito. Tá falado, meu querido?
0: Tá falado, meu querido?
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0: posso mandar um abraço pra uma pessoa muito especial.
1: Claro.
0: Parceiro mesmo. Aquele que, pô, você se identifica. Porque, tipo, gosta de música, gosta de rádio, gosta de tudo. DJ Nelsinho.
1: Opa.
0: Meu faixa. DJ Nelsinho. Programa diário, 5 da tarde. O menino é show de bola. Eu vou me limitar a essa parte, porque senão eu vou ficar sem emprego. Mas tudo bem. DJ Nelsinho, sou seu fã. Nós todos aqui, entendeu? Você é um rapaz necessário para a música. Você é um rapaz necessário para o rádio. Nós somos fãs incondicionais, ok? Muito obrigado. Temos aqui, ó, olha aí que bonitinho. Dando moral aqui na rede social. Olha aí que legal. DJ Nelson. Vamos aqui ao que interessa. Os consumidores atendidos pela Enel no estado do Rio de Janeiro têm uma nova oportunidade para economizar na conta de luz. A concessionária está ampliando o programa de substituição gratuita de lâmpadas antigas por modelos de LED, que consomem menos energia e possuem maior durabilidade, minha cara Vicky.
1: O mutirão da concessionária está acontecendo esta semana em São Gonçalo, Petrópolis, Niterói, Caxias e Itaboraí. Para participar, o cliente deve apresentar a conta de energia mais recente, um documento de identificação e entregar as lâmpadas usadas que serão substituídas.
2: Segundo a Enel, a expectativa é substituir quase 1 milhão de lâmpadas neste ano nos estados onde a empresa atua. Mais detalhes do programa você encontra na página da Enel no Instagram, @EnelBrasil.
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5: Às vésperas da abertura da Copa do Mundo, a presidente do México, Claudia Sheinbaum, afirmou que a organização do evento segue sem problemas, mesmo com os protestos de professores que continuam mobilizando a cidade do México. A cerimônia de abertura acontece nesta quinta-feira, no tradicional Estádio Azteca. E a expectativa é de grande público acompanhando a estreia entre México e África do Sul. Sheinbaum deve participar da transmissão da partida no FanFest. Segundo ela, o governo tem planos alternativos caso as manifestações impeçam a utilização do local. Enquanto isso, os professores mantêm uma greve iniciada na semana passada, reivindicando reajuste salarial e mudanças na legislação previdenciária. Os protestos têm provocado bloqueios em diversas vias da capital, incluindo uma marcha realizada recentemente nas proximidades do Estádio Azteca. Além da movimentação nas ruas, a procura pelos jogos da seleção mexicana também chama a atenção. Dados do TicketData mostram que os ingressos revendidos para as partidas do México na fase de grupos custam, em média, 3 vezes mais do que os demais confrontos do torneio. Apenas para o duelo de abertura, os bilhetes chegam a ultrapassar os $2.800 nos principais sites de revenda dos Estados Unidos. De São Paulo, Bruno Faria.
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1: Olha aí que bonitinho, o Extra já está nas bancas, trazendo muita coisa interessante pra gente ler e degustar, digamos assim. Pra isso, Moniquinha Pereira já está aqui. A gente vai trocar uma ideia agora falando a respeito desse jornal, que se não me falha a memória, é o mais vendido do Rio de Janeiro. Ó, que bonitinho.
2: Ah, que lindo. Obrigada pela propaganda.
1: Bom dia, Mônica. Tudo bem, minha flor?
2: Tudo bem, e você?
1: Então, essa edição do dia 11 de junho traz aqui nas bancas. Criminosos usam nomes de grandes empresas pra aplicar golpe no emprego.
2: É, gente, é pra ficar bem alerta, viu? Porque uma empresa de cibersegurança identificou. São empresas grandes que estão tendo seu nome utilizado de forma indevida.
1: Olha.
2: Empresa como Coca-Cola, como L'Oréal. Então, o que acontece? Os criminosos te mandam um e-mail dizendo que você foi selecionado por um processo seletivo.
1: Uhum.
2: A pessoa se empolga, quem é que não quer trabalhar numa grande empresa? Só que ali naquela mensagem tem um link para você avançar na seleção. Se você clicar nesse link, abre ali um formulário de inscrição, você continua achando que é um processo seletivo de verdade, vai te pedir várias informações, inclusive trabalhistas, enfim, você realmente vai acreditando que aquilo é real, mas no final pede a sua senha de e-mail para supostamente confirmar a sua inscrição.
1: Entendi.
2: E é aí que o criminoso...
1: As coisas acontecem.
2: Exatamente. O que a gente fez? A gente publicou essa matéria no Extra que está nas bancas hoje e a gente ouviu as empresas e elas explicam ali qual é o seu processo seletivo.

0: parte no site. O governo federal estuda a possibilidade de devolução de celular roubado nos Correios.
1: Isso. O que, que acontece hoje, gente? Vocês conhecem um celular seguro, aquele sistema que o governo federal criou, que você pode bloquear o telefone, pode bloquear suas contas bancárias que estão ali, né, nos aplicativos de banco. E agora, só que isso é o seguinte, se você é portador de um celular roubado, hoje a orientação é que você entregue esse celular roubado numa delegacia para evitar consequências futuras.
0: Claro.
1: Né, para não ser associado ao roubo.
0: Certo.
1: Só que ele está estudando, ele anunciou ontem a possibilidade de as pessoas entregarem nos Correios. Porque tem gente que fica receoso de entregar numa delegacia e ser associado ao crime, achar que você roubou aquele aparelho.
0: Uhum.
1: Então eles estão estudando essa possibilidade de fazer uma parceria com os Correios para você entregar lá.
0: Uhum.
1: O que é ótimo, porque no Brasil são 2,5 milhões, gente, de aparelhos roubados.
0: Sim.
1: Aí o Lula explica, você mandaria ali um SMS ou uma informação assim para aquele aparelho, dizendo cuidado com as consequências, você pode se livrar de qualquer problema futuro entregando nos Correios. E isso em breve deve estar em funcionamento, né?
0: Verdade.
1: E é uma história boa, né?
0: Sim.
1: A gente explica no site do Extra também como funciona o celular seguro. Né? Que as pessoas ainda, tem gente que ainda não cadastrou, ainda tem dúvidas de como funciona, é só clicar lá que a gente explica direitinho.
0: Agora, qual que é o site mesmo pra gente ler essa matéria completa?
1: Fácil, fácil, Fabiano. Extra.globo.com.
0: Qual que é?
1: Extra.globo.com.
0: Muito bem. Você vai cuidar dessa garganta, por favor, porque você é necessária.
1: Muito obrigada. Tá? E desculpa, ouvinte, eu prometo voltar melhor na terça.
0: Você é maravilhosa de qualquer jeito, pelo amor de Deus, não faça isso.
1: Obrigada.
0: Espero você semana que vem, linda e bela e recuperada, tá
1: bom?
0: Se
1: Deus quiser.
0: Um beijo, minha flor. Vamos lá. Bom, direto da redação do Jornal Extra, a gente vai agora pro Centro de Operações da Prefeitura. Saber do Léo Vieira como é que anda o trânsito no Rio. Fala, meu querido!
2: Falo, sim, meu querido. Tô de olho na movimentação pra quem tá saindo de Niterói em direção ao Rio. O negócio tá complicado na ponte. Teve um acidente envolvendo 3 carros ali no trecho da pista sentido Niterói. O motorista que tá saindo do Rio no caminho pra Niterói vai encontrando congestionamento, tá tendo faixa ocupada. Os veículos estão sendo rebocados neste momento. Tempo de travessia no sentido Niterói vai ficando em 18 minutos. Mais cedo, na pista sentido Rio, os tempos de travessia chegou a quase 30 minutos ali por conta de faixa ocupada para o atendimento das vítimas desse acidente. O trânsito ainda está intenso entre a saída de Niterói e a descida do vão central. Tempos de travessia ficando em 20 minutos neste momento, mas a gente observa já o estrago feito. Tem congestionamento na saída de Niterói, ali pelo trecho de Icarri, entre o túnel Rouveiga, Roberto Silveira, Marquês de Paraná e Janssen de Mello, afetando o Dr. Paulo César e também a Noronha Torrezão, a ligação entre Cubango, Pé Pequeno e a chegada ao trecho do centro. Para você que sai de Caraí, dá para ganhar um tempinho pelo trecho da Orla. A chegada Visconde de Rio Branco e o acesso Feliciano Sodré são opções para o motorista ganhar um tempinho. Para quem está pela Alameda, tem dificuldades entre o Getulinho e o cruzamento com a Professor João Brasil. Para quem sai de São Gonçalo em direção a Niterói, o trânsito é melhor pelo trecho da Niterói-Manilha. Para quem está pela RJ-104, tem dificuldades entre o Columbandê e a chegada à altura de Tribobó. Para quem está pela Niterói-Manilha, o trânsito é mais complicado entre o viaduto do Barreto e a Avenida do Contorno. Para quem está no sentido Itaboraí, tem dificuldades ali no trecho Boa Sul, tem um acidente ocupando faixa ali próximo do antigo piscinão. O trânsito por lá também é intenso. 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Já, já, eu tô de volta com outro panorama do trânsito. Tá falado, meu querido!
0: Tá falado, meu querido!
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0: Flamengo, Grajaú e Pechincha.
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0: papai. 8h10 no Rio de Janeiro. Sejam todos bem-vindos ao som da Rádio Globo 98.1, a rádio que vibra com você. Por cá o no ar, até às 10 da manhã, com ela, Vicky Rosa Cruz, coisa linda. Léo Macaxeiro, meu faixa. Gabs, Varoa.
1: E a tropa do Vovô Garoto. Pra quem não sabe, arroba Fabiano Melo com dois S, underline no final. É o nosso Vovô Garoto.
0: Então, aproveita, fala aqui do Maca, arroba Léo Maca, você já vai encontrar lá.
1: Muito
0: Vicky
1: bem.
0: Vicky Rosa Cruz também, arroba Vicky Rosa Cruz.
1: Eu mesmo.
0: Como é que é da Gabi mesmo?
1: Arroba Gabi Marina 1. Ela canta,
2: dança, ela cozinha, ela faz dieta.
0: Ela é,
2: entre outras coisas.
1: Ela é vascaína e usa a blusa do Internacional.
2: É verdade.
0: Ela é varoa.
2: Ela é varoa.
0: Mas da onde que veio a blusa do Internacional? Tem alguém aí, hein? Tem alguém.
2: Ela ganhou a camisa.
0: Ela ganhou a camisa.
2: Pois é. De quem?
0: Não sabemos.
2: Aí eu não sei. Ela tem que explicar pros dela, não pra gente, né?
0: Exatamente. A informação ainda não foi divulgada, né, Vitória?
1: É, pois é. A gente tá investigando porque somos comunicadores investigativos. Exatamente. Depois a gente compartilha com os nossos amigos que estão aqui ouvindo que a gente é amigo, né?
0: A gente tá tudo esperando o dia de amanhã, né?
1: É.
0: A gente aqui tá tudo esperando o dia de amanhã.
1: Hoje é clima de Copa, festa junina. Amanhã é mais pra frente.
0: Exatamente.
2: Eu acho que o pedido vem amanhã, tá, Fabiana?
0: Você acha?
2: Eu acho. Tô apostando no nosso amigo aí.
0: Eu vou ser sincero pra você. Se acontecer algum tipo de abalo sísmico no Rio de Janeiro, A gente já sabe de onde tá vindo, né?
2: Bom, Epa. A chuva chegou, né?
1: Quando a chuva passar, quando o tempo abrir, ela vai abrir a janela e vai ver quem é o sol.
0: Ah, entendi. Como é que é? A Vitória repete essa frase.
1: Quando a chuva passar, quando o tempo abrir, ela vai abrir a janela e ver quem é o sol.
2: Porra, na moral, isso, cara.
1: Virgem é o sol, né? Vamos fazer o...
2: Entendi. Por isso que eu sou fã da Vicky.
1: Colocação Entendeu? Correta Pô, verbal, né?
0: Vicky,
1: desculpa.
0: Vicky, jornalista de altíssimo nível.
2: Gabarito altíssimo, meu.
0: Senhoras e senhores, estamos falando aqui de Copa do Mundo, bola rolando à tarde para México e África do Sul. Aproveitando esse climinha ameno, fala, meu amor.
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0: Você entendeu por que eu gosto da minha equipe? É porque é disso.
2: É outro nível, né, amigo?
0: Coisa linka com a outra, aquela coisa toda. Trabalhar feliz dá nisso, a gente trabalha leve. Enfim, tu acha que o Hexa vem ou não vem? Vai lá no @radio.globo, comenta lá a nossa fotinha, por gentileza.
2: Fotinha da Caiete, amigo.
0: Fotinha da Cacá.
2: Da Cacá, exatamente. Entendi. De Brasil, inclusive, de verde e amarelo. Verde
1: de
2: amarelo.
1: Leque, inclusive.
0: É, de quê? De leque?
1: Leque.
0: Entendi.
2: Seguinte, vamos lá, olha. Negra Kira, bom dia. Não, a seleção é muito ruim.
0: Simples e direto.
2: Nega Kiri, um beijo pra você, concorda, amiga. Vamos lá.
0: É complicado.
2: Mariana Godoy, sendo realista, não. É. Mas vou torcer com todas as minhas forças.
0: E com um balde de cerveja do lado. É isso.
2: Adilmara Ponto Santos. Bom dia, sim, porque a esperança é a última que morre.
0: É verdade.
1: Isso.
2: A Vanusa Macedo disse o seguinte, não, mas vou torcer até aonde der.
0: Ô, meu pai do céu.
2: Aqui o Tom Pereira. Bom dia, sim, acredito, porque o que resta ao brasileiro é acreditar.
0: Sempre, sempre. A gente não desiste nunca. Tem mais?
2: Fabim Bega, acredito, pois um ano vem. Só não acredito que seja esse ano.
0: Ah, calma.
1: Fabinho é muito criativo, cara.
2: Fabinho,
1: eu adoro.
2: Tem um ponto,
1: beijo,
2: amigo.
1: Pra você, meu amigo.
2: Na verdade, dia a gente chega lá.
0: Na verdade, o importante é beber. Entendeu? É isso.
1: Eu gosto dessa aí, ó.
0: Você gosta? Tem? Ok. Ouvinte na linha. Alô?
3: Alô?
0: Ou quem fala?
3: Estou aqui, o menino da...
1: Ah, mentira,
2: rapaz,
1: que ele tá ao vivo.
2: Tá sumido. Tá sumido esse garoto.
0: Você tá bom?
3: Tô bom, graças a Deus. Pendurado aqui num poste.
0: Aonde?
3: Aqui, rapaz, pra falar com vocês.
0: Meu Deus, para com isso. Faz isso não. Você tá pendurado no poste, tá falando sério?
3: Sério, cara? Tô falando sério, tô pendurado no poste. Tô fazendo um particular.
0: Duvido.
2: Ah, tá bom. Então tá bom.
0: Olha só.
3: Seu amigo da Light não está na Light ainda, está num processo seletivo. Aí a gente vai fazendo por fora, né? Duro não fica.
0: Eu vou fazer o seguinte com você, então. Você vai fazer o seguinte comigo, pode ser?
3: Pode ser.
0: Você vai fazer um storyzinho aí, pendurado no poste, vai marcar a Rádio Globo, beleza?
2: Beleza. Faz isso não, Fabiano. Faz isso não.
0: Duvido. Duvido.
1: Vai fazer, então demorou, vai marcar. Olha, marca demorou. Também. O Michael, eu sei seu nome. Michael.
0: Aí, Michael.
1: Aí, ó.
0: Ah.
1: É que a gente se fala pelo direct aí, ó. Aí.
3: Claro, com certeza. Só botar lá, Maicon Gringo, vai me achar.
0: Entendi. Faz um storyzinho do Porsche aí e marca nós, beleza?
3: Beleza.
0: Tamo junto. Ô, irmão, vem cá, o Hexa vem ou não vem?
3: Cara, eu vou te falar, ser sincero. No meu condomínio aqui na Zona Oeste, porque eu passo aqui pela área toda, né, fazendo meu serviço, sim. Cara, acho que meu condomínio é o único que tá com bandeirinha, pintamos rua, essas coisas assim.
1: Calma, ó, na só. Rua lá perto de casa tem também.
0: É isso,
3: não,
0: é
3: sim,
0: isso.
3: Mas tô dizendo assim, que aqui tem muito condomínio agora, né? Uh-huh. Aqui na área de Campo Grande tem muita área de condomínio. Os condomínios, ninguém tá fazendo nada. Tudo uh-huh. parado.
0: Tá tudo paradinho.
3: Sem... É, tudo... É, andando não pode.
0: Cheio de graça aí, ele, cheio de graça.
3: Aí, o que que acontece? Tá todo mundo assim, desanimado. Cara, mas eu tô muito animado, eu tô animado. De alguma forma a gente ganha o Hexa.
1: Boa.
3: Ou perdendo ou ganhando.
0: Cara, entendi. O que você falou tá registrado aqui com a gente, entendeu? Se Brasil ganhar, exatamente... Não, vamos botar esse áudio aí que tu acabou de falar, tá? Mas eu tô mais interessado em saber do seguinte: tem um poste que tá caído na Dom Helder Câmara? Tu não tem nada a ver com isso, não, né? Pegou fogo. Você não tem nada a ver com isso, não, né?
3: Cara, vou te falar, abarroamento. Pede emergência pra abarroamento.
2: Rapaz! Valeu, Sturte. Tamo junto.
0: Obrigado, irmão. Tá, irmão? Um grande abraço pra
3: nada,
0: você aí.
3: Tamo junto. Se alguém quiser algum serviço, só entrar em contato lá, ó, Maicon Gringo. Tá, procura bom. Lá.
0: Tamo junto, irmão. Faz história aí, marca nós. Falou?
3: Beleza, valeu, tamo junto.
0: Tamo junto. É nóis.

0: pouquinho.
1: Nada. 8h23.
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1: Rapaz, a gente vai falar de esporte porque esporte é uma coisa que interessa. A Copa do Mundo tá aí, é uma realidade. Temos aqui o maior e melhor repórter esportivo de todos os tempos.
4: Um dia eu chego lá, Fabiano.
1: Aqui na nossa bancada, que é Léo Macaxeiro, vai falar a respeito de Marrocos. Marrocos tem desfalques, né? Pra jogar contra o Brasil. É isso?
4: Exatamente, meu parceiro. Seguinte, olha, são três desfalques do Marrocos, três jogadores considerados titulares. O zagueiro e o lateral esquerdo têm nomes bem complicados, eu vou evitar, beleza? O desfalque.
1: Eu super te entendo.
4: É, o desfalque principal é o atacante do Marrocos, Abdi Ezzalzouli, que joga no Real Betis. Ele teve uma lesão no último amistoso contra a Noruega. Inclusive, a jogada do gol de Marrocos é dele, tá? Ele não faz o gol, mas ele faz toda a jogada de ataque, dá assistência. Enfim, são desfalques importantes do Marrocos. Pelo lado da nossa seleção brasileira, o desfalque principal é o Wesley, né? Que seria titular dessa seleção na partida deste sábado. Teve um problema muscular, foi cortado, e o Danilo, jogador do Flamengo, deve ser o titular na lateral direita. Na lateral esquerda, o Alexandre do Flamengo também deve ser titular. De resto, Fabiano, a tendência é Carlo Ancelotti manter o time que nós falamos ontem, tá? Do Brasil, com um ataque formado por Vini Júnior, Rafinha e Matheus Cunha. O Ancelotti completou ontem 67 anos, meu parceiro. Comemorou o aniversário junto com os jogadores.
1: Maneiro.
4: E todos os atletas que deram entrevistas coletivas até aqui vêm elogiando muito o italiano, principalmente pela forma como ele conduz o grupo. Outro ponto de destaque do nosso treinador é o seguinte: ele aprendeu de fato a falar português.
1: Ah,
4: né?
1: Que legal.
4: Isso é muito legal, né? Um respeito muito grande aos atletas e também aos torcedores, né? Na hora de se comunicar com os jogadores, ele vem falando português, não só ele, como toda a comissão técnica. Enfim, Carlo Ancelotti completando o aniversário. Quem sabe o presente dele será a vitória da seleção brasileira na estreia da Copa do Mundo contra Marrocos.
1: Isso seria muito interessante, porque a gente está escutando tanta coisa a respeito da seleção, né? Que se de repente rola uma vitóriazinha, seja ela qual for.
4: O povo não tá confiante até aqui.
1: Exato.
4: Mas se a gente estrear com o pé direito,
1: vai
4: vencendo, eu acho que a galera já fica mais animada, né?
1: A cerveja já tá separada.
4: Já tá?
5: E a vitória tá aqui, pô.
1: Oh, você, minha flor. Peraí, só um minutinho. Só um minutinho. Todo respeito, porque é melhor.
4: Posso te falar um negócio, Fabiano? O Neymar tinha que tirar o nome dele da camisa 10 e entregar pra Vitória.
1: Eu
4: o que
1: acho.
4: Você acha?
1: Você não erra nunca, minha flor. Você não erra nunca, minha flor.

0: De novo, eu digo, você diz que a gente não namora, tem a chave lá de casa, mas não namora, tem roupa no armário, mas não namora. Aliás, amanhã a gente vai abordar muito sobre essas coisas, né? A gente vai abordar muito sobre essas coisas. Inclusive, estou preparando aqui junto com a equipe do Noir aquele repertóriozinho musical show de bola pra você aproveitar e trocar aquela ideia, entendeu? Se você tá no atraso, fique à vontade. Se você tá precisando fazer uma média, fique à vontade. E use a Rádio Globo como intermediária nesse momento aí, tá? A gente tá aqui com prêmios, inclusive. Estamos aqui preparando uns negocinhos gostosos pra você. E já vou dizer pra vocês, hein? Vai ficar pra frente o negócio,
1: vou
0: hein?
1: Vou te falar um negócio, Fabiano. O sextou já é diferente.
0: Sim.
1: O sextou com o Dia dos Namorados.
0: Sensacional.
1: Não, é a hora. É a hora. Se não for agora, né? Nunca mais, tá?
0: Tá ouvindo aí? Você tá ouvindo aí?
1: Tô só avisando, beleza?
0: Você tá ouvindo aí? Entendeu? O recado foi dado, hein? Se não... Ó, se demorar, vai atravessar a linha do trem, hein? E tá tudo certo. 97.9988. O Hexa vem ou não vem? Vem ou não vem? Perto play.
2: Fala aí. Vic, fala aí, Maca.
0: Bom?
2: Acredito no Hexa sim. É Humberto de Teipava.
0: Você tá bom? Bom,
2: Humberto. A esperança é a última que morre.
0: Né?
2: Vamos torcer. Os jogadores jogam lá fora na Europa porque eles têm condições de ganhar esse Hexa.
3: Bom dia, rapaziada da Rádio Globo. Bom dia pra geral. Então, é óbvio que eu acredito no Hexa. Inclusive, na minha opinião, acho que todo brasileiro tinha que acreditar no Hexa, irmão.
4: Isso.
3: Eu não entendo, cara. O que que o brasileiro tem na cabeça de ficar torcendo pra gringo, babando ovo de gringo. Não faz
4: síndrome
3: sentido. Ah, mas não convocou ciclano, não convocou Beltrano. Independente, irmão.
4: Independente.
3: Copa do Mundo, cada jogo é um jogo.
0: Pistola,
3: o jogo é jogado e lambaria é pescado, não tem jeito, mano.
4: Eu gostei.
3: Tudo pode
4: dele
3: acontecer.
4: Eu gostei.
3: E o povo tá lá babando ovo de grego.
4: É
3: povo. Vamos ser ex, rapaziada.
0: Bom demais,
4: hein? Quero o nome dele. Quero ser amiga dele.
5: Aqui, sobre o tema de hoje, eu acredito que nós vamos ganhar um Hexa sim, pô. Eu acredito que Neymar vai ficar bom, vai fazer 3 gols em cada jogo. Eu acredito.
0: Em cada jogo.
5: Sabe que eu não sou parâmetro pra acreditar, né? Eu acredito que eu ainda vou ficar rico trabalhando na Uber. Bom, que vai, família? O Hexa é nóis!
6: Pessoal da Rádio Globo, bom dia. Quem fala é o Paulo Rogério. Acredito sim, cara. Eu sou um cara altamente positivo.
0: É, né?
6: Não dá pra acreditar nesse trio nosso aí, né? Rafinha, Vinícius Júnior e Paquetá.
0: Isso é porque ele é positivo.
6: Tá demais, mas vamos lá, vamos dar um voto de confiança pra eles. Que venha esse chamado Hexa. Porque o que eu quero é o ponto facultativo pra ficar em casa.
0: Boa!
6: Bom dia pra todos.
0: Partida às 3 da tarde.
7: Bom dia, Rádio Globo. Bom dia,
0: você
7: pessoal.
0: Aqui é o Marcos Caixa
7: de Campo Grande, Zona Oeste. Eu sou amante de futebol e, falando em Copa do Mundo, com certeza eu acredito no Brasil.
0: Amém.
7: Porque somos o único penta, temos o rei do futebol. Nós somos o único país do mundo que tudo para. Até quem não gosta de futebol para assistir os jogos, pinta a rua, enfeita a rua. E é igual a mãe e o pai apoiando o filho, mesmo desacreditando, sabendo que é difícil, a gente vai lá e apoia, fala que vai dar certo. Brasil.
4: Caraca.
0: Entendeu, não? Isso é porque ele é positivo. Olha aqui. Deixa eu falar uma coisa pra vocês aqui, sem rir.
4: Sem rir. Aí fala, ele ri e não consegue.
0: É. Sem rir. É, por desavisados aí, a partir das 3 da tarde, já é ponto facultativo. Entendeu?
4: Mas hoje?
0: Não.
4: Não,
0: nos Jogos,
4: né,
0: do Brasil.
4: Ah, tá.
0: Nos Jogos do Brasil, aquela
4: não,
0: coisa.
4: Não, Varô achou que era ponto facultativo em
0: já
4: todos os Jogos da Copa.
0: Que isso?
4: Ela perguntou pra mim, ponto facultativo, nem né,
0: tá
4: em todos.
0: Tá motivada? Ah, entendi.
4: É que pra gente aqui, a gente segue a nossa vida normalmente, coisa e tal. Mas tem uma galera lá fora que trabalha com os negócios que dá pra ter o ponto facultativo.
0: Entendi.
4: É que a saúde não para, a informação não para.
0: Exato.
4: Mas tem uns outros que...
0: Mas tem umas coisas que
4: dá
0: para.
4: Dá um intervalo,
0: né?
4: Dá um intervalo.
0: Tem umas coisas que para, tem umas coisas que para. Vamos dar um pulinho agora lá no Centro de Operações da Prefeitura, saber do olho que tudo vê, como é que tá o trânsito no Rio de Janeiro, dá uma melhorada, não deu, como é que é. Tamo no clima da Copa, hein? Fala comigo, meu querido!
8: Tamo no clima da Copa, meu querido, olha só, tô de olho na movimentação do trânsito pra quem tá saindo da Zona Norte em direção ao centro, trânsito complicado na Marechal Rondon ali entre o Engenho Novo e a chegada a São Francisco Xavier, quem tá optando pela Maneri vai fazer uma boa escolha, no trecho Vila Isabel, o negócio tá complicado ali na Teodoro da Silva, entre a altura da Alexandre Calaz e a chegada professor Manuel de Abreu, trânsito bem pesado, quem tá optando pela Maxwell na saída do Grajaú do Andaraí, vai fazer uma boa escolha, e Pelé comprou problemas ali na passagem pelo Maracanã, e a chegada para a bandeira, Visconde de Niterói, Bartolomeu de Gusmão tem melhor panorama. Quem está pela São Francisco Xavier em direção lá na segunda-feira, trânsito pesado ali em Grão Erge e a chegada à altura do Colégio Militar. Para você que sai da Tijuca, Conde Bonfim, Adoc Lobo, tem melhores condições, trânsito é mais intenso na Adoc Lobo entre a Rua do Bispo e a chegada ao Largo do Estácio, mas sem tanta perda de tempo, o motorista consegue ganhar um tempinho por lá também. 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Já eu tô de volta com outro panorama do trânsito. Tá falado, meu querido.
0: Tá falado, meu querido.
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0: Aliás, Ian e Sorriso Maroto amanhã, playlist garantida no Dia dos Namorados, hein? Pode ter certeza que a playlist amanhã tá mais pra frente. Se depender de nós aqui do Noir, então nem se fala. Eu tenho certeza, Vitória, que a sua vida mudou completamente depois que você veio pro Noir, entendeu? Eu acho que você hoje levanta mais disposta, acho que você se diverte, acho que você sai daqui mais leve. Acho que hoje a sua vida é diferente.
1: Com toda certeza, meu amigo. Graças a Deus, quase um ano e meio de Rádio Globo e de muita felicidade.
0: Entendeu? Você se ligou na carinha de Vitória quando olhou pra minha cara, ô Macaxeiro? Quando eu falei assim que a vida dela é diferente, ela já deu aquela... Aqui.
2: Eu reparei.
0: Esse olho verde.
2: Eu reparei.
0: Entendeu? Ai. Isso tudo é porque eu tava ganhando tempo pra terminar aqui a música. O restaurante Flutuante, localizado na Urca. Aliás, já passei por ali, hein? Foi autuado por... Mentira. Despejo irregular de esgoto na Baía de Guanabara, tá falando sério? A infração foi identificada durante uma operação conjunta realizada por órgãos ambientais e de fiscalização também. A ação reuniu equipes do INEA e também da Capitania dos Portos, além da Polícia Federal e do Comando de Polícia Ambiental e da Prefeitura do Rio de Janeiro, Vitória Rosa Cruz. Que isso, hein?
1: Segundo os técnicos, o esgoto gerado pelo estabelecimento estava sendo lançado ao mar sem o tratamento adequado. O restaurante foi multado e também recebeu notificação para adequar seu sistema de tratamento de efluentes e atender às exigências da legislação ambiental. A penalidade foi aplicada com base na legislação estadual e o valor da multa pode chegar a R$50 mil.
0: Valorzinho lá não é barato não, hein?
1: Não, aí você vai pra lá porque você tem uma vista maneira e realmente tem, eu já fui ao Flutuante várias vezes. E aí você vai lá em busca dessa vista legal, mas você tem que saber qual é o preço daquilo ali pro resto da sua vida, tá? Porque quem precisa dos recursos, do negócio limpinho é a gente, ser humano. Então...
0: Você já paga no transporte de terra até lá, né? Depois você ainda tem o precinho. Eita! É complicado, hein, senhores? É complicado. Daqui a pouquinho a gente vai ter os áudios. A gente quer saber, o Hexa vem ou não vem? 97.9988. Tem prêmio, não tem, Vicky? Tem prêmio. Você vai ter claro. Um áudio. Você vai ter o áudio mais criativo. O áudio mais criativo hoje vai se dar muito bem, como todo dia se dá bem. Tem convite para o Mundo Pixar. Olha aí que bonitinho. É isso? Mundo Pixar, lindo e belo pra você ir lá conhecer os personagens. Ficar feliz. Igual a carinha do Marco, olha lá. Olha a cara do Marco, como ele tá feliz. Ele já começou o dia dele feliz hoje.
1: 8h45.
0: Você desculpa, amigo. Eu tenho que fechar a introdução da música que senão fica feio. Tem que me ajudar aí, cara.

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0: volta, senhoras e senhores. Vamos no arroba rádio.globo. Dá uma olhadinha lá a respeito do nosso tema. Está interessante. O Hexa vem ou não vem? O Hexa vem ou não vem? E aí, Vicky, o Hexa vem ou não vem?
1: Cara, a gente estava comentando aqui no off, né? Que, na verdade, a gente poderia até fazer uma pergunta assim, se a galera... Se todo mundo mesmo tá ligado o que é o Hexa. Né? O Macaxeiro deu esse contexto aqui pra gente. O que significa a gente conquistar o Hexa? A gente conquistar a sexta Copa do Mundo do Brasil. O Brasil
2: Exatamente.
1: É 5 vezes campeão. A única seleção do mundo 5 vezes campeã. Correto?
2: Perfeita, Vitória.
1: Então, e aí agora a gente tá em busca da sexta estrela. Então você acredita que vamos ganhar a Copa do Mundo, que seremos hexacampeão do planeta Terra?
0: Aí é outra história, né?
1: Olha aí, ó.
2: Arroba rádio.globo.
0: Agora.
2: Fotinha da Caete.
0: Oh.
2: Fada Cristal, esperança é a última que morre. Bora pra cima. Brasil, estou torcendo por vocês.
0: Amém.
2: O Nelson Antônio comentou, olha, com Igor Thiago no ataque fica impossível.
1: Opa.
2: Ei, rapaz. A Juliane Luzia comentou, não muito confiante, mas animada. E como sou brasileira, não desisto nunca. Esperança é a última que morre.
0: Ó. Que bonitinho.
2: Bom, né?
0: Ó, que bonitinho.
2: O Jorge comentou, a minha esperança é que o Brasil, mesmo desacreditado, queime a língua de todos.
1: Ó, oh, legal, hein?
0: Olha aí. Tá vendo?
2: Liliane Moura, sim, temos que pensar positivo e torcer por todos os jogadores do Brasil.
0: É verdade.
1: Vai, Brasil!
0: É verdade. Tá. Quem? Mandando um abraço pra quem?
2: Lelê.
0: Lelê.
2: Lelei.
0: Lelei.
2: Lelê. Um abraço pro Lelê.
0: Abraço pro Lelê.
2: Tá mandado,
0: tamo junto,
2: hein?
0: Olha, tamo juntão. Olha, Lelê, tamo junto, hein, irmão? Tamo junto. Tamo junto. Aqui, ô Vicky.
1: Eu.
0: Tem um ouvinte aí pra falar contigo.
1: Ah, é? Alô? É.
3: Alô?
1: Quem tá falando?
3: Luciana de Mesquita, Vicky.
1: Oi, Lu, tudo bem?
3: Tudo ótimo, amiga.
1: Como é que você tá, minha
2: e
1: linda?
2: Aí, Lu?
1: Tá por onde?
3: Eu tô no trabalho, feliz da vida que hoje eu consegui tirar uma foto com marca.
1: Mentira!
2: Rapaz, Lu, me deu um susto hoje no VLT, rapaz.
1: Conta pra gente essa história rapidinho aí, Lu.
2: Olha só, você só me desculpa a minha cara de sono, tá, minha amiga? Eu tava ali quase dormindo sentado no VLT.
3: Sem problema, amigo.
1: Era o quê? Umas 6:30 da manhã você viu o Maca no VLT, foi isso? Aqui no centro do Rio?
3: Sim,
2: 6:20, todo dia
3: ele passa no VLT, eu
2: tô sentado
3: em frente à igreja de Santa Rita. Hoje, eu
2: entrei
3: no VLT só pra tirar foto com ele.
2: Ô Lu, quem é a sua amiga que tava contigo?
3: Não,
2: Rodete. Mandar um beijo pra ela também, que ela foi figura importante, tá? Segurou a porta do VLT, tá, Fabiano? Foi esperta ela, foi malandra. Foi, a dupla trabalhou bem hoje de manhã.
1: Olha aí, ó.
0: As minhas considerações é no final, as minhas considerações.
1: Bom,
0: final.
1: Mas ô Lu, a gente quer saber o seguinte, você acredita ou não no Hexa?
3: Claro, amiga, como você... Brasileiro, tem que
1: torcer
3: pro nosso país.
1: Boa. E quem você acha que vai fazer um gol aí na Copa com a camisa do Brasil?
3: Olha, todo mundo fala mal dele, mas eu levo fé do Neymar.
1: Boa. Vai ter gol do Neymar, então, na Copa?
2: Tomara. Com Deus te ouça, Lu.
3: Vários gols.
1: Legal demais. Valeu, Lu. Obrigadão, viu?
3: Beijo, meu amor.
2: Ô, Lu,
3: vocês.
2: Aqui,
3: oi.
2: Vamos combinar um negócio. Você vem um dia aqui na rádio pra tirar foto com geral, beleza?
3: No próximo ponto facultativo aqui no prédio, eu marco com vocês.
2: Ah, beleza. Fala
1: combinado.
2: Com a Gabi aqui, a agenda, você mora no nosso coração, Lu.
3: Você também, meu amor. Beijo. Mais uma
2: beijo.
3: Vez, obrigado pela sua simpatia.
2: Valeu, Lu. Beijo.
0: Olha aí. Rapaz, não tem como. O
1: Dona
0: Macaxeira.
1: Fátima agora tá o quê? Explodindo de orgulho.
0: Feliz, alegre, sorridente, porque ela tá sabendo do que tá acontecendo, porque ela conhece o filho dela. Agora, é interessante que, tipo assim, o ouvinte, a gente acaba tendo surpresas.
2: Surpresas.
0: O Macaxeiro estava quase dormindo dentro do VLT, senhoras e senhores. Aí, de repente, do nada, aparece o ouvinte de trás da porta, assim, ó.
1: Para.
0: Entendeu? Eu pergunto, caro Maca, como é que faz nessa hora pra administrar?
2: Rapaz, eu tomei um susto.
0: Tomou,
2: um susto,
0: né?
2: De verdade, é. Porque eu tava meio desligado. Sabe quando você tá desligado? Que é um perigo no Rio de Janeiro, né?
0: Exato.
2: Só que é aquilo, a gente sai cedo de casa.
0: Exato.
2: Pô, não tem dia. Hoje é quinta-feira já, a semana já vai dar pesando um pouquinho, né? Tá. Sim. Cheio de sono. E aí a Lu me surpreendeu positivamente. Fiquei muito feliz. Um beijo pra ela, não só pra ela, pra amiga dela também, que estava nesse projeto que era tirar foto.
0: Entendi. Agora você percebeu que já estão te olhando, já não é de hoje, né?
2: É, rapaz. Tô passando por aí, tô sendo visto, observado.
0: Entendeu? Isso aí, o que que é? Meu querido, você é o colírio do sistema.
2: Ah, rapaz, com certeza.
0: Tô errado, Vicky?
2: Ah.
1: Jamais. Ainda digo mais, a altura também ajuda a enxergar fácil.
4: Oi, amor, com

0: Estamos de volta. Faltando 2 minutinhos para as 9 no Rio de Janeiro. Um no ar, vai até as 10 da manhã, trocando essa ideia com você, fazendo essa resenha, né? De segunda a sexta-feira, comigo, Fabiano Melo, Elazinha, Vitória Rosa Cruz, Eli Maca, Gabs. E é isso, estamos aqui justamente para isso. Já deu tempo aí de atualizar, tem resultado de promoção saindo?
1: Temos, mas antes só vou mandar um abraço aqui rapidinho pro Lucinei das Neves, que escuta a gente direto de Corumbá.
0: Mentira.
1: Capital do Pantanal, e também pediu para mandar um abraço para a irmã dele, Laura, que mora aqui em Mesquita. Os Laurinha. Dois ouvem a rádio, a Rádio Globo todos os dias.
0: Legal, eu fico muito feliz com essas coisas, tá vendo?
2: A gente tá chegando longe, hein?
0: Muito, né? Rapaz. Graças a Deus. Com o advento da internet, você pode ouvir a gente pelo aplicativo, você pode ouvir a gente pela Alexa, você pode ouvir por onde você quiser. Fique à vontade. Vamos lá no resultado, rapidinho?
1: Vambora, Alexandra Raquel, parabéns, hein? Final do telefone 99, tá levando kit Copa Rádio Globo, balde, copa, abadá, mascate, drinks, melancia e framboesa, vai fazer a festa, hein?
0: Oh, que bonitinho.
1: Parabéns, Alexandra.
0: O áudio mais criativo de hoje também ganha prêmios, não é verdade?
1: Aham, Mundo Pixar. Tá afim aí de conhecer a exposição do Mundo Pixar no Barra Shopping? Só mandar um áudio pra cá, 97.9988, de uma maneira criativa, falando se você acredita ou não no Hexa do Brasil.
0: Maravilha, o Maca já está ali prestando atenção no nosso @radio.globo, sabendo se a pessoa vai lá comentar a fotinha de hoje a respeito do nosso tempo. O Hexa vem ou não vem? Entra aí no @radio.globo, comenta lá também que a gente troca uma ideia, não é isso? Perfeito? É nóis?
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0: Pode olhar aí, 9:01. 9:01, a gente volta já. 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
2: 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Eu sei que errei, fui mulher. Mas se você voltar pra mim, esquece. A verdade é essa aqui, ó.

0: de volta, senhoras e senhores. 9:15 no Rio de Janeiro. O Luar tá aqui na Rádio Globo até às 10 da manhã, tá? Hoje nós temos aqui um teminha bem convidativo. A gente tá falando aqui a respeito de Hexa, né? A Copa do Mundo tá aí, aquela coisa toda e tal. Sábado tem jogo, a cerveja já tem que estar gelada, já tem que estar tudo certinho. Mas a pergunta é: tu acha que o Hexa vem? Tu acredita nessa parada? Você manda o áudio pra gente no 97.9988 e aí fica tudo certo. Por hora, a gente vai abrir aqui, rapaz, agora a nossa bancada para a nossa diva mor. Nossa diva mor, que está linda, bela, sorridente novamente. E vai contar um bocadinho da fofoca, certo, Vicky?
1: É isso, né? A gente vai ficar por dentro aí. Como a gente fala, né, Maca? Não é fofoca, não. A gente fala um pouquinho da vida das pessoas,
2: edificando,
1: né?
2: Edificando, né? Um pouquinho. Falando um pouquinho da vida dos outros, né? Tomando
1: uma
2: conta.
1: Diversão, uma coisinha leve, assim, pra dar uma desopilada.
0: É verdade. E aí, minha flor? Você tá boa? Como é que tá aqui? Como é que tá tranquilo?
3: Bom dia, meus amores. Bom dia, Rio. Tudo bem por aí, lindeza?
0: Tudo calmo.
3: Maravilha. Linda. Bom, vamos falar de Flávia Alessandra, gente?
0: Vamos.
3: Que viralizou ontem, dançando com o rostinho coladinho, a musiquinha dos anos 80, com nada mais, nada menos que a Ary Fontoura. Eles são amigos de longa data, estavam num lugar lindo, vale a pena dar um Google pra ver o lugar, não falaram onde estavam, mas a imagem é linda, os dois são amigos, ó, de longa data. A gente, a Flávia Alessandra, que faz a Fábia na novela Quem Ama Cuida, uma perua que tá dando o que falar, viu? Amizade que, né, vai fora das telas, isso é tão legal, que muita gente fala, ah, não tem amizade, tem sim, gente, vai por mim que tem, viu? Vamos falar de tia Milena, gente, que apareceu ontem também fazendo um bem, viu? Bom, a tia Milena foi necessária, tá? A vice-campeã do BBB, tia Milena, gente, usou as redes sociais para incentivar os seguidores a doarem sangue, viu? Olha que legal. A famosa contou que apesar do medo de agulhas, não deixa que isso impeça de doar sangue sempre. E é isso mesmo, gente, fica aí a dica. Doe sangue, ajude quem precisa, viu? Tia Milena, nota 10 pra vocês. Eu faço uma pergunta, meninos. Vocês doaram sangue já? Hein? Beijinho, daqui a pouquinho eu volto.
0: Maravilha. Doar sangue é importantíssimo, né? Inclusive o Hemorrio é aqui do lado, né, gente?
1: Exatamente, mas você pode doar em vários pontos, né?
0: Exatamente, não precisa ser
1: só ver o que é mais
0: falar
1: pertinho de você. E quem doa sangue, geralmente também depois tem aquelas horinhas, né, que você pode tirar até pra você também se recuperar, fazer uma boa refeição logo após.
0: Exatamente.
1: Aquela coisa toda e você faz o bem.
2: Eu não sei como é que é aqui no Rio, né? Já doei sangue em Petrópolis. Lá tem um lanchinho depois.
1: É, esperto, né?
2: Que o negócio é bom, tá?
0: É, né?
2: É, o lanchinho é saboroso.
0: É gostosinho?
2: É bom.
1: Falei, eu
2: lanche,
1: mas não, é legal. Não posso doar sangue, entendeu? Eu só consegui doar uma vez.
0: É.
1: Mas é difícil. Bom, vocês muito zoado agora. É por causa do meu peso.
0: É o quê?
1: É por causa do meu peso. Eu não tenho um peso mínimo.
4: Quem gosta do príncipe do Alfa faz muito.
1: Consegui uma vez.
2: Com essa informação, a gente segue pra música.
0: Você, amiga, eu não vou falar nada. Eu vou ficar quietinho, tá,
1: é
0: meu?
1: É triste, cara. Eu já passei vergonha lá de esticar o braço, aí fui na balança e não consegui.
0: Só um minuto. Replica, por favor, Diogo.
1: Cara, fui, fiz tudo, respondi, não sei o quê, fiz todo o meu cadastro, aí quando eu subi na balança, aí falou, você não pode.
2: Metabolismo o nome disso.
0: Entendi, tá certo.
4: Faz muito barulho aí. Essa você já
0: sabe de que eu lembrei agora, né? Da fralda.
4: Quem sabe vem comigo assim, ó.

0: Tamo de volta, hein? 9h23 do Rio, o nosso no ar vai até as 10 da manhã. Caete tá de volta, trazendo umas fofoquinhas pra gente, não é isso, Cacá? Como é que você tá, minha flor?
1: De volta, gente, pra falar dele. João Silva, filho do apresentador Faustão, viu? Que fez um desabafo falando que não acha ruim ser rotulado como Nepo Baby, tá? O famoso comando do programa no SBT falou que tem privilégio, sim, mas que ele ama ser filho de um dos apresentadores mais queridos do Brasil. No auge dos seus 22 aninhos, ele disse que isso nunca incomodou no Sem Censura, inclusive com a Cissa Guimarães, e falou o seguinte: claro que ele sabe que o caminho é mais fácil, mas que ele também faz a parte dele e que ele não liga pro rótulo de Nepo Baby. Pra quem não sabe, Nepo Baby, gente, é o famoso filho de um ator, de uma atriz, de uma pessoa muito famosa, e que a galera fala que eles têm um caminho mais fácil por ser filho de famoso. Mas cada um faz a sua parte, né, gente? Enfim, tem famosos filhos de famosos que detestam esse título, e tem outros como o João que já não ligam mais, não tá nem aí. Ah, mas ser filho do Faustão tem que ter orgulho mesmo, né, gente?
0: Com certeza.
1: Vamos falar do cantor Djavan? Eu quero ver o pôr do sol. Lindo. Parei, gente, parei. Eu sei que não é pra cantar, tudo bem. Bom, Djavan cancelou um show, gente, em Luanda, capital da Angola, marcado pro dia 4 de julho, viu? Poxa. A produção fez um comunicado e diz o seguinte, que por recomendações e monitoramento lá na questão da saúde, gente, foi cancelado o show, tá? A equipe do cantor destacou o cancelamento também, foi motivado por uma medida preventiva, viu, gente? E reforçou a decisão que está relacionada, que sim, não está nenhuma situação específica em Angola, mas por prevenção mesmo, tá? Vale lembrar que desde maio, a República Democrática do Congo, país que faz fronteira com Angola, vem enfrentando um surto de ebola, tá? Na última segunda-feira, mais de 100 pessoas já morreram aí, foi atualizado o número de vítimas. É melhor prevenir mesmo, né, gente?
0: Com certeza.
1: Estamos falando de Djavan, que aliás, em julho tem show aqui em BH, gente, e eu já tô ansiosa. Amar é um deserto em seu... Tá bom, gente, beijo pra vocês, até amanhã.
0: Beijo, meu
1: amor. Com cara de não canta, não, eu entendi daqui, tá? Amanhã eu volto.
0: Beijoca. Beijo, Cacá.

0: Depois desta falta de educação que é o Ferrugem, né, rapaz? Olha aí. Nossa senhora. Olha aí, mais alto, mais alto. Ei! Estamos de volta com o Noir, que vai até as 10 da manhã aqui nos 98.1 da Rádio Globo. Aquele teminha gostoso pra gente trocar aquela ideia. O Hexa vem ou não vem? Tá todo mundo dando uma moralzinha lá no 97.9988 trocando aquela ideia com a gente. Tô certo? Mete bronca lá. Até a play.
1: Bom dia, família Rádio Globo. Rob Sub aqui. Sobre o teminha de hoje. Eu acredito que nós vai ganhar o Hexa sim, pô. Eu acredito que Neymar vai ficar bom, vai fazer 3 gols em cada jogo. Eu acredito.
0: Confia.
1: Mas bem que eu não sou parâmetro pra acreditar, né?
0: Confia.
1: Eu acredito que eu ainda vou ficar rico trabalhando na Uber. Bom que vai, família. O Hexa é nós.
2: Bom dia, galera da Rádio Globo. Wesley de Nova Iguaçu.
0: Fala aí.
2: Rádio Globo, eu tenho certeza que o Brasil vai ser hexa esse ano.
0: Olha,
2: sabe por quê?
0: Por quê?
2: Porque o ídolo morreu, Pelé. Pelé morreu, com certeza o hexa vem, pô. É igual na Argentina, o Maradona morreu e a Argentina foi campeão.
0: Meu
2: agora
0: Deus.
2: Esse ano. O Pelé morreu.
0: Eita.
2: E o Brasil vai ser campeão, pô.
0: Essa analogia aí me tirou da
2: onde? Wesley de Nova Iguaçu.
0: Entendi.
3: Fala, galera do Noir, Fernando Cafu de São Gonçalo.
0: Qual é?
3: Acreditar tá um pouquinho difícil, tem seleções melhores. Mas por que não exercitar a fé? Pô, quando sua esposa fala que vai se arrumar em 10 minutos, você não exercita a fé? Quando você diz com a esposa que é só uma no bar, ela não também não exercita a fé? Então
0: não
3: assim... Vai com fé. Brasil, Hexa, vem. Tamo junto.
0: Beleu.
4: Fala, Rádio Globo. Bom dia.
0: Você tá bom?
4: Anderson aqui da Tijuca, Morro do Borel. Cara, tô super confiante. Esse ano, Hexa, vem. Neymar, Casimiro, Paquetá, Alexandro. Já era, mano. Pode colocar lá na camisa lá mais uma estrelinha lá.
0: É.
4: Festa no Brasil,
0: opa.
4: Festa na favela.
0: Opa.
4: E desce chope.
5: Bom dia, meus amigos
6: desce
5: da Rádio Globo.
0: É.
5: Então, eu sou igual o Santomé, só acredito vendo.
6: Boa.
5: Um ano vem, não sei se vai ser nesse.
6: Opa, vai
5: mas
6: sim.
5: Mas tá valendo, porque com a Copa a gente fica um tempinho sem trabalhar, né? Então, vamos torcer pra que chegue na final, pra que a gente fique mais tempo sem trabalhar.
0: Entendi.
7: Ah, e sobre a Copa, eu tô super acreditando, tô super iludida. Eu sou brasileira, eu acredito até o último minuto.
0: Entendi.
7: Entendeu? Vamos, Brasil!
0: Vai dar tudo certo.
8: Fala se não é o vovô garoto.
0: Olha aí.
8: Fafá, meu querido.
0: Você tá bom, meu querido?
8: Vovô passei garoto. Por isso ontem, meu querido.
0: O que
8: tava
0: que foi?
8: Lá na escola da minha filha trocando figurinha. Quando a criança virou pra mim e falou: tio, você é muito legal.
0: Rapaz.
8: Agora, tio dói, né?
0: É.
8: A gente que é jovem, a gente sabe.
0: É, né?
8: Meus amigos.
0: Oi.
8: O Hexa vem.
0: Vem.
8: A gente tá animado, a gente tem que estar confiante. Camisa amarelinha a gente sabe que pesa quando entra em campo. E é isso, tamo confiante. Ô, Fafá.
0: Fala comigo.
8: Meu aniversário é semana que vem. Desenrola aí esse voucher aí, 021, perto da nossa casa, meus amigos.
0: É, meu irmão?
8: Vambora.
0: É verdade.
8: Eu quero ir. Valeu.
0: É verdade, verdade.
8: Dribla aí, tá
0: verdade, verdade. Vou tentar aqui pra você, pode deixar. Pode deixar, vai dar tudo certo. Não é não, Maquinha? Vou desenrolar porque até porque é fácil, fácil.
9: É fácil, Fabiano. Porra, é
0: muito
9: fácil pra
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9: né?
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0: Obrigado.
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0: Obrigado, olha aí que bonitinho. A propósito, se você quiser emendar aí num negocinho, você pode emendar também.
6: Posso?
0: Olha, aquele pode.
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0: Ó, que bonitinho. Centro de Operações da Prefeitura tá chamando as últimas informações do trânsito com meu querido Léo Vieira. Meu querido, meu querido!
10: Fala comigo, meu querido! Tô de volta e de olho na movimentação do trânsito. Antes de falar em movimentação do trânsito,
9: Você que tá dando carona pra Rádio Globo nessa manhã, redobre a atenção, que já tem a chuvinha fraca já no centro da cidade, Zona Norte, Zona Oeste, então fique atento, aquela chuvinha fraca, aquele friozinho, é pra se preparar pra aquele climinha gostoso de Dia dos Namorados. Olha só, tô de olho na movimentação do trânsito pra quem tá circulando pelo trecho da Zona Norte, quem tá ali pela Boulevard 28 de setembro, o trânsito é intenso, mas sem grandes problemas na chegada à Praça 7. Pela Teodoro da Silva, teve um acidente ali no cruzamento com o Barão de São Francisco, ali sempre com problemas de sinais de trânsito apagados, e o trânsito está bem congestionado para quem está na ligação entre Grajaú e a chegada ao Maracanã, tem preferência pela Maxwell. Pelo trecho da Rei Pelé, trânsito ainda pesado entre os estádios do Maracanã e a chegada à Praça da Bandeira, Visconde de Niterói e Bartolomeu de Gusmão, tem melhor panorama. Estou de olho também na ligação entre Zona Norte e Zona Sul da cidade, o acesso ao Túnel Rebouças com trânsito muito prejudicado nas duas galerias do Rebouças e no elevado da Paulo de Fronten, elevado Rufino Pizarro, trânsito pesado também na Francisco Micalho. Para quem está circulando do centro em direção à Zona Sul, trânsito complicado também para quem está pelo túnel Santa Bárbara. Observa dificuldades no 31 de março, viaduto São Pedro e São Paulo, trânsito muito pesado por lá. Para você que sai do centro, tem preferência pelo trecho do Aterro do Flamengo entre o aeroporto Santos Dumont e a chegada ao trecho ali da Enseada de Botafogo, o trânsito está bem tranquilo. 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Galera, tô ficando por aqui. Amanhã eu tô de volta em climinha de seleção brasileira e Dia dos Namorados. Tem coisa melhor, melhor combinação do mundo. Até amanhã.
0: Coisa linda, um grande abraço, meu querido. Um grande abraço, meu querido Léo Vieira.
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0: Sonzinho do Black Eyed Peas, já na reta final do Noir de hoje. Daqui a pouquinho, 10 da manhã, vamos saber qual é o ouvinte que vai levar, rapaz, aquele prêmiozinho gostoso. Tem negocinho pra você, né, ajeitar seu final de semana. Tu já viu o Nemo? Conhece o Nemo? Começa com essas palavras. Mundo Pixar.
1: Procurando.
0: Então, Mundo Pixar. Você conhece o Mundo Pixar? Não? Tá afim de conhecer? O áudio mais criativo de hoje do Noir leva aquele parzinho de convite pra você conhecer o Mundo Pixar. Por que não? Entra no 97.9988, responde pra gente. O Hexa vem ou não vem? O áudio mais criativo se dá bem nessa paradinha aí, certo, Vitória?
1: Se você tá falando, meu amigo, eu assino embaixo.
0: Eu não mando nem na minha casa. Maca, tô certo ou tô errado?
2: Rapaz, você aqui é o nosso vovô garoto, você manda.
0: Explica essa história do vovô garoto, senão não vão achar que eu tenho 80 anos.
1: Não, mas seguinte, é quase isso.
2: É. Enfim, estávamos aqui... conversando entre amigos aqui, né?
0: Pro coração, cara.
2: Não, olha só, estávamos conversando entre amigos. Amigos, né? Aqui, eu, você, soldado Ryan.
0: Me solta a seguinte pérola.
2: É, pois é. Ah, você é o nosso vovô garoto. E aí, meu amigo? A coisa
0: em alusão
2: pegou,
0: a quem?
2: Né?
0: Em alusão a quem?
2: Fabiano Melo.
0: Então, vou te falar um negócio, rapaz. É porque eu sou Vasco da Gama. Existiu um jogador que jogou pelo Vasco da Gama.
2: Nenê.
0: Chamado de vovô garoto, entendeu? Aí ficou nessa aí, entendeu? Aí.
2: Mas o Nenê, olha só, é lembrado com muito carinho. É
0: graças
2: um craque, um cara referência.
0: Queria no Vasco hoje, queria no Vasco.
2: Aquilo que ele faz.
0: Queria no Vasco.
2: Enfim,
0: queria
2: nosso
0: no Vasco.
2: Vovô garoto.
0: É verdade. Vamos lá, 97.9988. Fique à vontade.
3: Estou torcendo por vocês.
4: Bom dia, meus amores da Rádio Globo. Claudinha
0: tá
4: do Saara. Que venha o Hexa, nós somos brasileiros e acreditamos.
0: Amém.
2: Valeu, Claudinha.
4: Acima deles, bebê.
1: Bora.
4: Beijo, bom dia.
5: Bom dia, Rádio Globo. Que eu Evandro Silva de São João de Meriti.
0: E aí, filho?
5: Cara, eu quero acreditar. Não quero acreditar que a gente vai ganhar, mas acho que a gente não ganha. Eu acho que a probabilidade do Brasil ganhar o Hexa é a mesma de eu ganhar na Mega Sena.
0: Que isso?
2: Que isso, cara?
5: Só que
2: cara,
5: o pior que é que eu nem jogo.
0: Qual é?
5: Bora, família. Bom dia a todos aí. Cara, paz.
0: Qual é?
5: Evandro Silva de São João Miriti.
0: Fala aí, querido.
6: Bom dia, Vicky. Bom dia a todos os amigos aí.
0: E aí?
6: Amigo, eu não consigo entender porque tem tanto brasileiro torcendo contra.
7: Como é que é?
6: Pô, só falta colocar o Marrocos como a favorita pra ser campeã.
0: Vai,
6: bom dia a todos, bom trabalho.
1: Não, rapaz, que isso? Vai dar Brasil.
8: Da Rádio Globo. Sobre o Hexa, de qualquer maneira ele vem.
0: É.
8: Daí andou não. Se o Brasil for campeão, vem o Hexa. Se não for,
0: é.
8: O Brasil também for campeão, o Hexa. O Hexa,
0: entendi essa matemática.
8: Vamos que vamos, cabeça de galo de Iguaba Grande.
0: Que isso?
9: Bom dia, família da Rádio Globo. Sou Beatriz Santos, do Engenho do Porto.
0: E aí?
9: Eu falei que não ia comprar nada pra Copa, que eu não tava nem aí. Só que agora, dando conta aqui, eu já tenho caneca, camisa, pulseira, cordão, vuvuzela, apito, copo. Já enfeitei a casa de bandeirinha. Então, eu acho que
0: tá no clima.
9: Hexa Brasil.
0: Tá no clima.
2: Animou ela, hein?
0: Tá no clima.
10: bom dia, Rádio Globo. Aqui quem fala é ele mesmo.
1: Salve.
10: Perigoso.
0: Perigosíssimo.
10: Rapaz. Esse ano tô confiante. Brasil traz o Hexa pra nós. E outra, vou falar sem medo de errar.
0: Fala.
10: Artilheiro dessa Copa,
0: quem?
10: Nosso menino Pelé. Hendrick.
0: Que isso.
10: O moleque vai ser artilheiro dessa Copa e vai trazer o Hexa pra nós. Tamo junto, Rádio Globo.
0: Tamo junto.
10: Valeu, irmão.
0: Obrigado.
11: Boa noite.
0: Boa noite.
11: Será que vai ter gol do Rainha hoje?
12: Ai, papai motorista, tô de volta. Brasil Hexa, sem dúvida. Sem dúvida nenhuma. Aquele que vai torcer contra, se mude pra outro país.
0: Oh,
12: porque
0: que
12: o Hexa já é nosso.
0: Que susto.
12: Deixa o menino Ney brincar. Bota o Rayan, bota as criançadas, bota a molecada pra fazer bagunça. Ai, papai.
0: Esses caras...
13: Bom dia, Vê, que é o Tetel de volta aí.
0: Ó o Tetel.
13: Olha, eu acho que o Brasil lá na metade da jornada vai sair fora, meu irmão. Vai tomar um sacode pronto.
0: Que isso?
13: O Brasil tá muito fraquinho, essas caras que fizeram aí, entendeu? Não tem nada pra ganhar, entendeu?
0: É.
13: Eu acho que não vai ganhar.
0: Não?
13: Alô? Bom dia pra todos aí. Um abraço aí, meu irmão.
0: Vai dar tudo certo.
14: Valeu, cara. Bom dia, Rádio Globo. Muito bom dia, Rádio Globo. Aqui é o Gustavo Assis, motorista de aplicativo da Penha. Então, o Hexa vem. E junto com o Hexa vem o bi da Libertadores, bi da Copa do Brasil e o pentacampeonato brasileiro do meu Fluminense e do Fluminense da nossa querida Vitória.
1: Olha
14: isso aí.
2: Tá empolgadíssimo.
14: Fusão, pô.
1: Pra cima.
14: É nóis, tamo junto.
1: Saudações, irmão.
2: Clusão, pô, é nóis. Vic
7: Marina.
2: Gostei.
0: Vic Marina.
7: Fabiano.
1: Vic Marina, uma missão de Gabi Marina com Vitória.
2: Como estamos?
7: E a sigo todos, hein?
2: Tropa do vovô garoto, viu?
7: Cara, é, rapaz. Eu acredito que o Flamengo vai terminar líder na parada da Copa. Quando eles estão quietos, o que eu estou fazendo, falo que não está fazendo nada. Eu acredito. Acredito até se aquele menino de Petrópolis que organiza a festa fala que a arma é do amigo, pedir para segurar. Eu acredito. Só não acredito que Palmeiras é campeão de Mundial de 51. Aí tá querendo demais, da minha inocência, né? Aí tá querendo demais.
0: Eu não entendi.
7: Aquela parada.
0: O que foi que ele...
2: Pô, a gente tá falando da Copa, o amigo tá falando do Flamengo.
1: E do Palmeiras.
2: Vai trazer uma energia positiva.
0: Entendi, não entendi. Até o filho do sobrinho Francisco que eu aí também. Não entendi nada.
2: Macaxeiro não
0: macaxeiro,
2: pode falar.
0: Você macaxeiro. Foi falar, macaxeiro. Ô, Vig.
2: E o Flamengo, Vig?
0: E o Flamengo,
2: Vig? O que você tá achando?
1: Acho melhor perguntar pro Renan Moura.

0: Tudo que atrasa deixa a maré levar, já dizia a canção. Tá errado? Não tá.
1: Ah, mano, tá. Mateus, então, não mano. Cara, essa música é muito boa. É legal, de verdade, né? Eu adoro.
0: Gosta? O Maca gosta.
1: Essa vibe é muito boa.
2: Maca, inclusive, muita coisa, filho.
0: Ele usa essa música pra malhar.
2: Sério?
0: Você não usa, não?
2: Cara, já usei.
0: Aquele supino de 180 quilos lá com
2: 180 não, aí eu deixo pro amigo aí.
1: Pra Gabi, pô. A Gabi pega isso.
0: A Gabi disse que pega duas vitórias carperna.
1: É, rapaz.
2: Entendeu?
1: Vamos ter que fazer esse vídeo?
0: Vamos.
1: E o problema é dela, vai ter que dar o jeito dela. Vou ficar deitadinha assim, ela vai ter que levantar com as pernas.
0: Tu que lute, entendeu? Mas aí são duas vitórias.
1: Aí não tem como fazer duas de mim.
0: Duas vitórias.
1: A gente bota na edição.
0: Tá bom.
1: Faz um espelho.
0: Meus amores, é o seguinte, temos o áudio mais criativo? Temos. Por gentileza, com todo o respeito.
3: Pessoal da Rádio Globo, bom dia. Quem fala é o Paulo Rogério. Eu acredito sim, cara. Eu sou um cara altamente positivo. Não dá pra acreditar nesse trio nosso aí, né? Rafinha, Vinícius, Júnior e Paquetá. Aí acreditar demais, mas vamos lá. Vamos dar um voto de confiança pra eles. Que venha esse chamado Hexa. Porque o que eu quero é o ponto facultativo.
0: Boa.
3: Pra ficar em casa. Um bom dia pra todos.
0: Entendeu?
2: Entendo ele.
0: Eu entendo perfeitamente.
1: Paulo Rogério, final do telefone 57, tá levando aí par de ingresso pro mundo Pixar.
0: Ó, que legal, tá vendo? Faz o seguinte, filho, dá uma ligadinha aqui no 97.998, trocar ideia com o Gabi, vai te botar na fita aí, tá tudo certo. Próxima hora tem o quê? O Vicky, por favor, com todo respeito. Próxima hora, derrubei?
1: Me derrubou.
0: Ai, papai, desculpa.
1: Mas eu vou resolver pra você.
2: Posso mandar um abraço enquanto isso?
1: Pode.
0: Por gentileza.
2: Paulo Lopes mandou uma mensagem aqui falando o seguinte, olha, depois se der, manda um abraço pra galera do restaurante Cozinha da Baronesa no Taquara.
0: Taquara?
2: É.
0: Lá perto de casa.
2: E aí ele falou o seguinte, olha, hoje teremos rabada com agrião.
0: Delícia.
1: Nossa senhora.
0: Me pega fácil.
2: E ele disse o seguinte, bem sugestivo para uma prévia do Dia dos Namorados.
0: Não, aí não.
2: Rabada.
0: Não, rabada antes. É. Não, não dá.
1: Vamos lá. 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
0: Eu vou te falar que a varoa pega essa rabada aí de

0: malhar depois de comer um prato desse?
1: Uma hora e meia depois? Uma hora e meia depois vai. Crianças, então, um beijo. Vic, obrigado pela moral mais uma vez. Maca, meu querido. Sem palavras.
2: Amanhã tem mais, tá?
1: Amanhã tem mais.
2: Sexta-feira.
1: Aquele diazinho pra frente, né, Vitória?
0: Amanhã. Isso aí. Amanhã programação especial. Você já prepara o recado que você quer mandar pro cremoso ou pra cremosa. Que amanhã tá tudo liberado aqui pra você fazer a sua declaração, tá?
1: Até amanhã.
0: Beijo, um queijo, um saco de pão de queijo pra cada um.
1: Tu escutou o que ela diz, né? Tá tudo liberado pra mandar recadinho pro cremoso e pra cremosa.
2: É.
1: Eu quero ver. Ah. Compreendeu? Se a gente vai receber coisas inusitadas neste programa amanhã.
2: Pode ser que sim.
1: Eu quero saber se vamos receber coisas inusitadas amanhã, Fabiano.
2: Valeu, tá?
1: Com Deus, tá?
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1: 10:01, até amanhã, Camilinha. Com Deus,
0: beijo.
1: Tá? Eu quero ver.
0: Tá comigo, hein?
1: Se amanhã teremos, hein? Beijo.
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0: tropa.
1: Vocês estão bem?
2: É isso, suave. Tudo bem, tudo tranquilo. Semana delicinha no Rio de Janeiro. Hoje tem a abertura da Copa do Mundo. Amanhã é dia dos namorados. Brasil no sábado, que isso? Que agenda, hein?
1: Agenda agitada.
2: E ainda tem festa junina. Olha o chapéuzinho do menino.
0: Ah, ô, cowboy, tamo aí.
2: Ele tá até tirando uma fotinha. Nossa, vai, cowboy.
0: Tá lá no nosso Insta. Vem, meu faixa, é caráter.
2: Maquia.
1: É o seguinte.
0: Olha só, é a
2: Maquinha,
0: o
2: que tá rolando
0: coisa.
2: Ai, fala.
0: É a tropa do vovô garoto.
1: É, rapaz, somos todos. É
2: ele vai e volta, ele gosta,
0: eu
2: ele gosta.
0: Garoto,
1: é o seguinte, Camilinha, tá todo mundo falando sobre Copa do Mundo e não poderia ser diferente, claro. Obviamente. Hoje tem abertura da Copa lá no México, México e África do Sul.
2: Esse
1: é o assunto do Trends, daqui a pouco a gente traz pro ouvinte qual será o tema, beleza?
2: Beleza, fechado. A gente começa com Péricles. Quando a gira, girou. Bom dia. De repente andou, viu?

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0: 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Bora lá, Maquinha. Quero saber o que que tá rolando, qual é o assunto mais comentado e o que será assunto mais comentado nesse dia de hoje, quinta-feira.
3: Copa do Mundo. Não Oba. Tem como ser diferente. Daqui a pouquinho, hoje à tarde, é a abertura da Copa, Sim. né? O jogo entre México e África do Sul. O mesmo jogo de 2010, amiga. Foi exatamente a mesma partida. Enfim, só que dessa vez é no México e não na África, né? Tá Sim. todo mundo falando sobre Copa do Mundo. E aí, eu vou aproveitar, Camila, o seguinte. O jogo do Brasil é só no sábado. Então, eu quero dicas. Dicas de quê? Onde você costuma assistir os jogos da Copa do Mundo? É em casa? É no bar com os amigos? É na casa de algum amigo preparando um churrasco, fazendo alguma coisa? Enfim, quero dicas de onde assistir os jogos da Copa do Mundo no 97.9988.
0: Fechado. Então você, tá valendo,
3: hein? Você costuma assistir onde?
0: Ai, meu Deus. Peraí. Agora sim, deixa eu falar. Te interrompi, foi mal.
3: Não, relaxa. Onde você costuma assistir os jogos?
0: Eu, esse ano, eu nem lembro onde eu estava. Ah, eu lembro sim, eu estava no interior de São Paulo, na outra Copa. Estava num curso lá, enfim.
3: Não
0: assistiu trabalhando.
3: Trabalhando.
0: A gente até assistiu a Copa. Esse ano, eu vou assistir na casa de um amigo. Ele tem um apartamentinho simples ali em Copa, ali de frente pra Orla. É bem simplesinho, viu? Aí a gente vai assistir lá.
3: Entendi.
0: Numa TVzinha.
3: Você sabe que a última Copa do Mundo aconteceu uma coisa muito importante na minha vida. Conheci o soldado Ryan.
0: É verdade. Mentira, vocês se conheceram
4: presencialmente, né? Ali que a gente virou um casal.
0: Que isso, meu amigo?
4: Vambora, partiu.
0: Me conta, como que foi esse encontro?
4: Foi na FIFA Fan Fest, né? FIFA Fan Fest, a gente tava trabalhando.
3: Os dois trabalhando.
4: Eu aqui pela Rádio Globo já e ele numa outra emissora que eu pude resgatá-lo.
3: Exatamente isso.
0: Então vamos, daqui a pouco a gente destrincha mais essa história.

0: 8h33, ótima quinta-feira pra você, ligado aqui na rádio que vibra com você, tá na mente, fica. Fica assim, bora Maquinha, a gente quer saber dos nossos ouvintes, o que você vai fazer no dia da Copa, hein? O que você costuma fazer, né, Maca?
1: Exatamente, onde você assiste, se é em casa, se é com os amigos, se é sozinho, se é com família, enfim, se é com a galera, você vai de repente pra praia, sei lá. Em Copacabana tem a FanFest.
0: FanFest, então, que é muito boa, por sinal.
1: Enfim, onde você assiste esse jogo da Copa do Mundo? Dá dica pra gente. Vamos ouvir esse povo?
0: Bora.
2: Fala, Rádio Globo. Bom dia.
1: Bom dia.
2: Esse jogo da Copa do Mundo sábado, eu vou assistir no Rio das Ostras com a minha namorada Lara. A gente vai lá aproveitar o nosso dia dos namorados.
1: Boa!
2: Vamos fazer uma viagem nossa.
1: Aí, unir o útil ao agradável.
0: Você viu que a voz dele mudou, né? Lara.
3: Bom dia, Gabi. Bom dia, Maca.
1: Bom dia.
3: Bom, eu costumo assistir a Copa no bar com os amigos e churrasco rolando.
1: Coisa linda.
3: Beijo, galera. Denise Ribeiro.
1: Beijo, Dedê. Valeu,
0: Dedê. Denise, eu quero um beijo da próxima, tá? Faltou meu beijo.
4: Vai, motorista.
0: Qual é o motorista?
1: Olha o motorista.
4: Tô na melhor, tô na Globo. Bom dia, Camila Gomes.
0: Bom dia.
4: BTRH 108. Na outra Copa passada, eu tava próxima à minha filha, rapaziada que eu fui nascido e criado.
0: Boa.
4: Tô um pouquinho distante, agora eu vou ficar em casa. Assisti o jogo com a minha esposa, com a minha filha, comendo aquele churrasquinho.
0: Amo.
1: Coisa linda, adoro demais, tá?
5: Pra mim é o melhor rolê, mano.
0: Pra mim é o melhor rolê. O que não pode faltar na estreia da Copa? Churrasco.
5: Um lanche com a família, um barzinho com os amigos. Queremos áudios, hein? 97.9988, não é isso, Maca?
1: Exatamente. E não pode faltar a vitória do Brasil, né, gente? Vamos combinar,
0: por favor, né?
1: Vamos combinar.
5: Acho que esse é o mais difícil.
0: Daqui a pouquinho a gente pede palpites também, né, Maquinha?
1: Bora.

0: Esse é o som do Ferrugem aqui na Rádio Globo. Tá rolando conexão, bora junto, hein? A gente fica junto até meio-dia por aqui. 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Daqui a pouco a gente volta. Fica aí. Rádio Globo, agora faltando 20 pras 11.
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1: Para definir a sua formação para o jogo contra o Marrocos, tem treino nesta quinta-feira, na hora do almoço, às 11 horas da manhã, aqui no horário local, meio-dia, no horário brasileiro, e na sexta-feira, um último treino, que vai ser no CT, onde treina a seleção, e então aquele evento do dia anterior ao jogo no estádio, né, no MetLife Stadium, nesse caso, vai ser só para entrevista coletiva do técnico da seleção e também do Vinícius Júnior, que é quem vai falar na sexta-feira. Hoje o goleiro Alisson é quem vai falar aqui em Morristown no treinamento, depois do treinamento da seleção brasileira. A seleção agora mais reclusa depois de uma quinta-feira em que a gente teve até o Spike Lee, cineasta, acompanhando, depois de uma quarta-feira, perdão, em que a gente teve até o Spike Lee, o cineasta, acompanhando o treino da seleção, num treino que foi aberto ali para patrocinadores e convidados de patrocinadores da CBF, enquanto a imprensa pôde ver só os 15 minutos iniciais, como de praxe.

0: coraçãozinho da Ludmilla aqui na Rádio Globo, a rádio que vibra com você. Até o meio-dia, vamos ficar juntinho aqui, hein? Coladinho, tá rolando conexão, a gente vai trocando essa ideia aqui e a gente tá perguntando hoje, ó, seguinte, Copa, abertura da Copa hoje, sábado tem Brasil em campo e a gente quer saber o que você costuma fazer nos Jogos do Brasil. Qual é a ideia, né, Maquinha?
1: Exatamente. Já que é assunto na internet, a Copa do Mundo não tem como ser diferente, né? Afinal, é daqui a pouquinho a abertura da competição e a gente quer saber onde é que você, enfim, vai assistir esses jogos. Onde você indica, se é com amigos, se é com família, se é em casa, se é na rua, enfim.
0: Qual a melhor pegada, né?
1: Vamos ouvir esse povo.
0: Bora.
2: Fala, Rádio Globo.
0: Oi.
2: Bom dia, Lucas. Bom dia. Norte do Rio de Janeiro.
1: E aí, Luquinhas?
2: Sabadão, estreia da seleção brasileira na Copa, vai ser em casa, queimando aquele churrasco, cerveja gelada, camisa da seleção. E é isso, bandeirinha, vuvuzela, tudo.
0: Gosto disso. Valeu.
3: Com esse friozinho, Rádio Globo.
0: Oiê.
3: Eu vou ver o Jogo do Brasil de conchinha com meu mozão Ricardinho. Beijo, ex é nosso, família, beijo a todos.
0: Beijinhos.
4: Fala, galera, Rádio Globo, TH de Bangu, tudo bom? O que não pode faltar na Copa é vontade, né? Jogador ganhando aí milhões, representando uma nação inteira de povo sofredor, que vive aí sempre tomando lambada. Que não pode faltar é vontade, eles estão lá, aqueles 26 estão lá representando a gente, a nossa seleção, o nosso país. É isso que não pode faltar.
0: É isso.
5: Fala, galera da Conexão, aqui é Paulo Lopes da Taquara. Aí eu vou assistir o jogo da seleção, por causa da vitória da seleção de 2-1, no mesmo barzinho de duas Copas anteriores, sempre com os mesmos amigos e com aquele churrasco enrolando.
1: Boa!
5: Onde é um lugar
0: seguro, supersticioso,
5: não tem ação, tô tranquilão. Maior paz e lazer.
0: Você é botafoguense?
5: Tamo junto aí, rumo ao Ex.
1: Boa, boa, boa.
0: Será que ele é fogão?
1: Talvez, né? Supersticioso,
0: talvez.
1: Moço, né? Só não deu sorte, porque nas duas últimas a gente perdeu, né? Mas tá tudo bem. Vamos ver que esse ano vai dar certo.
0: Participa com a gente, 97.9988. A gente quer saber qual a boa aí pra essa Copa, hein? Conta pra nós. A gente continua com o Mateuzinho.

0: Vitor Hugo, Tubarões. Próxima Saudade com Mateuzinho foi a primeira da sequência. Breve intervalo, daqui a pouquinho a gente volta, tá? Fica aí. Rádio Globo, agora 11:03.
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0: 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E a hora certa.
1: Rádio Globo 11:05.
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0: 17, você tá curtindo Conexão. Bora junto trocar uma ideia até o meio-dia aqui na Rádio Globo. Chega mais, soldado Ryan, porque a gente tá perguntando hoje qual é a boa da Copa, hein?
1: Ah, cara, eu vou dar minha resposta aqui. Eu gosto de assistir jogo importante em casa.
0: Eu também.
1: Eu não gosto de ir pra farra, né? Na última Copa eu trabalhei.
0: Porque você gosta literalmente de entender o que tá acontecendo no jogo,
1: né? Eu gosto de prestar atenção no jogo. A farra é legal depois se o time ganhar ou se a seleção ganhar. Mas entendo também quem gosta de fazer ali uma resenha e tudo mais. Meu rolê preferido é fazer um lanche, um churrasco com a família ou com os amigos. Negócio de barzinho, ver jogo em televisão pequena de longe, pra mim não dá. Pra mim não dá.
0: E geralmente televisão, vou falar.
1: Não, de bar assim, não tem jeito. É, a não ser que coloque um telão, mesmo assim você fica longe, porrada de gente na frente. Eu prefiro ver jogo em casa, ou na casa de um amigo, na casa de um familiar, como vai acontecer. Mas quero saber da galera, né? 97.9988, vamos soltar uns áudios aqui agora, hein?
0: Partiu. Bora.
2: Bom dia de novo, Rádio Globo.
0: Opa.
2: É ele mesmo que vocês conhecem.
0: Quem?
2: Perigoso.
1: O perigoso, brabo.
2: O que não pode faltar nessa Copa, no jogo do Brasil, cerveja gelada, uísque, churrasco, a rapaziada na mesa e a Dona Maria do lado. É lógico,
0: qualquer prazer te diverte, né?
3: Bom dia, galerinha da Rádio Globo. Eu assistiria o jogo do Brasil no sábado, em casa, com a família. Mas no mesmo horário que vai começar o jogo do Brasil, vai começar o show do BTS no cinema.
0: Você ficou na dúvida, né?
1: Entendi.
0: Então tá.
1: 97.9988, BTS tem um público, tá?
0: É,
1: tem um público.
0: Tô ligado.
1: Mas assim, o show do BTS eu acho que é algo único. O jogo da seleção não consegue reprisar depois, talvez, e ver os próximos também.
0: É uma divisão que
1: parte o coração mesmo. Imagino pra quem é fã como que é. Bom, 97.9988, é isso? Vamos pedir mais áudio pra galera, então.
0: Manda. A gente continua com Ludmilla e Vitinho. Aquele 1%.

0: trocar uma ideia até meio-dia por aqui. A gente quer saber de você no 97.9988, qual é a boa da Copa? Chega mais, soldado.
1: Vambora, cara, ver a Copa pra mim de casa, mano. Sempre numa resenha, como eu falei aqui. Ver em bar pra mim é mó furada, porque... Primeiro que eu esqueço de levar sempre o óculos, né? Aí você acaba vendo de longe, pô, boneco pequenininho, parece de videogame, o jogador.
0: Aí
1: pô,
0: aí você não entende muito bem o que tá acontecendo ali, né?
1: Bando de pinguço na tua frente, aí eu prefiro ver em casa ali numa resenha caseira.
0: Com aquela
1: com os amigos,
0: coquinha.
1: Com a família, isso. Ah. Aquele cachorro quente, aí de batata palha, ketchup. Bora ouvir a galera então?
2: 97.9988. Fala, Rádio Globo, bom dia.
0: Bom galera. Dia.
2: Vou falar uma coisinha pra vocês. O lugar que eu gosto muito de assistir jogos, principalmente da seleção brasileira, em casa, com a família, comendo aquele churrasquinho.
1: Melhor forma.
2: E bebendo aquela cervejinha bem geladinha, entendeu? Melhor coisa que tem, tá em família. Grande abraço, aqui é o Cássio, da Zona Norte do Rio, Engenho de Dentro. Beijo, tamo
1: Valeu.
2: Junto, vamos que vamos, Brasil.
1: Valeu, Cássio.
0: Valeu, Cássio.
3: Bom dia, galera
1: bom
3: da
1: dia.
3: Rádio.
0: Bom dia.
3: Bom dia, Camila.
0: Bom dia.
3: Léo.
1: Bom dia.
3: Rian. Bom
1: Oi, amor.
3: Dia, Negra Gata, Gabi. Olha, eu sinceramente, eu antigamente eu assistia os jogos, uns em casa, outros nos bares. Hoje, eu assisto em casa com a minha família, com a minha filha, com o meu neto.
1: Coisa linda.
3: Ou com as minhas filhas, ou com meus netos, quando a outra vem pra cá. E tomando um gelo, né? E só torcendo pelo Brasil.
0: Vamos, vai dar Brasil.
3: Brasil.
0: Vai
3: Essa
0: dar
3: taça
0: Brasil.
3: É nossa.
4: Bom dia, Rádio Globo.
0: Bom dia.
4: Fala, Maca.
1: Passeiro. Fala, tu.
4: Bom dia, Camila.
0: Bom dia.
4: Então, cara, sobre essa enquete aí da agora aí. Cara, Brasil pra mim, depois que tomou aquela goleada de 7-1 da Alemanha,
0: meu amigo. Esquece isso.
4: Dali pra cá eu desanimei
0: Esquece
4: geral.
0: Isso. Vai rolar mais não.
4: Não dá pra acreditar não, mano. Vai ser a primeira a vir embora.
0: Ah.
5: Globo, pra mim a boa da Copa é me reunir com os amigos. E todo mundo num barzinho, tomando uma cerveja,
1: Show.
5: Jogando conversa fora e assistindo o jogo.
1: Maravilha.
0: Tomando Gostei. Aquela cervejinha.
1: É, tá.
0: Me chama.
1: Cerveja tem que ter, né?
0: Aqui, me chama que eu gosto.
6: Temos que virar essa chave do 7-1, né?
1: Passou
6: da hora de virar
1: meu.
6: Essa chave aí,
0: não,
6: pessoal.
0: Esquece
6: Pelo
0: isso.
6: amor de Deus, hein?
0: É, isso. Esquece isso.
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0: É isso.
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0: 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E ó, seguinte. Mudei até a trilhinha aqui pra falar com você. Essa vai pra quem quer viver um romance com trilha sonora de respeito, hein? Você, o Mozão e o Belo em concert. Tem match mais perfeito que isso, gente? Você, o Mozão e o Belo. Bora começar o pré-aquecimento pro Dia dos Namorados e curtir o show do Belo lá no Vivo Rio, que é hoje, dia 11 de junho. É pra cantar juntinho, trocar olhar apaixonado e viver uma noite inesquecível ao som dos maiores sucessos do cantor. 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Classificação 18 anos e essa só podia ser mais uma da rádio que vibra com você. Daqui a pouco a gente volta, fica aí. Rádio Globo, agora 11h34.
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0: Ela aqui na Rádio Globo, simplesmente acontece. E tá chegando a hora, hein? Tá chegando a hora. Começa hoje a Copa do Mundo e a gente quer saber qual a boa nos dias dos jogos do Brasil. Conta pra nós.
1: 97.9988. Bora, Gabi.
2: Fala, galera.
1: Qual é?
2: Bom dia pra galera da mesa.
0: Bom dia.
2: Eu vou assistir num telão, num barzinho, com meus 9 filhos, com a esposa.
0: É quase um time, hein? Isso, menino.
1: Mais um entrava em campo.
2: Gelada. E é só alegria. 2-0, Brasil.
1: Boa, garoto.
2: É nóis, hein?
0: É nóis.
1: Vamos jogar carne nesse palpite. Haja carne nesse churrasco, hein?
3: Valeu, Rádio Globo. Eduardo da Penha.
0: Fala, Eduardo.
3: Então, esse clima de Copa do Mundo, climinha frio, festa junina. Aí a gente mistura tudo, faz um churrasco, mete uma sopa de ervilha no meio e torce pela seleção.
0: Um cachorro quente.
3: E é isso aí, a gente quer festa, a gente quer alegria. Valeu, Rádio Globo.
0: Valeu. Valeu,
4: galerinha da Rádio Globo. Junho como mês de festa junina e Copa, resolvemos juntar 2 eventos em um só. Vamos aqui em casa juntar a família toda e os amigos para assistir o jogo e fazer a Copa Junina. Logo após a Copa, vamos ter a festa junina. Bom
1: Boa.
4: Dia para todo
1: Boa.
4: Mundo.
0: É isso que tá rolando
5: Bom
0: aqui na Rádio
5: dia,
0: Globo também.
5: Rádio Globo.
0: Copa Junina,
5: meu
0: nome
5: é Patrícia. E a boa para ver o jogo para mim é na minha casa. Porque aí eu faço o meu petisco, gela minha cervejinha e vejo o meu jogo no conforto do meu lar. Sem muita gritaria, sem fila pra ir ao banheiro. Essa é a boa pra mim.
1: Tô
5: Rádio
1: contigo.
5: Globo.
6: Bom dia, Rádio Globo. Assisti o jogo em casa.
1: Melhor forma.
6: Churrasco, cerveja, o que for depois. Porque se for começar com churrasco, cerveja, você não vai ver nada. No máximo que você grita, quando vai fazer gol, comemora, ou vai, não vai, bate fora, você, ah, aquele é grito de decepção. Ele tá por gritar, é o manicômio. Eu quero assistir o jogo de verdade.
1: Pô, cara? É isso, galera. Obrigado a quem participou e independente aí do lugar que você vai torcer de casa, do bar, do restaurante.
0: E que seja Copa Junina, importante é torcer,
1: importante,
0: né?
1: Importante a gente vibrar com o Brasil aí, se Deus quiser, a vitória vem. É isso?
7: Posso começar?
1: Pode, por favor, né?
7: Já que você é o cantor romântico desse país.
1: Cara, fala de

0: tá fechando o Conexão de hoje, agradecendo sempre a sua participação. Se não fosse você, ouvinte, que participa sempre com a gente aqui, a gente não estaria aqui. Não é mesmo, soldado Ryan?
1: Você
0: obrigada.
1: Falou tudo, Camila. Depois disso fica até complicado falar qualquer coisa, né? Se
0: obrigada,
1: não fosse a galera,
0: viu?
1: Não estaríamos conectados, já que
0: exato.
1: É o nosso Conexão. Um beijo pra todo mundo e obrigado, viu?
0: Valeu, soldado. Obrigada.
1: Amanhã estamos de volta, né? Meio,
0: amanhã
1: 10 da manhã,
0: volta.
1: Né?
0: 10 da manhã, show aqui na bola. Rádio Globo. Conexão amém. Volta amanhã às 10. Obrigada, gente. Daqui a pouquinho tem Rebobina. Fica
2: boa.
0: Aí.
2: Boa. Faz antigas.
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0: Rádio Globo, 12:01. Fechou.

0: Lage, final de telefone 59. Garoto, tu faturou, sabe o quê? Corridinha, hein? Meia maratona, 21 casinho. Vai lá e faz bonito, hein? Envia um WhatsApp aqui pro nosso número 21 97 9988 e saiba como retirar seu prêmio, Josué. 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Parabéns também pro Rafa, Rafael Felipe. Rafa vai tirar onda lá no showzinho do Gabriel e Shirley, final de telefone 79. Parabéns, Rafa. Mais informações, acesse qualistage.com.br, classificação livre.
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0: aqui na Rádio Globo, tá começando Rebobina. Tá na hora da gente recordar aqui na Rádio Globo. Vem, vem com a gente. Meio dia e seis. Vamos ser feliz aqui na Rádio Globo, cara. Tá, a gente começa com Exalta Samba.
1: Vamos cantar.
0: É, vamos cantar. Só na palminha, vai. Livre pra voar. A gente

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1: Dessa.
2: Fala aí, Thiago.
1: Mais uma vez eu tô precisando trocar aquela ideia, meu velho.

Será? Uma taça sem vinho, que seria, né?

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clima do Rebubina, é clima de Copa do Mundo. E a Rádio Globo, deixa com a gente a trilha sonora, tá? Deixa com a gente. Tá curtindo o Rebubina até a 1 da tarde aqui na Rádio Globo. Essa quinta-feira maravilhosa, Copa do Mundo começa hoje. Amanhã é dia dos namorados. Tem festa junina aí também. Olha que belezinha. É muita festa.

0: pra voar, hein? E ó, seguinte, eu ouvi Dia dos Namorados com os cantores mais românticos do Rio de Janeiro. 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Rádio Globo, meio-dia e 33.
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1: Aqui no Rio tem mulata e futebol, cerveja, chope gelado, muita praia e muito sol.
2: É, tem muito samba, fla-flu no Maracanã, mas também tem muito funk rolando até de manhã.
3: Vamos juntar o mulão e botar o pé no baile, DJ.
2: E

0: turma do pagode, fechando Rebobina de hoje, com Luz, Cama e Ação. Falou também Luan Santana, Só Pra Contrariar, MC Júnior, Grupo Raça, NX Zero e muito mais. Esse foi o Rebobina, que volta amanhã, a partir do meio-dia, aqui na Rádio Globo.
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0: Rádio Globo, 1:01.
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0: Para saber do soldado Ryan, o que tá rolando?
6: Falar do Rock in Rio aqui, Camila, no #Globo. Falar de Copa do Mundo, hoje é dia finalmente, hein? E também da Chegou. Lívia Andrade. Parece que tá bem apaixonada, hein? Tudo agora no #Globo.
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6: Rock in Rio. Moradores do entorno ali do Parque Olímpico, na Barra Olímpica, já podem, né? Realizar o credenciamento de veículos para ter acesso às vias interditadas durante o festival. A inscrição deve acontecer até o dia 17 de julho pelo site credenciamentoveículos.prefeitura.rio.
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6: Copa do Mundo. Daqui a pouquinho, hein? A partir das 14h, você acompanha toda a cerimônia de abertura da Copa do Mundo 2026 aqui no Futebol Globo CBN. A equipe de esportes da Rádio Globo já assumindo o comando para falar que a Copa do Mundo vai começar, não é isso? A gente estava ansioso por esse momento, contagem regressiva. E a Copa do Mundo começa hoje. O primeiro jogo rola às 16h com transmissão do Futebol Globo CBN, México e África do Sul. Mais tarde, às 23h, tem Coreia do Sul e República Tcheca.
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6: Tá na rede. O relacionamento de Lívia Andrade e Alex Poatan, campeão de MMA.

0: Um Hulk.
1: Eita, linda, Lelê.
0: É isso. Camilinha, eu fico por aqui. Só
1: valeu,
0: volto amanhã
1: soldado.
0: Na programação da Rádio Globo.
1: Oh,
0: porque daqui a pouco tem futebol.
1: Você tá triste? Você tá
0: Não,
1: triste?
0: Eu tô feliz pela Copa do Mundo. É isso. Um beijo, tô indo.
1: Beijão.
0: Tchau, valeu.

Daiane Narciso. Parabéns, final de telefone 88. Vai tirar onda lá no Chora Calouro. 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

minutinho para as 14h. 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Agora faltando 10 para as 14h. Breve intervalo, daqui a pouco a gente volta.

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0: gostosinho que a gente vai fechando sem parar de hoje. Foram hoje uma horinha só, diretaço de música sem intervalo comercial aqui na Rádio Globo. Tá vindo aí a Copa do Mundo, cara. Agora falta muito pouco, hein? E o timaço da Rádio Globo já está escalado. Daqui a pouquinho tem o timaço ao vivaço aqui na abertura da Copa do Mundo. 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Eu tô indo nessa, amanhã a gente volta a se falar a partir das 10 aqui na Rádio Globo. Beijo! Rádio Globo, faltando um minuto para as duas.
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0: 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Fechando mais uma edição do Top Hits. As músicas mais pedidas feitas pra você. Claro, você que liga, se liga todo dia, o dia todo. Você botou na sua, ela não entrou na programação? Fica triste não, quem sabe ela não entra amanhã. E por aí segue a programação da Rádio Globo, a rádio que vibra com você. 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Ó, vou ficando por aqui, tá? As mais pedidas também, e eu quero destacar que vem aí o Globo Esportivo e a gente se fala logo mais a partir das 10 da noite. Valeu, gente. Valeu, turminha. Um abraço. Bom começo de noite pra vocês, hein? Acabou.
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1: Aquele abraço pra você ligado na Globo. Nesta quinta-feira, hoje é dia 11 de junho, o primeiro dia de Copa do Mundo. E o Globo Esportivo entrando no ar a partir de agora pra ir com você até as 21h com muitas informações, opiniões. E claro, a gente vai repercutir esse primeiro dia de Copa do Mundo. A bola já rolou, a bola ainda vai rolar. E a gente tá aqui na expectativa também de trazer informações sobre a seleção brasileira amanhã fazendo o último treinamento, visando a estreia contra Marrocos, sábado, 19h, hora de Brasília. Tem Brasil e Marrocos e nós vamos transmitir aqui na Rádio Globo pra você esse jogão. E aí, será que a seleção tá pronta? Será que tem algum ajuste a ser feito pelo técnico Carlo Ancelotti, que ontem completou 67 anos, uma definição indefinida ou indefinição quase definida? Ah, tem muita coisa pra gente tentar explicar aqui nesse Globo Esportivo com a produção e a coordenação da Thalita Gitti e os trabalhos técnicos. Olha o Jorge Presuntinho ali.
2: Acertou!
1: 7h09 no ar o Globo Esportivo e os destaques iniciais do programa de hoje.
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5: Brasil!
1: Primeiro destaque da seleção brasileira, direto dos Estados Unidos. Alô, Leonardo Dai.
6: Fortaleza na era Tite, defesa da seleção é mais uma dor de cabeça no conturbado ciclo 2026. Goleiro Alisson garante que os jogadores conversaram depois das falhas nos jogos contra Panamá e Egito para evitar que esse tipo de erro aconteça na Copa do Mundo.
1: Flamengo! Destaque inicial do Mengão, fala Renan Moura.
7: Justiça recusa a ação de Bruno Henrique e mantém atacante réu por estelionato. Arrascaeta receberá a medalha Tiradentes, maior honraria do estado do Rio de Janeiro. Zico é convidado de honra de workshop, interação entre integrantes da base em prol da unificação do DNA rubro-negro.
1: Vasco! Primeiro destaque do Vascão da Gama com você, Lari Menegatti.
8: De olho na sequência da temporada, o Vasco busca soluções também dentro de casa. Nesta quinta, Ramon Rick, Avelar e Zuccarello atuaram pelo sub-20 para ganhar ritmo. Enquanto isso, a diretoria segue no mercado através de um zagueiro e de um centroavante.
1: Botafogo! Destaque inicial do Fogão, conta aí pra gente, Thalita Gitti.
9: Atacante antecipa retorno das férias para seguir tratamento de lesão com o clube. Ideia é que ele esteja liberado para as atividades com o grupo no retorno das férias do elenco alvinegro. Nos bastidores, presidente do clube associativo, João Paulo Magalhães, vive expectativa de reunião com Gabriel De Alba, dono da DJ Luma Capital.
1: E o primeiro destaque do Tricolor com o André Neto.
10: O Fluminense tinha um jogador das suas categorias de base bem atento ao jogo entre México e África do Sul e que ficou chateado.

0: com o resultado da partida. O sul-africano Kigomotsu Madiba, promessa do país, passou em um teste na base tricolor e faz parte do novo foco de captação do clube no continente africano. Madiba tem passagens por seleções de base e foi titular na equipe do Fluminense, que venceu o Grêmio por 3-0 no Brasileiro Sub-20 nesta quarta-feira.
1: São 7:11. Esses são os destaques iniciais do Globo Esportivo de hoje, que ó, vai com você até as 9 da noite com muitas informações nesse primeiro dia de Copa do Mundo. Vamos repercutir também, claro, o jogo entre África do Sul e México, México e África do Sul. Mais tarde a bola vai rolar. Vamos falar sobre isso, claro, e trazer informações sobre a seleção brasileira. 7:12.
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1: 7:12, Francisco Aiello, boa noite.
4: Boa noite, Hugo, boa noite pra galera toda ligada nesse Globo Esportivo, Gão.
1: Alô, Michele Silva também com a gente aqui nesse Globo Esportivo, boa noite, Michele.
5: Tudo bem, Hugo, Aiello,
4: oi,
5: todo mundo que tá na audiência, boa noite pra vocês.
1: E direto dos Estados Unidos, pra gente começar a repercutir o dia da seleção brasileira, Leonardo Dai tá aí lado a lado com o Brasil neste penúltimo dia de treinamentos antes da estreia com a seleção de Marrocos. Boa noite, Dai.
6: Boa noite, Hugo. Boa noite, Aiello, Michele, ouvinte da Rádio Globo.
1: Bom, olha aqui, antes da gente começar a falar sobre seleção brasileira, acompanhamos há pouco, né, a vitória mexicana 2-0 sobre a África do Sul. Primeiro jogo da Copa do Mundo, um jogo que contou com a arbitragem brasileira. O Wilton Pereira Sampaio esteve em campo e os mexicanos saíram na frente, né, conseguiram a primeira vitória. Os donos da casa, um dos três donos da casa, conseguiu a primeira vitória na Copa do Mundo. Chico Aiello, pelo que observamos em relação a este primeiro confronto, o que você extrai de positivo, de negativo ou daquilo que já se sabia? Uma surpresa que você tenha detectado nesse confronto? Fala, Chico.
4: Eu acho que dá pra ver assim dos dois lados, né? Assim, o México fez um bom jogo porque jogou bem realmente, é um time arrumado, ou porque a África do Sul não jogou nada, né? Jogou muito mal. Mas eu fico com a questão da atuação da seleção mexicana. Achei uma seleção consistente, com boas trocas de passe, e para mim uma vitória justíssima em cima de uma África do Sul que foi muito fraca no jogo de hoje.
1: E aí, Michele?
5: Concordo. Assim, a África do Sul até a gente tinha comentado durante os episódios do Raio X das Seleções, podcast que eu, o Leonardo Dai e o Gabriel Dudziak fizemos nos perfis da CBN, enfim, o pessoal vai encontrar no Spotify, vai encontrar também no site, enfim. A gente até tinha comentado que a África do Sul, ela poderia esbarrar nessa limitação técnica para executar esse jogo de posse, né? E acaba que tomou o primeiro gol da Copa de um erro de saída de bola, né? Depois de estar pressionada. Um erro de distribuição do goleiro, mas também ali a gente já viu aquela fragilidade que a gente tinha observado da África do Sul. Tenta fazer um jogo que talvez seja muito idealista e pouco pensando no que talvez funcionaria mais para a África do Sul numa Copa do Mundo. Gostei da seleção mexicana, esperava até, não digo que esperava, assim, mas esperava o Mora com mais minutos, né? O jovem do México, mas também entendo, só 17 anos. Ele também, acho que acabou, dá para considerar um destaque que ele conseguiu fazer essa estreia em Copa do Mundo com o Azteca lotado para observá-lo, né? Enfim, toda essa pressão, toda essa ansiedade. Então, o técnico da seleção mexicana conseguiu dar esses minutos para essa jovem promessa do futebol mexicano, o que possivelmente vai aliviar um pouquinho a ansiedade para ele, para os próximos jogos. Ele que na Copa do Mundo de 2026 pode bater o recorde do Pelé e se tornar o jogador mais jovem a marcar em uma Copa.
1: Pois é, a vitória mexicana então 2-0 em cima da África do Sul hoje, primeiro confronto, né, deste Mundial, e a gente está aí na expectativa de acompanhar logo mais um confronto. Vamos ficar de olho aí nesse Coreia do Sul e República Tcheca, o segundo jogo neste primeiro dia de Copa do Mundo dos Estados Unidos. Copa do Mundo dos Estados Unidos, que também tem a presença do Brasil. A seleção brasileira treinou hoje, penúltimo treino antes da estreia. Leonardo Dai, as informações da seleção. Diga aí.
6: Falta um treino só, né, Hugo? Falta só um treino para a seleção brasileira fechar a conta da preparação para o jogo contra o Marrocos no sábado às 19 horas no horário de Brasília. E hoje teve entrevista coletiva do Alisson. É curioso a gente pensar nisso, né? E a Michelle mencionou agora há pouco o podcast Raio X das Seleções e em outro episódio, no episódio do Grupo do Brasil, a Michelle trouxe uma tese que é interessante da gente pensar, de que os estrangeiros tendem a ver muito mais qualidade na seleção brasileira do que nós brasileiros. E aí já partindo para uma interpretação mais minha dessa tese que ela expôs no podcast, né? Você começa a pensar assim, né? Para quem acompanha de perto o futebol europeu, para quem é um torcedor europeu, você tem o Alisson, que é um dos maiores ídolos da história do Liverpool, campeão de tudo. Você tem o Vinícius Júnior, dispensa apresentações. Você tem o Rafinha, grande destaque do Barcelona, dentre vários outros jogadores. E para nós brasileiros, que torcemos para esses jogadores, por mais que muitos de nós estejamos atentos ao que acontece no futebol europeu, de maneira geral, a nossa relação de torcedor com esses jogadores, né, ela é baseada na seleção brasileira, onde esses jogadores todos contabilizam mais decepções do que sucessos. O Alisson até tem um título de Copa América, mas os outros não. E aí o Alisson falou um pouco sobre isso hoje, e foi interessante porque tem alguns ganchos aí. Um deles é o de que ele vai ser titular da seleção brasileira pela terceira Copa seguida, uma coisa que só o Taffarel conseguiu lá entre 90 e 98, né? E ele falou sobre essa honra, disse que esse tempo que ele ficou fora, 2 meses que ele ficou fora na lesão de março, né? Voltou a jogar só na última rodada do Campeonato Inglês, também foi para chegar 100% na Copa do Mundo, e falou sobre essa cobrança, sobre esse não reconhecimento que às vezes ele tem no Brasil como goleiro de ponta, que ele é quase unanimemente no futebol europeu.
7: Talvez dos 3 gols que sofremos, 2 eram completamente evitáveis, né? E a gente falou sobre isso, conversamos sobre aquilo que tinha que ter sido feito diferente, até mesmo no gol de falta. Buscamos olhar também pelo lado positivo disso, é que aconteceu nos amistosos para não acontecer na Copa do Mundo, e nos dá a oportunidade de corrigir aquilo que tem que ser corrigido. Às vezes, se a bola desvia, não entra por algum fator e não toma gol, não tem tanta atenção em cima disso. Mas quando nos custa um gol, a gente tem que estar muito, muito ligado nisso.
6: Esse foi outro trecho interessante da coletiva do Alisson, porque fala sobre os 3 gols que o Brasil tomou contra Panamá e Egito, né? Que não são grandes seleções. E aí ele fala 3 dos 2, dos 3, 2 eram evitáveis, porque teve um do Panamá que foi um golaço que não tinha como evitar, né? Mas ele dizendo aí que os jogadores estão conversando muito para evitar esses erros defensivos. O Brasil, nas últimas Copas, tinha uma defesa muito forte, né? E agora chega essa Copa, dentre as várias lacunas que a gente já mencionou, com essa na defesa também. Mas agora vamos ouvir outro trechinho aqui da entrevista do Alisson, aí sim sobre ele falando sobre esse status que ele tem na Europa, no Brasil, sobre essa honra de ser titular da seleção por 3 Copas seguidas, como o Taffarel foi. Taffarel, que hoje é preparador de goleiros da seleção brasileira. Vamos ouvir mais um pouquinho do Alisson.
7: Se for dizer uma palavra assim para definir o sentimento, é honra, né? Acho que poder estar entrando aí junto com esses grandes nomes da história da seleção brasileira. É um privilégio também para mim poder participar e disputar mais uma Copa do Mundo. Obviamente, todo mundo sabe, né, que eu fiquei um período fora antes da Copa do Mundo, mas também muito em virtude de estar e chegar aqui nesse momento 100%, né? Como eu falei antes na pergunta anterior, o mais importante é como a gente chega agora nessa primeira partida. Então, e eu vou encarar como se fosse a última oportunidade, porque já disse isso outra vez, eu sou o meu maior crítico. Né? Então ninguém daqueles que me criticam hoje em dia, ninguém vai me criticar mais do que eu.
6: Tá aí um bom desafio para a massa corneteira brasileira, viu, Hugo? Será que você consegue criticar o Alisson mais do que o próprio Alisson? Fica aí esse desafio.
1: Bom, pelo menos aqui no Rio, né, a gente acompanha muito, quer dizer, quando a gente toma conhecimento, né, da galera, na rua, nas redes sociais, enfim, o torcedor brasileiro mais próximo de nós aqui no Rio de Janeiro é um torcedor reticente em relação ao Alisson, Chico. Eu não sei se você acompanha isso, se você o considera o goleiro mais bem preparado para ser titular da seleção brasileira novamente. Qual é a sua opinião a respeito desse jogador?
4: Eu acho o seguinte, eu acho que eu já disse isso várias vezes na Rádio Globo, na Rádio CBN. A posição de goleiro é a posição mais rica de um jogador brasileiro. Dá para fazer um time, a gente consegue fazer um time de grandes goleiros. de grandes goleiros. Não só goleiros que jogam no futebol brasileiro e goleiros que atuam no futebol fora do Brasil. Repito, é a posição mais rica. Não temos isso nas laterais, laterais mesmo que não temos,
1: tem
4: né?
1: Tem certeza? Eu acho que temos muitos.
4: Laterais não, mesmo não, que Deus. Não temos. Não temos isso na zaga, não temos isso no meio campo e talvez tenhamos no ataque. No ataque, né? E aí variando, né? Jogador de referência, jogador de lado de campo. Agora, goleiro, a posição de goleiro, porque no ataque você tem lá, né? São três atacantes ou quatro atacantes. Agora, goleiro é só um, só um. Eu consigo montar aqui um time inteiro de 11 grandes goleiros brasileiros. E aí eu acho que o Alisson tem essa discussão toda, porque existem outros grandes goleiros, né, brasileiros. Então por isso que muita gente contesta o Alisson. E tem mais. Eu acho que o Alisson também é muito contestado, porque está indo para a terceira Copa do Mundo e dois fracassos, né? Duas eliminações. Então, obviamente, isso pesa demais. Se ele bater campeão, e isso, se isso acontecer esse ano, eu acho que a imagem dele, ela pode ser mudada por aqueles, né, que acham que ele não deva ser o goleiro titular da seleção brasileira. Comparo mais ou menos a questão da imagem do Alisson à do Júlio César, que jogou muito, né, foi um baita de um goleiro. Né, fez ótimas campanhas no futebol europeu, sobretudo né, no futebol italiano, mas que na seleção brasileira não conseguiu ser campeão de uma Copa do Mundo e muito pelo contrário, né, é o goleiro do 7-1. Então eu acho que se o Alisson conseguir ser campeão com a seleção brasileira, essa imagem ele pode de repente ter, né, ser diferente por parte de alguns torcedores.
1: Você estava falando isso aí, antes da gente ouvir a Michelle, me veio à cabeça aquela... E a gente ainda nem tinha redes sociais, a gente ainda nem tinha internet com tanta força como a gente tem hoje. Mas, por exemplo, você vai lembrar da pecha que colocaram no Roberto Carlos depois da Copa de 98. Porque ele tentou aquela bicicleta no jogo com a Dinamarca, furou. Ele chutou a bandeira de escanteio no córner que o
4: no escanteio que originou o gol do Zidane.
1: Que saiu o gol do Zidane. Então, teve aquela entrevista distorcida. Que ele falou que tinha que carregava um apartamento no pulso, isso. Que era um relógio caríssimo e
4: eu
1: tal.
4: Só queria lembrar.
1: Não foi bem assim, né?
4: Só para não fugir da posição, porque em 94 o Taffarel foi o goleiro da seleção brasileira. E assim, eu tô muito à vontade porque eu acompanhei demais aquela preparação. E durante todo o ano de 93, nas eliminatórias, a maioria das pessoas queria o Zete. Porque o Zete vinha de uma campanha espetacular com o São Paulo, ganhando tudo com
1: o
4: São Paulo.
1: Era um bicampeonato mundial.
4: Exatamente.
1: E uma terceira final de Libertadores, daí, perdendo na final pro Vélez.
4: Foi,
1: né,
4: a primeira vez que eu ouvi a seguinte frase de um treinador, que goleiro era cargo de confiança. Foi com essa frase que Carlos Alberto Parreira manteve o Taffarel no gol da seleção brasileira. E o Taffarel tinha perdido uma Copa do Mundo em 90. Se tornou o que se tornou depois de 94. Por quê? Por causa do título.
1: E mais ainda, só para colaborar com esse exemplo que você citou, a gente vai lembrar aqui que o Taffarel, quando da preparação pro Mundial de 98, ele era goleiro do Atlético Mineiro. E ele vinha numa sequência de falhas individuais, frangos. E a gente tinha, por exemplo, o segundo goleiro da seleção era o Carlos Germano do Vasco, que vinha muito bem com o Vasco naqueles anos de 97, 98, campeão brasileiro, campeão da Libertadores, ele se destacando. Então muita gente pedia, não, mas o melhor momento é o Carlos Germano. E o Zagallo dizia, não, o goleiro é cargo de confiança. O goleiro titular da seleção é e será o Taffarel no Mundial. E o Taffarel desequilibrou também, principalmente naquela semifinal com a Holanda. Mas sobre o goleiro Alisson, quero ouvir você, Michele.
5: Tecnicamente, para mim, com muita tranquilidade, é um melhor goleiro que a gente tem hoje. Não falo só da lista, falo assim, entre todos. Acredito que eu nunca entendi muito assim essa, porque existe, né, uma má vontade muito grande com o Alisson, e eu nunca entendi muito assim o que rolou. Penso que pode estar associado há uma busca, pode ter vários motivos, né? Mas vamos lá. Uma busca, de repente, por encontrar sempre esse culpado pelos fracassos, né? Porque acho que foi até o Aiello que citou, né? Das Copas, enfim, que ele não teve sucesso, né? Vai pra terceira Copa e tudo mais. E, claro, isso é um fato, só que Neymar também não teve. Tinha gente pedindo Neymar na seleção, sendo que a fase técnica dele é muito, muito questionável. E eu falo, tem gente, tá? Não é o Chico, né? Eu sei que o Chico pediu ele também, mas assim, tem uma quebra aí de coerência nesse caminho, né? Contestar o Alisson, mas pedir o Neymar, do ponto de vista de momento, de qualidade técnica, ou até pensando em fracasso de seleção, não faz muito sentido. E se a gente pensar em referência técnica, porque o Neymar, ok, foi uma referência técnica, ou para alguns ainda de todo mundo que está na seleção. Sim, para mim ele foi essa referência técnica. Hoje, tecnicamente, acho bem questionável o Neymar. Mas se a gente pensar nisso, o Alisson também foi. E talvez ainda seja. Eu acho que o que coloca dúvida no Alisson é a questão das lesões, né? Ele ter convivido com lesões e tudo mais, mas recentemente até ouviu o Fernando Praz, né, histórico goleiro, enfim, do Palmeiras e hoje comentarista do Sport TV, falando que a parte de preparação ali pro goleiro, não, a lesão não atrapalha tanto como atrapalha um jogador de linha. Então, do ponto de vista de ritmo de jogo, não tem nenhum prejuízo. Eu acho que o que rola com o Alisson é uma perseguição um pouco exagerada, assim, porque, não tem... que a seleção gostaria que ele fizesse, aí fica muito relativo, né? A seleção gostaria que muita gente fizesse muita coisa, mas a seleção também nesse ciclo atual, por exemplo, não se organizou para isso. E eu acho que rola com ele também, o Guaiello, não sei se vocês concordam comigo, mas eu penso que tem uma boa vontade com um jogador que jogou muito tempo aqui no Brasil e principalmente jogou muito tempo o Rio-São Paulo. E o Alisson não tem esse caminho. E vou citar um outro exemplo, Rafinha. O Rafinha não tem o caminho do futebol brasileiro. Então, acho que ele também acaba sofrendo um pouco com isso. Quem joga mais tempo aqui no Brasil e depois vai para fora, eu acho que a galera tem uma aceitação um pouquinho melhor. Cria uma conexão. Esse é o ponto. Cria uma conexão. E acho que com o Alisson essa conexão não tá rolando.
1: Pois é, acho que tem um pouco de tudo isso. E eu acho que, de fato, e eu tô com o Chico Aiello, acho que se o Brasil conquista essa Copa, o ranço e a desconfiança que durante muito tempo e por vários motivos são injustificáveis, na minha opinião, vão acabar.
4: E eu concordo com a Michelle e eu tô muito à vontade para dizer, né? Porque a gente tá aqui em duas emissoras, né? Que são nacionais, né? Sobretudo a CBN e a Rádio Globo também é. Agora, eu, por exemplo, sou do Rio de Janeiro. Eu me considero, né? Sou considerado da imprensa carioca. E é verdade. É verdade, a Michelle tem toda a razão. Toda a razão. Aliás, o Everson, goleiro hoje do Atlético Mineiro, ele já falou sobre isso. Porque foi perguntado para ele sobre o Fábio. E ele disse: o Fábio não jogou na seleção brasileira, ou de repente não teve chance na seleção brasileira, porque jogava em Belo Horizonte, jogava no Cruzeiro. Jogava no Cruzeiro. Se o Fábio fosse goleiro de Flamengo, Fluminense, Vasco, Botafogo, Palmeiras, Corinthians, São Paulo e Santos, possivelmente ele teria tido uma chance na seleção brasileira. E eu concordo.
1: Leonardo Dai chamou, diga aí, Léo.
8: Não, sabe que eu gosto de ficar pensando às vezes assim? Eu acho que a chance da seleção ganhar a Copa do Mundo é muito pequena, tá? Mas se num desses caprichos do futebol o Brasil ganhar a Copa do Mundo, eu gosto de imaginar daqui uns 10, 15 anos, essas mesmas pessoas que falam o que falam da geração de jogadores do Brasil, falando assim: bom era antigamente que a gente tinha Alisson no gol, que a gente tinha um Rafinha lá na frente, que a gente tinha um Vinícius Júnior. Hoje em dia não tem mais esses jogadores na seleção. A gente não forma mais jogador assim. Bom era quando tinha esses, entendeu? Você pode ter certeza que vai rolar
1: sim,
8: isso aí.
1: Sim. A galera do varandão da saudade, né? Que na minha época era a mortadela era mais saborosa, o branco era mais claro, né? O azul do céu era mais cintilante. Tem tudo isso, verdade. O Dai, a gente tá na expectativa também dessa última coletiva do Ancelotti antes da estreia. Amanhã vai acontecer a entrevista do treinador italiano pra gente tentar arrancar alguma coisa dele, porque essa semana foi uma semana de muitas interrogações em relação à preparação da seleção, né?
8: Exatamente, a gente tem, assim, eu fiz aí no último um ano, assim, um intensivão de mergulhar em acervo de jornal de todas as Copas, assim, então eu tô razoavelmente amparado para falar sobre isso nesse aspecto. Não me lembro de uma outra Copa do Mundo em que a seleção tenha chegado tão perto da estreia com tantas lacunas no time titular, porque quando eu falo lacuna no time titular, não é nem assim para a escalação de sábado. Sábado vai ter uma escalação lá, mas eu digo assim, uma escalação que você olha e que você tem tantas dúvidas sobre qual vai ser o time que vai jogar, por exemplo, uma fase oitavas de final se o Brasil chegar, né? Hoje o Brasil tem uma base, digamos assim, com 7 jogadores, ou seja, tem 4 vagas aí soltas no ar, digamos assim, né? As 7 vagas que estão bem desenhadas, Alisson, Gabriel Magalhães, Marquinhos, Casemiro, Bruno Guimarães, Rafinha e Vinícius Júnior. Então, você tem quase meio time, né? 4 vagas aí que evidentemente vão ser escalados 4 jogadores no sábado, né? O Brasil não vai entrar com menos de 11, evidentemente. Mas, assim, se não houver uma boa resposta, e se acontecer o que aconteceu nos amistosos do time do segundo tempo jogar melhor que o time do primeiro tempo, isso muda tudo de novo, porque você pensa no Danilo, seja o Danilo, seja o Ibanhas, você pensa no Alexandro, seja o Alexandro, seja o Douglas Santos, você pensa no Paquetá, você pensa no Matheus Cunha, você pensa no Endrick, você pensa no... Qualquer um desses jogadores que ganhar a chance de jogar no sábado, ele não está numa condição parecida com essa condição, por exemplo, que a gente mencionou desses 7 jogadores. Né? Se o Marquinhos jogar mal contra o Marrocos, o Marquinhos está no time contra o Haiti. Não tem... Se o Marquinhos sentir um desconforto na coxa, sair e o Bremer arrebentar com o jogo no segundo tempo, o Marquinhos continua no time contra o Haiti, ninguém tem dúvida disso. Nesse caso desses outros jogadores, são muitas dúvidas e eu quero insistir nisso, assim, eu fico com essa dúvida martelando na minha cabeça, não é nem pelo jogo de sábado, o jogo de sábado é o de menos nesse sentido. É para saber qual vai ser o time que o Brasil vai ter quando chegar numa fase decisiva da Copa do Mundo, porque são jogadores que estão, os que forem escolhidos, né, estão numa linha muito tênue ali entre ser titular, como serão na estreia, e voltar pro banco de reservas numa outra ocasião. O lado positivo é que é possível que o técnico da seleção não faça mistério até sábado, né, ele muitas vezes ele acaba soltando uma coisa aqui, outra ali, claro que sendo uma Copa do Mundo ele pode guardar um pouquinho mais de segredo, mas em geral ele costuma ser, ele costuma, não costuma revelar a escalação, mas quando vão perguntando posição por posição ele acaba soltando, tem uma relação muito boa com a imprensa nesse sentido. Então já que a gente não pode ver treino, vamos ver se amanhã a gente consegue tirar do professor alguma palavra oficial sobre essas 4 posições aí, né, as 2 laterais e as 2 vagas no setor mais ofensivo ali acompanhando Rafinha e Vinícius Júnior.
1: Pois é, eu acho que esse mistério vai persistir, Michele. Não sei o que você está. E acho que o mistério vai persistir muito mais porque talvez o Ancelotti não esteja tão convicto assim sobre os 11 titulares do que propriamente por um mistério que ele possa querer fazer para não entregar armas para os adversários, hein, Michele?
5: Penso que é um pouco de tudo, mas essa convicção que ele citou, acho que ela não é tão forte assim não. E acredito que ele vai fechar, ele vai segurar essa informação. Acho, o Dai trouxe aí, né, vão tentar tirar essa informação dele na coletiva, mas não sei se vai rolar. Penso que ele estava dando a escalação muito porque antes eram amistosos, né, então é um pouco mais tranquilo, agora é para valer. E ele até mencionou isso, né? Agora tá todo mundo feliz, depois eu quero ver, quem não jogar não vai ter o mesmo sorriso no rosto, né? Com as palavras dele, mas ele falou mais ou menos isso. Pra mim, as laterais, elas não deveriam ter dúvidas nas laterais. Não deveria existir aí nenhum tipo de questionamento. Porque me parece claro que o Danilo não é lateral direito, mas o Ancelotti pensa que sim, que ele é, e eu gostaria, quero muito estar errada, quero ver na Copa do Mundo que eu estou errada. E o Alexandro tá num nível técnico muito ruim, né? Qualquer jogador de lado de campo tem feito muita festa ali pra cima do Alexandro. Então eu iria de Douglas Santos e Ibanhas. No ataque, aí sim eu já acho que tem mais dor de cabeça. Porque a gente tá falando de característica, de equilíbrio de time, né? Se ele perdeu um jogador muito importante, é só o lateral direito, o Wesley, né, que foi cortado. Não é só o lateral direito, é um jogador que dava equilíbrio pro time. Porque se o lateral esquerdo ficava um pouco mais, não apoiava muito, e o corredor do lado esquerdo podia ficar pro Vinícius ou pro Cunha, enfim, para quem caísse por ali, pelo lado direito, o corredor era do Wesley. E daí permitia que o Paquetá armasse o jogo por dentro, que é onde ele consegue atuar muito melhor, onde ele consegue mostrar as características dele muito melhor. Então é um problema esse lado direito. para formar um time equilibrado, né? Um time que consiga abrir o campo pelos dois lados, que ocupe os dois corredores. E por que que isso é importante? Porque quando você ocupa os dois corredores, você distrai a marcação, né? Você destrava um pouco essa marcação também. Você faz com que o teu adversário, que pode estar um pouco mais fechado, ele se concentre em abrir as linhas de marcação para marcar bem os dois lados, né? Então ele força essa quebra de uma compactação, né? Essa quebra de um time mais fechado. Se você está abrindo o campo pelos dois lados, se você está usando muito todo o campo. Para mim, esse é o desafio do Ancelotti. Uma escalação equilibrada com Paquetá, Rafinha, Vinícius Júnior e um centroavante, que ele precisa desse centroavante de referência, ou mais próximo de uma referência, para Vinícius Júnior poder atacar espaço. É um desafio que ele tem a partir da ausência do Wesley e da ausência de um outro lateral com característica parecida com a do Wesley.
1: Pois é, Chico, e aí? É mistério do Ancelotti, realmente? Você acha que ele vai fazer esse mistério? Ou que, de fato, aquela definição passada na coletiva pós-jogo com o Egito é uma definição indefinida?
4: Não acredito que ele esteja convicto. Até porque é o seguinte, ele conhece futebol. Gente, vamos lá. Mais uma vez eu vou dizer aqui. Mais uma vez eu vou falar aqui. Se fosse um técnico brasileiro... Se fosse o Dorival, que foi o técnico anterior, se fosse o Fernando Diniz, se fosse o Parreira, se fosse qualquer outro técnico, um técnico brasileiro, e a gente estivesse a 48 horas de uma estreia de Copa do Mundo e com essa indefinição, esse treinador estaria já sendo muito criticado, estaria tomando porrada de boa parte da imprensa. De boa parte da imprensa. Só que a gente tem no comando da seleção brasileira um vencedor, um ganhador, um técnico que cheira título, que cheira taça. E aí tá todo mundo segurando um pouco. Agora vamos lá. Sem medo de errar, tá? Sem medo de errar. Se tomar uma goleada, se perder um jogo jogando mal, não precisa nem ser goleada. Se perder um jogo sábado jogando mal, um atropelo de Marrocos, aí, meu amigo, segura. Porque aí as críticas vão começar e eu acho que serão pesadas. Aí, meu amigo, o mister vai ser só chamado de treinador.
1: Pois é, então eu tô numa expectativa grande para essa coletiva de amanhã, mas acho que ele não vai, diferentemente de outras entrevistas, ele não vai dar pistas ou revelar a escalação inicial para o jogo com o Marrocos. Até porque a gente está falando aqui, né, do principal jogo do Brasil nessa fase de grupos da Copa do Mundo. Tem muita gente, inclusive, apostando que o Brasil indo bem no sábado, a chance de ser primeiro colocado do grupo é muito grande por conta da fragilidade de Haiti e Escócia. Não sei se você concorda, Chico.
4: Concordo. Eu acho que a vaga dos grupos, ou seja, a primeira colocação para mim é de quem vencer no sábado. Eu acho isso. Eu acho que se o Brasil vence Marrocos, acho que o Brasil consegue ficar em primeiro. Se o Brasil perde para Marrocos, eu acho que Marrocos consegue, né, avança em muito para ser o primeiro do grupo. Para mim, o primeiro colocado do grupo C sai do jogo de sábado.
1: Bom, vamos acompanhar então, ficar de olho aí. Leonardo Dai, quero o seu detalhe final aqui dentro do Globo Esportivo sobre a preparação da seleção brasileira.
8: Não, dizer que a gente está falando bastante aqui da entrevista do técnico da seleção brasileira, né? Então dizer que ela vai acontecer às 4h15 da tarde no horário local, 5h15 da tarde no horário de Brasília. Então amanhã o Globo Esportivo vem já fresquinho aí com a entrevista coletiva. A gente vai se falar inclusive do MetLife Stadium, né? Do palco do jogo de sábado entre Brasil e Marrocos, porque embora o treino da seleção vá ser no CT de Columbia Park, né? Na base da seleção, naquele horário de sempre do meio-dia no horário de Brasília, tem que ter uma atividade ali, né? Parte das questões contratuais da Copa do Mundo, tem que ter uma atividade no MetLife Stadium, que é a entrevista coletiva do técnico da seleção e também do Vinícius Júnior amanhã, no último evento oficial, antes da estreia do Brasil na Copa do Mundo.
1: É isso aí. Então, Leonardo Dai, a partir de amanhã, já acompanhando aí a última entrevista do técnico Carlo Ancelotti, a última entrevista coletiva antes da estreia do Brasil na Copa do Mundo. Brasil e Marrocos, sábado, 19h, a gente vai transmitir tudo aqui na Rádio Globo. Então, até amanhã, Indaí.
8: Valeu, até amanhã.
1: 7h40 e a partir de agora, a Michelle não está mais com a gente. Ou está, Michelle?
5: Estou, claro.
1: Até às 21h, Michelle?
5: Aí a gente
1: não, mas aí você tá fazendo promessa falsa. Você falou que sim.
5: Não, não. Estou agora.
1: Não, você. Não,
5: e mas. E estarei aí, até.
1: Às 9 da noite.
5: 5 para as 8.
1: 55, então?
5: Que é o tempo de atravessar a rua ali. Entendeu?
1: Não, atravessar a rua você vai levar menos tempo. Mais tempo você vai levar para entrar no ar lá, porque sempre. Não. Então o Chico é que sabe dessa história. Eu não sei
5: vai
1: de nada.
5: Vai rolar,
1: não.
5: Vai rolar.
1: Eu não sei,
5: Chico,
1: de nada, não.
5: O Chico é que tá ligado, né? É que ele é mais tempo de casa, né?
4: É verdade. Mais o quê? Eu sou mais o quê, Mia?
5: Mais.
4: Experiente.
5: Experiente.
4: Isso, mais vivido, né, Mia?
5: Vivido, é.
4: Isso.
5: É, vivido. É o cara que não. Como é que é? Não cozinha na primeira fervura, né? Que fala.
4: Isso aí eu nunca ouvi, cara.
5: Que tem muito a agregar.
4: Isso aí eu nunca ouvi, não.
5: Nunca ouviu?
4: Isso é de vacaria, City, hein, cara?
5: É de vacaria isso aí. É o cara que tem a agregar, né? Hoje até um ouvinte mandou uma mensagem no WhatsApp, né?
4: Isso.
5: Um ouvinte já mais velho e tal. Ah, te ouço desde bebezinho
4: e
5: tal.
4: É verdade.
5: Fofo, cara.
4: É verdade. Galera toda ligada, né? Galera lá em vacaria também, né? Todo mundo ligado aqui no Futebol Globo CBN.
5: Todos. Meu avô te ouve desde que ele era bebezinho.
1: Mas a galera lá em vacaria não cozinha na primeira fervura, não, né, Michelle?
5: Alguns não.
1: Beleza. Olha aqui, então, ó. 7:42. A gente tá aqui no Globo Esportivo tentando decifrar essa seleção brasileira que talvez nem o Ancelotti tenha decifrado. Então, a partir de agora, 7:42, a galera vem com a gente pelo WhatsApp.
9: Opa! 1, 2, 3, um passito pra Maria. 1, 2, 3, um passito pra
1: 21979988. 21979988. Ó, a gente perguntou aqui, eu vou perguntar de novo sobre a escalação da seleção brasileira. Pra você, qual vai ser o 11 inicial do Brasil pro jogo com o Marrocos no próximo sábado? A sua opinião a partir de agora com a gente. 7:42. Ó, o número pra você deixar o seu recado de áudio: 21979988. 21979988. Eu quero saber, olha, pra mim a seleção brasileira vai jogar com fulano no gol, lateral direito, a dupla de zaga, B e C, e quero ouvir a sua opinião. Então, ó, 20 segundos, você deixa o seu recado com o seu nome, dizendo de onde você tá falando e pra você qual vai ser a escalação inicial da seleção brasileira no próximo sábado, Brasil e Marrocos. E a gente vai destacar aqui na Rádio Globo, já já, as primeiras participações. O Globo Esportivo volta já.
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0: quê? Porque já estamos dentro da Copa do Mundo. Hoje tivemos a vitória do México, 2-0 sobre a África do Sul. Mais tarde tem Coreia do Sul e República Tcheca, segundo jogo do Mundial. E no sábado, Brasil e Marrocos. Amanhã, outras transmissões. A gente já está na Copa do Mundo. E o Globo Esportivo, sim, está em ritmo de Copa do Mundo. E a gente está por aqui. Eu tô nessa. Francisco Aiello tá nessa. E olha os trepidantes. Também estão nessa com informações. Rapidinha do Mengão. Fala, Renan Moura.
1: O meia de Arrascaeta vai ser homenageado na Alerj. Um dos deputados está oferecendo a medalha Tiradentes para o camisa 10 rubro-negro. Essa homenagem partiu do deputado Guilherme Delaroli, do PL. O de Arrascaeta só aguarda agora a decisão superior para ser publicado no Diário Oficial do Legislativo nos próximos dias, para que isso ocorra, portanto, a promulgação, e que o Arrascaeta, após a Copa do Mundo, receba essa maior honraria do estado do Rio de Janeiro.
0: Rapidinho do Vascão da Gama, Lari Menegatti.
2: Jair voltará a ser relacionado pelo Vasco após a pausa para a Copa do Mundo. Recuperado da grave lesão no joelho, sofrida em agosto de 2025, o volante já treina normalmente com o elenco desde maio, mas a comissão técnica optou por adotar cautela e planejou seu retorno aos jogos apenas após a parada do calendário.
0: Rapidinha do Fogão, vai, Thalita Gitti.
3: O presidente João Paulo Magalhães esteve presente na cerimônia de abertura da Copa do Mundo de 2026. Além disso, o presidente do Clube Associativo do Botafogo vai aproveitar a viagem para tentar se encontrar com Gabriel De Alba, empresário e dono da DDA Luma Capital. A gente destaca que a empresa estrangeira é a principal candidata para assumir a SAF do Botafogo.
0: Rapidinha do Flusão, André Neto.
4: O Fluminense e o São Paulo têm conversas em andamento para a realização de um amistoso de intertemporada para aproveitar a pausa no calendário durante a Copa do Mundo. A negociação do duelo também envolve a patrocinadora Master dos dois clubes. A ideia inicial é realizar o amistoso no Maracanã, no dia 12 de julho. A partida pode marcar o primeiro contato da torcida do Fluminense com o atacante Hulk, principal reforço para o segundo semestre.
0: 7h51. Vamos falar do Mengão ou não vamos? Mas o Renan Moura não tá na área. O Renan Moura
1: até
0: não tá na área.
1: Até 9 da noite eu tô na área com você.
0: O Renan Moura tá na área.
1: Claro que eu tô na área. Artilheiro e amigos ligados aqui no Globo Esportivo. Olha, rapaz, quem tá com a situação difícil nessa paralisação pra Copa do Mundo, sabe quem é? O atacante Bruno Henrique. Mais uma vez, o Tribunal de Justiça do Distrito Federal e Territórios recusou um recurso apresentado pela defesa do Bruno Henrique e manteve o atacante do Flamengo como réu por estelionato. O jogador é acusado, né, Hugo, de ter beneficiado alguns apostadores, inclusive parte da família dele, também algumas pessoas próximas à família. No jogo contra o Santos, no Brasileiro de 2023, disputado em Brasília, ao receber um cartão amarelo já no fim da partida. A defesa do Bruno Henrique até alegava que a acusação por estelionato não seria válida, uma vez que, na visão dos advogados, as casas de apostas que seriam as vítimas do crime não teriam apresentado representações contra o Bruno Henrique. Mas a decisão do desembargador Jair Soares, entretanto, foi divergente, defendendo que as casas de apostas, em que os palpites de que o atacante seria divertido na partida em questão, emitiram alertas e informações às autoridades e também ao STJD, do qual o Bruno Henrique conseguiu se livrar da pena no pleno do tribunal. Além do jogador rubro-negro, a Justiça do Distrito Federal também recusou o recurso do irmão do Bruno Henrique, o Vander Nunes Pinto Júnior, a cunhada do atleta Ludmila Lima e outras 6 pessoas que seguem réus por estelionato. E se condenados, eles podem receber uma pena de 1 a 5 anos de prisão. Bruno Henrique não concedeu nenhuma declaração à imprensa após mais uma vez ele sofreu uma derrota nos tribunais, mas ainda não há uma data de julgamento para que isso aconteça. Deixa eu trazer aqui também uma importante informação, porque quem está envolvido no meio do futebol sempre teve o sonho de um dia conviver, acompanhar como é, né, o cotidiano do Flamengo no Ninho do Urubu, que fez um investimento muito alto para que pudesse chegar ao atual patamar. E o Flamengo está realizando agora um workshop no Ninho do Urubu, que é a Flamengo Academy. E treinadores de futebol, todo o organograma do clube e toda a cadeia do esporte pode acompanhar essa semana de vários módulos, né? Praticamente aulas. E quem vai poder participar de um desses dias é nada mais, nada menos do que o Zico. E dá um recado para a galera que quiser acompanhar esse dia a dia na base rubro-negra.
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0: Bom, estaremos aqui transmitindo Copa do Mundo, não poderemos ir, né? Infelizmente, estaremos aqui voltados e focados para a Copa do Mundo. Ô Chico Aiello, a gente tá acompanhando aí, né? Ah, tá todo mundo parado, tá todo mundo de férias, tá todo mundo em recesso, o Flamengo vai fazer lá um trabalho em Portugal e tal, mas essa questão do Bruno Henrique também ainda tendo desdobramento, você acha que isso, independentemente, a gente não tá aqui para fazer juízo, né? A justiça é que vai dizer se ele é culpado, inocente, se culpado for considerado, que tipo de pena ele vai cumprir ou não, vai haver a manutenção desse cenário atual. Você teme que isso possa influenciar no desempenho dele como jogador ou você acha que isso não vai acontecer?
6: Não, não acredito, não acredito. Até porque, assim, quando esse tema tava em alta, tava em evolução, né? Aliás, em ebulição, não em evolução, ele se comportou de uma forma muito natural, porque eu acho, isso aí é uma questão de percepção, que ele se considera muito inocente. Muito inocente. Então eu acho que isso não abalou em nada o nível de atuação dele, não tirou o foco dele. E não imagino que isso possa influenciar no desempenho, no rendimento dele, que ele vem tendo, né, com a camisa do Flamengo. Ele hoje não é mais titular do Flamengo. Ele é um jogador que hoje faz parte do grupo, né? Faz parte do elenco. Na maioria dos jogos hoje ele fica no banco de reservas. Quando joga, em alguns momentos entra até no lugar do Pedro ou começa jogando, né, ali como atacante. O Bruno Henrique tem jogado menos pelo lado do campo. Então não acho, Hugo, não acho que de certa maneira isso possa abalar e tirar o foco dele daquilo que ele quer fazer dentro de campo.
0: É, porque essa revogação, essa reviravolta, né, ela traz um componente preocupante para a sequência da carreira do Bruno Henrique. Repito, não estou aqui fazendo juízo em relação à culpabilidade ou inocência do jogador. A gente vai aguardar para saber de que maneira a justiça vai se posicionar em relação a esse caso, que ainda promete outros desdobramentos. 7:59. Vamos falar do Vascão da Gama e a Lari Menegatti tem informações do gigante. Fala, Lari.
2: Tudo bem, Hugo, Aiello e ouvintes. Ainda sem reforços confirmados para a sequência da temporada, o Vasco tenta encontrar soluções dentro de casa. A avaliação da diretoria e da comissão técnica é de que alguns atletas do Sub-20 podem ganhar espaço no elenco principal, especialmente durante essa pausa para a Copa do Mundo. Por isso, os jogadores que vinham treinando com Renato Gaúcho foram liberados para atuar pelo Campeonato Brasileiro Sub-20 e ganhar ritmo de jogo. Nesta quinta-feira, o lateral esquerdo Avelar, o volante Ramon Rique e o atacante Zuccarello começaram como titulares diante do Cuiabá. E a aposta deu resultado. O Vasco venceu por 2-1 e um dos destaques foi justamente Ramon Rique, que participou diretamente do primeiro gol da equipe ao fazer o cruzamento para Pedro Augusto abrir o placar de cabeça. A ideia do clube é manter esses atletas em atividade e observação constante, já que todos eles são esperados na reapresentação do elenco profissional, marcada para o próximo dia 22. Enquanto isso, a diretoria segue no mercado em busca de reforços para chegarem e assumirem a condição de titulares. As prioridades são um centroavante com um bom poder de finalização e um zagueiro forte no jogo aéreo. Para a defesa, o nome mais bem avaliado no momento é de Arthur Chaves, brasileiro de 25 anos, que pertence ao Hoffenheim e disputou a última temporada pelo Augsburg, da Alemanha, por empréstimo. O diretor executivo, Admar Lopes, conduz as conversas, mas ainda não apresentou uma proposta oficial. O Vasco sabe que terá concorrência, já que o São Paulo também monitora a situação do defensor. Já para o ataque, as tentativas seguem em ritmo mais lento. Apesar de contar com opções como Spinelli, Brenner e David, a diretoria entende que o elenco ainda precisa de um camisa 9 capaz de elevar o nível competitivo da equipe para o restante da temporada. Volto com vocês, Hugo e Aiello.
0: Beleza, Lari Menegatti trazendo informações. E o Vasco tá nesse compasso também, Chico. Reforços, sim, precisamos, sim, queremos. Dinheiro para comprar.
6: Não temos.
0: Não temos.
6: É. E vai estar desse jeito. A vontade de comprar existe. Aliás, vontade não. A necessidade primeiro. Primeiro a necessidade. A necessidade de comprar existe. A vontade de comprar também existe. Mas, cara, sem dinheiro... Não tem jeito, Hugo. Não tem jeito, cara. Sem dinheiro, vai ter que olhar o mercado com muita atenção, monitorar, olhar, pesquisar, sabe? Pechinchar. Do contrário, não vai ter saída. A gente vai ter uma... Isso tá me preocupando demais, cara. Tá me preocupando muito. A gente vai ter uma volta de Campeonato Brasileiro e o Vasco sem qualquer tipo de melhoria no elenco. Ou seja, definitivamente vamos ter um Vasco jogando um Campeonato Brasileiro única e exclusivamente para evitar um rebaixamento.
0: 8:03 e a galera tá com a gente pelo WhatsApp.
7: Epa! 1, 2, 3, um passito pra'lante, Maria. 1, 2, 3, um passito.
0: 21 97 9988, o número você já sabe, mas eu vou dizer mais uma vez: 21 97 9988 é o número do WhatsApp aqui do Globo Esportivo para você deixar o seu recado de áudio em 20 segundos, dizendo o seu nome, de onde você tá falando e mandando a sua escalação da seleção brasileira. Você escala aí a seleção que você acha que vai entrar em campo ou que você gostaria que entrasse em campo no sábado para enfrentar Marrocos 7 da noite. Será que vai ter novidade? Será que tem indefinição? definição? Acho que tem. É, mas vai ter novidade? A gente vai esperar aí o Carlo Ancelotti. Você participando com a gente aqui pelo WhatsApp do Globo Esportivo, tem mensagem? 8:04 da noite. Vamos colocar essa galera no ar.
8: Fala aí, alô! Boa noite, rapaziada da bancada.
0: Fala, amigo!
8: Quem fala é Igor de Greg, diretamente de Nova Iguaçu. Cara, eu acho que o Brasil tem que jogar no 4-3-3. Na frente tem que ser Rayan, Rafinha, Igor, Thiago. Tamo junto, rapaziada. Boa noite.
0: Valeu, Igor, um abraço, Nova Iguaçu com a gente. Então, ó, é galera lá na frente pra botar, pra botar lenha aí, isso aí. Valeu, grande Igor, direto de Nova Iguaçu, obrigado, meu amigo. 8:04, a galera participando e a gente ouvindo.
9: Futebol Globo CBN. Boa noite a todos, Lacerda, Tricolor de Anchieta. O Gulago, vamos. Opa. Nós, o Everton no gol, Marquinhos, Léo Pereira e Danilo na zaga, Casemiro, Danilo, Fabinho no meio de campo, Endrick, Rayan, Rafinha e Martinelli no ataque.
0: Ó.
9: Eu acho que essa vai ser a escalação, vai ter muita mudança, coisa inesperada, e a gente vai jogar sem lateral. Um abraço a todos aí.
0: É, se o Ancelotti confirmar essa escalação aí, Lacerda.
6: Surpresa, hein? Vai ser uma surpresa bacana.
0: Pô.
6: Rapaz, e se acontecer, Lacerda, manda depois os números na Mega Sena, cara.
0: É.
6: Que eu participo de um grupo, cara, que é impressionante, Lacerda.
0: Impressionante.
6: Olha, toda vez que fica acumulado, a galera joga, o cidadão vai lá, faz o jogo.
0: Vai.
6: E nada disso dá. Então, se for essa seleção, Lacerda, manda os números que eu vou colocar nesse grupo. Boa. Nosso do WhatsApp, tá?
0: Faz isso. 8:05, quero ver a galera aí.
10: Fala, Hugo, boa noite, professor, Dori de Vagem Pequena, flamenguista. Cara, pra mim ele vai vir com Alisson, Danilo, Marquinhos, Gabriel e Alexandro. No meio de campo, Casimiro, Bruno, Paquetá. Aí no meio, do meio pra frente ele vem com Cunha, do lado esquerdo Vinícius Júnior e do lado direito Rafinha. Valeu, galera. Ah, professor, você falou que tinha uma seleção só de jogador, manda os dois aí pro Botafogo. Ligado na Globo.
0: Valeu, Dori. Galera em Vargem Pequena com a gente. Dori já mandou a escalação dele aí também. Obrigado, irmão. Será que o Ancelotti vai meter essa aí? Vamos acompanhar. Eu tô numa expectativa, tô numa curiosidade grande pra gente saber o que é que o Brasil vai ter em relação ao time titular na estreia de sábado. 8:06 da noite.
11: Boa noite, rapaziada da Globo. Aqui é Roger Donto, eu flocando em Minas Gerais. Tô sempre ligado, hein? Sou muito fã da Michelle, mas vou discordar dela, viu? Acho que os dois laterais que a Ancelotti vai colocar, Danilo e Alexandre, são os melhores que estão aí. Na zaga, Marquinhos e Gabriel.

0: Essa é a melhor seleção, na minha opinião. Tá joia? Abraço, tchau, tchau.
1: Pra você também, Roger Dom, aí também, já trazendo a escalação dele aqui no Globo Esportivo. Obrigado, irmão. Você também tá na expectativa, né? Então vamos botar a galera pra falar, 8h07 da noite.
2: Pessoal da Rádio Globo, boa noite. Até o Rodrigo, São João de Meritinho. Rapaz, eu tô até confiante na seleção, mas quem não tá me passando confiança é o Casemiro, cara. Eu não vejo futebol nesse cara. Eu acho ele muito lento, muito travado. Precisava de um cara mais, com mais movimentação. Ele é muito paradão. Eu vejo que ele não joga com o grupo. Essa é só minha opinião. Mas estou confiante que o Brasil vai trazer essa taça. Valeu.
1: Valeu, Rodrigo. Obrigado aí. Obrigado, irmão. Tu também tô confiante.
3: Você tá anotando tudo aí, né, Hugo?
1: Tudo anotado aqui,
3: então,
1: ó.
3: Então anota tudo aí, hein, cara.
1: O Rodrigo tá confiante que o Brasil vai trazer essa taça, hein?
3: Olha, rapaz. Tem muita gente desconfiando. Tem muitas...
1: E você, tá desconfiando também?
3: Não, eu não, eu tô também confiante. Não,
1: também tô confiante.
3: Tô confiante na nossa seleção, Hugo.
1: É isso aí, eu também. Eu também, tô muito... Eu também estou muito confiante. Aliás, a galera tá toda confiante. Pelo menos aqui, ó. Todo mundo ali confiante.
3: Os estagiários.
1: Tá,
3: todos eles.
1: Nem todos.
3: Todos
1: aqueles
3: eles.
1: Aqueles quatro ali, ó. Aqueles quatro ali.
3: Mas
1: ó.
3: Ali o seguinte, né? É o seguinte, um tem descendência francesa, outro inglesa, entendeu? E aí, obviamente, mas aqui não tem esse negócio não, hein? Quero ver amanhã todo mundo de camisa amarela aqui, hein?
1: É verdade.
3: Eu tô de amarelo, tá todo mundo aqui de amarelo. Amanhã todo mundo com a camisa da nossa seleção.
1: É isso aí, com certeza, é isso aí. Ô Chico Aiello, galera tá muito ligada, tá sempre ligada com a gente. Manda um abraço pra dona Bizantina aí, Chico Aiello.
3: Dona Bizantina, sempre ligada aqui no Futebol Globo CBN. É a vovó da Tailândia, rapaz. Ela não perde um Futebol Globo CBN.
1: Não
3: perde um Globo Esportivo. E com esse frisinho assim, deve estar toda agasalhadinha,
1: é,
3: Hugo.
1: Verdade.
3: Deve ter colocado uma roupinha em cima da outra.
4: Mas quem é a dona Bizantina?
3: É a vovó da Tailândia, cara.
4: Já teve aqui?
3: Não.
4: Já participou de alguma transmissão?
3: Não.
1: Nunca apareceu.
4: Nem plateia amiga?
3: Nada. Que plateia amiga? Isso aí já acabou há muito tempo.
1: Muito tempo.
3: Não, ela é ouvinte, assídua. E toda vez que a netinha dela, a Tailane, né, que é botafoguense, manda mensagem pra gente, aí ela diz: ah, minha netinha tá participando.
1: Agora, a afinidade entre essas duas é um negócio impressionante.
3: Vó e neta, né?
1: É
3: então,
1: impressionante.
3: Tem tudo aí, né? O Pereira da Tailane é dela ou é o Marques que vem?
1: Ah, não sei.
3: É família o quê? Marques ou Pereira?
1: Aí eu já não sei, mas é tudo aí junto.
3: É tudo junto. Então, dona Biza, eu já sou íntimo, né? Biza,
1: com certeza.
3: Beijão pra senhora, vovó.
1: A benção de dona Bizantina.
3: Tá tomando
1: aí,
3: aquela sopinha agora em casa, verdade, bem quentinha,
1: verdade,
3: né?
1: Verdade, com certeza. Um abraço então pra dona Bizantina e um abraço pra Tailane. Essas duas, ó, se adoram, estão sempre juntas aí, ó, numa afinidade, ó, negócio louco, impressionante. 8h10, galera no ar.
5: Hugo Lago, boa noite. Oi. Sou o Ed, ouvindo da Rádio Globo. Esse goleiro da África do Sul aprendeu saída de bola com Rossi.
1: Williams.
5: Rossi dá a bola na meia-lua com o zagueiro de costas. Ele aprendeu com Rossi. Aí tem tudo pra dar ruim, né? Se aprender com Rossi, tem tudo pra dar ruim. Ô, BAP, manda esse Rossi embora urgentemente.
1: Ó, o Ed conectou aí, ó. O Ed conectou aí. Ele não quer saber do Rossi mais não.
3: Meteu uma vuvuzela, irmão.
1: É verdade.
3: Saiu. Se África do Sul meteu uma vuvuzela assim, ó.
1: África do Sul. Manda bem hoje. Foi bem hoje, né, Chico?
3: Rapaz. Tomou uma vuvuzela aí, ó.
1: Bem mal, Williams. Entregou uma, pelo menos ele entregou, que foi no primeiro gol. Sim. Ali, né? Saiu entregando pro zagueiro de costas. O cara dominou mal. Esse, ok, dominou errado, mas, pô, na meia-lua.
3: Não, mas eu não acho que vale a comparação com o Rossi, não, cara.
1: Não, eu também acho que não. Tô zoando aqui,
3: cara,
1: mas também
3: acho que
1: não.
3: É maldade.
1: Rossi é um grande goleiro.
3: Eu também acho.
1: Rossi é um grande goleiro.
3: Mas andou tomando gol aí. Não tá numa boa fase? Não,
1: verdade,
3: tá numa boa fase.
1: Verdade.
3: Olha só, as pessoas têm que parar com isso, rapaz. De ter uma opinião baseado só em algum momento do jogador. Se o jogador é bom, aliás, se o jogador está bem, todo mundo diz: ah, é um grande jogador. Ah, é espetacular. O Rossi foi considerado o melhor goleiro aí no ano passado, em outras competições. É verdade que está vivendo uma fase ruim?

0: Sim, é verdade. Agora dizer que o Rossi tem que sair do Flamengo, que o Flamengo tem que ir ao mercado e contratar um outro goleiro, eu discordo. Eu discordo. A fase é ruim, mas o Rossi é um bom goleiro, gente.
1: Também acho. Mas um abraço aí pro Ed. O Ed é goleiro Williams da África do Sul. Andou muito mal, hein, Ed? 8:12, bora galera no ar. Bota a galera no ar.
2: Boa noite, Globo Esportivo. Aqui é o Oscar Nath, Botafoguês, Porto Velho, Rondônia. A escalação já tá definida. Alisson, Danilo, Marquinho, Gabriel Magalhães e Alexandre. Aí, Casimiro, Bruno Guimarães, Paquetá, Rafinha, Matheus Cunha e Vinícius Júnior. Eu não entraria com esse time. No lugar do Rafinha, eu colocaria o Luiz Henrique. E eu tiraria alguém do meio de campo para colocar o Danilo. Não sei quem, mas eu tiraria. E por aí. E na lateral, eu colocaria o Ibanez.
1: Em relação ao meio-campo, eu tô contigo, Oscar. Eu colocaria o Danilo também. Eu colocaria o Danilo pra sair jogando. Tô falando isso aqui a semana inteira. Eu também colocaria o Danilo. Obrigado, Oscar. Galera em Porto Velho, muito bom saber que o Brasil inteiro tá com a gente. Tem mais uma mensagem? Bota essa galera pra falar que eu quero ouvir.
3: Boa noite, amigos da Rádio Globo Rio, CBN, William Vascaíno de Uberlândia. Olha, eu acho que o treinador, né, pela idade, pelo ser italiano, ele vai manter a hierarquia. Ele não vai surpreender ninguém. Então, aqueles que ele tem mais confiança, é o que ele vai colocar. Até que prove o contrário, que dê errado. Valeu, um abraço.
1: Um abraço, William, pra você também aí em Uberlândia, ligado no Globo Esportivo. Não podemos esquecer que o Mister é italiano mesmo, exatamente. Bota mais uma aí, 8:14.
4: Aí, Hugo, tá ali, tá presentinho, boa noite pra você, João Carlos Vitória, expulsando Praia do Canto, Vascaíno. Vamos lá, o goleiro que passa confiança no momento é o Everton, a dupla de zaga que tem que ser é Marquinho e Magalhães. Nas laterais nós não temos, mas não tem que ser nem Danilo e nem Alexandre. Pra mim são fracos demais. No meio de campo é Casemiro, Bruno Guimarães e Danilo. E no ataque, pra mim, eu formaria com Luiz Henrique, Igor Thiago e Rafinha. Aí, Lugo, vocês não acham que tá na hora do Vinícius Júnior pegar um bancozinho? Porque não apresenta um bom futebol há muito tempo com a seleção brasileira? Eu nunca vi ele fazer um jogo bom pela seleção brasileira. Vocês já viram? Se vocês já viram, me fala aí. Mas vocês não acham que ele tem que pegar um bancozinho? Já tá na hora? Rádio Globo, a melhor.
1: Um abraço pra você, João. É banco pro Vini, Chico?
0: Eu acho que ainda não, mas olha só. Eu acho que essa hora não tá longe não, tá? Não tá longe não, hein? Porque se ele não fizer uma boa partida contra Marrocos, se a seleção brasileira não tiver uma boa atuação contra o Haiti, quer dizer, não é a seleção, ele, Vinícius Júnior, eu não descarto essa possibilidade de uma barração, tá? Aí eu quero ver também se o Mister vai ter força para fazer isso. Mas eu acho também que na seleção brasileira, o Vinícius Júnior é um jogador comum. Aliás, muito comum.
1: 8:15, o Globo Esportivo volta já.

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0: com você. De volta às 8:21, segunda hora aqui do Globo Esportivo, e nós estamos com você e outras informações.
1: Botafogo.
0: Vamos falar do Fogão. Cadê a Thalita Gilles?
2: Fala, Hugo, oi, Aiello, e todo mundo que tá ligado aqui no Globo Esportivo. Bom, o atacante Júnior Santos antecipou o retorno das férias e se reapresentou hoje no CT Lonier para dar seguimento ao tratamento da lesão que ele sofreu em maio, né? Só pra gente relembrar, o jogador sofreu uma fissura no pé após um duelo durante a disputa da Copa do Brasil, no duelo de volta que aconteceu na Arena Condá contra a Chapecoense no dia 14 de maio. Ele, inclusive, precisou ser substituído e, desde então, está fora das opções do técnico Franklin Carvalho, né? O Júnior Santos ficou fora dos confrontos contra o Independente Petroleiro e Caracas pela Copa Sul-Americana e também desfalcou o Botafogo nas partidas contra São Paulo e Bahia pelo Campeonato Brasileiro. Atleta que se reapresentou hoje, então, vai utilizar ali toda aquela estrutura super avançada, né, do CT Lonier para conseguir se recuperar o tão logo. Por quê? A ideia do Botafogo é que ele esteja à disposição do Franklin Carvalho para já voltar ao trabalho com o grupo no dia 22 de junho, data que marca aí o retorno de todo o elenco alvinegro para dar seguimento à temporada de 2026. Então, o objetivo é que até lá o Júnior Santos já tenha condições físicas para ser reintegrado ao trabalho com todo o elenco do Botafogo. E a gente pode falar um pouco do Júnior Santos, né? Um jogador que vai e volta do Botafogo toda hora, né? Ele chegou em 22, saiu na reta final, voltou em 23, ficou em 24, inclusive foi um grande nome da campanha do Botafogo na Libertadores, fechou inclusive como artilheiro na competição, ultrapassando um cara aí chamado Jairzinho, né? Que até então tinha sido o maior artilheiro do Botafogo na competição, ao lado ali do Rodrigo Pimpão, mas Júnior Santos fechou com 10 gols marcados a Libertadores de 2024 e se tornou o maior artilheiro da equipe alvinegra dentro da competição, que, claro, terminou ali com a conquista da glória eterna. E aí, depois de 24, ele saiu do Botafogo, ficou ali em 2025 no Atlético Mineiro, não conseguiu nenhuma sequência por conta das lesões e nas poucas vezes que jogou pelo Galo, não conseguiu ali boas performances. E é a tônica desde que ele retornou ao Botafogo, né? É um jogador que tem ali apenas 12 jogos com a equipe alvinegra, são apenas 2 gols marcados, não tem sido um atacante muito utilizado ali pelo técnico Franklin Carvalho, até porque, além da falta de boa performance, também tem sofrido com essa parte de lesão para ganhar uma sequência dentro do Botafogo. Então a expectativa é que, nesse segundo semestre, ainda mais nas decisões, Botafogo tá nas oitavas da Sul-Americana, tem ali uma caminhada um pouco mais complexa dentro do Campeonato Brasileiro. Então existe toda a expectativa de que ele retorne 100%, essa pausa aí para Copa do Mundo seja útil para ele não só aperfeiçoar a parte física, mas também parte técnica e ser um nome importante para o técnico português nesse segundo semestre, até porque a movimentação do mercado do Botafogo é sempre uma incógnita, Hugo.
0: Pois é, e essas idas e vindas do Júnior Santos fazem com
3: esse
0: que...
3: Esse tema já tá repetido, né, Hugo?
0: Tá
3: demais,
0: é,
3: né?
0: Tá, pois é.
3: Tá demais, porque assim, ele vem se repetindo e é importante essa definição por parte do Botafogo e do jogador também, né? Aliás, o Júnior Santos não voltou bem, tá? Não voltou bem. Apesar de ser um tema repetido, né, hoje no Botafogo, ele desde que voltou... Eu não tô lembrando, a Thalita pode até me ajudar depois.
0: Ele não consegue repetir as boas atuações de 2024,
3: exatamente,
0: né?
3: Agora você falou certo, né? Apesar do tema ser repetido, mas ele próprio não está conseguindo repetir aquelas atuações. Só pra lembrar, tá? O Júnior Santos foi o artilheiro da Libertadores.
0: Sim, sim.
3: Botafogo campeão da Libertadores em 23. Ele jogou demais, o último gol do Botafogo numa
0: 24,
3: Libertadores.
0: 24,
3: perdão, 23 foi o Fluminense.
0: Isso.
3: O campeão. É, e assim, o último gol, né, da Libertadores foi feito pelo Júnior Santos naquela final com o Atlético Mineiro. Então, assim, ele tá precisando, tanto que ele não conseguiu ainda repetir aquelas atuações que ele tem ficado no banco de reservas. Vamos ver agora, né, teve a Copa do Mundo, aliás, teve não, né? A Copa do Mundo começou. E aí vamos ver se nessa volta, né, nessa retomada do Campeonato Brasileiro, ele consegue lembrar um pouco aquele jogador que ele foi em 24.
0: E mais do que isso, né? Num momento em que o Botafogo não tem jogador ou jogadores que assim, não, peraí, o Júnior Santos não vai barrar esse cara aqui.
3: Exatamente, né? Exatamente.
0: A concorrência não é tão pesada assim, o sarrafo não tá tão alto assim pra ele.
3: É verdade, é verdade. Aquele Botafogo de 24, que era um Botafogo muito qualificado, que tinha Savarino.
0: Tinha o Luiz Henrique, né?
3: Sim, Savarino jogando demais. Exatamente. Luiz Henrique, tinha Almada, tinha Igor Jesus. Ali, naquele time, não tinha chance.
0: Aí ele ia lutar pra ser um 12,
3: é,
0: né?
3: É verdade, é verdade. Vai ser o 12º jogador. Porque entre os 11 não dá pra você jogar. Hoje não, né, gente? Hoje o elenco do Botafogo não é aquele elenco de qualidade. Então, aquele Júnior Santos de 24... seria titular com muita facilidade agora em 26.
0: E já que a Thalita trouxe números para ilustrar, por exemplo, a situação do Júnior Santos, né? Ela falou do Rodrigo Pimpão e do Jairzinho, que eram os artilheiros do Botafogo na Libertadores até serem superados pelo Júnior Santos. É bom lembrar do Jairzinho em época de Copa,
3: né, Chico? Nossa, nem se fala, né? Sobretudo o que ele fez na Copa de 1970, né? Fez gols em todos os jogos.
0: Nunca ninguém conseguiu repetir
3: esse feito. Em todos os jogos, né? Um baita de um feito do Jairzinho naquela Copa do Mundo.
0: Eu lembro que em 2002, o Rivaldo fez gol na estreia de pênalti contra a Turquia, marcou no segundo jogo com a China, fez gol contra a Costa Rica no 5-2, fez o primeiro gol na vitória de 2-0 sobre a Bélgica, marcou nas quartas de final contra a Inglaterra e a galera ficou assim, não, o Rivaldo vai igualar o Jairzinho.
3: Sim, sim.
0: E aí o Brasil já tava na semifinal e aí essa sequência foi interrompida com aquele 1-0 em cima da Turquia com gol de bico do Ronaldo.
3: Sim. Então, e aí na ele final não fez com dois gols do Ronaldo.
0: Exatamente.
3: Né? Na verdade, o primeiro gol poderia ser dele, né? Porque ele verdade, que chuta
0: ele
3: aquela
0: faz
3: bola.
0: O corta-luz, pois é.
3: E o Oliver Kahn solta a bola,
0: ele
3: né?
0: Ele participa como duas assistências, né?
3: Sim, sim, sim.
0: O chute
3: sim.
0: Que
3: e depois o corta-luz no segundo gol.
0: No cruzamento do Kleber.
3: Verdade.
0: Que acabou resultando no segundo gol e aí foi só história para a seleção brasileira com o Jairzinho, inclusive sendo dentro dessa rica história do futebol brasileiro, um personagem importantíssimo, como também com a camisa do Botafogo, ele que é um dos eternos camisas 7 do Botafogo, se notabilizou com a campanha, né? Da Taça Brasil 68, aquele título que tinha Garrincha, tinha Gerson, tinha Carlos Roberto, Paulo César Caju, era um Botafogo espetacular, foi o primeiro título de campeão brasileiro do Botafogo, aquela Taça Brasil de 68, que inclusive foi uma seleção brasileira, vamos dizer assim, uma prévia, né? Porque ali tinha muito jogador, houve a participação de muitos jogadores que estariam 2 anos depois com a seleção brasileira na Copa do Mundo. Eu falei de alguns aqui, né? Jairzinho, Gerson, Paulo César Caju. E Garrincha também estava naquela. Então eram apenas alguns grandes craques que marcaram com a camisa do Botafogo e da própria seleção brasileira. 8h29, olha a galera aí com a gente pelo WhatsApp.
1: 1, 2, 3, um passito para lante Maria. 1, 2, 3, um passito para trás.
0: E a seleção brasileira, galera? Qual vai ser a escalação inicial para o jogo de sábado com o Marrocos? Você tem a sua escalação? Eu tô achando que o Ancelotti ainda não tem a dele, não. Mas ele disse que tinha. Aí veio a semana, veio o corte do Wesley. É Ibanez na lateral direita, é Danilo. E se o Danilo jogar, o Alexandre joga na esquerda? Não, se o Danilo for para a direita, é o Douglas Santos. Não, se o Douglas Santos jogar, pode ser que seja o Ibanez. Essas indefinições, acho que ainda não saíram da cabeça do Ancelotti, não. E a sua seleção? 21979988. Bota essa galera pra falar aí.
4: Boa noite, galera da Rádio Globo. Meu nome é Santos, sou de Jacarepaguá. O time que eu escalaria pra estreia é Alisson, Danilo, Gabriel Magalhães, Marquinhos e Alexandre, Casimiro, Bruno Guimarães e Paquetá, Rafinha, Vini Júnior e Hendrick. Pra cima, Brasil 2-0.
0: Boa, Santos, gostei aí, ó. Rápido e objetivo aí, ó. 2-0 Brasil com a escalação dele aí, ó. Pá, pá, isso aí. Santos lá de Jacarepaguá. Ô, Chico Aiello, você sabia que lá em Jacarepaguá tem um Santos? Mas em Santos não tem um Jacarepaguá?
3: É verdade. Ah, tá, eu vendo? Não tinha pensado nisso.
0: Foi a minha
3: nisso.
0: Descoberta de agora.
3: Espetacular.
0: Ninguém
3: hein?
0: Me ajudou, hein?
3: Sozinho. Parabéns,
0: avulsamente,
3: hein?
0: Avulsamente sozinho.
3: Parabéns.
0: Muito obrigado. Mas
3: moleque travesso, hein?
0: Olha aí, ó. Santos, um abraço pra você, irmão. 8h31, quero ver essa galera.
1: Epa!
5: amigos da Globo, Aelo. Uma excelente noite pra vocês, rapaz. Um ótimo trabalho aí.
0: Obrigado.
5: Meu nome é Jorge, morador de Caxias. Deixa eu te falar. Eu queria escalar a seleção brasileira.
0: Então escala, Jorge.
5: Mas como é que eu vou escalar se nem o nosso técnico sabe? Fala vocês pra mim, fala.
0: Ah, você sabe mais que ele.
5: Como é que eu vou escalar a seleção se o nosso técnico nem ele sabe? Valeu, bom, agora o flusão eu escalo, aí tá na ponta da língua. Valeu, rapaziada. Rumo ao Hexa, vamos acreditar.
0: Vamos lá, Jorge. Abraço. É isso aí, Jorge. Eu também tô nessa aí, acho que o Ancelotti não tem a seleção ainda não. Mas você sabe tanto quanto o Ancelotti. Ô Jorge, tu é da experiência, eu tenho certeza que você saberia escalar essa seleção, jogar, ó, toma aí, ó. Ô Jorge, toma aí, ó, 26 jogadores. Escala um 11 inicial aí, eu tenho certeza que você escalaria. Valeu, meu amigo, alô Duque de Caxias com a gente, 8h32, galera no ar.
6: Boa noite, galera da Rádio Globo, Daniel, flamenguista do Recreio. Acredito eu que a estreia será Alisson, Léo Pereira, Marquinhos e Magalhães, Casimiro, Ederson, Paquetá e Danilo, Vini numa ponta, Rafinha na outra, e aí é que mora o problema, quem joga lá na frente? Eu sou a favor do Hendrick, mas não sei se vai não, hein? Valeu, galera, e vamos aguardar até sábado.
0: É isso, Daniel, então 3-4-3 pra você, ele colocaria o Hendrick. Você colocaria o Hendrick de titular da seleção nesse jogo com o Marrocos?
3: Não, Chico? Ainda não. Ainda também não. Assim, eu acho que o Hendrick. Acho que assim, eu confio muito, muito, muito, muito em dois jogadores. Dois jogadores. Acho que dois jogadores, assim, se tiverem oportunidade, eu acho que eles vão dentro, não vão amarelar, não vão pipocar. Hendrick e também o Rayan.
0: Eu também acho.
3: Eu acho que esses dois. E o Thiago, tá?
0: Também acho.
3: Esses
0: também
3: três acho. Jogadores. Esses também três acho. Jogadores, pra mim. Se eles tiverem oportunidade. E aí, assim, vamos lá. Rafinha, Vinícius Júnior, vamos jogar bola, hein? Vamos jogar bola, hein? Porque se vocês não jogarem bola, tem gente no banco de reservas muito afim de jogar. E eu acho que se esses três entrarem no time, eu acho que não sai mais, não.
0: Eu
3: hein?
0: Também acho, eu também acho. Eu vou te falar e concordo com a sua opinião, embasando da seguinte forma. O que aconteceu com o Rayan? Saiu do Vasco pro Bournemouth. Fez o quê? Arrebentou.
3: Sim.
0: Ah, não, tem tempo de adaptação, não sei o quê.
3: E o Hendrick?
0: Camisa pra ele, vai lá. Pum, arrebentou. Hendrick, ih, tá mal no Real Madrid. Vai chegar lá no Lyon, vai arrumar.
3: Sim.
0: Arrebentou, matou a pau.
3: Exatamente.
0: O Igor Thiago,
3: artilheiro,
0: nunca um brasileiro.
3: Artilheiro da Premier League, gente.
0: Nunca um brasileiro tinha feito mais de 20 gols na história da Premier League.
3: Olha aí, ó.
0: E detalhe, né? O Igor Thiago joga onde? No Liverpool? Joga
3: não,
0: onde? No City?
3: Não,
0: joga
3: não,
0: no Brentford.
3: No Brentford.
0: Que é uma equipe que disputa parte de baixo
3: mediana,
0: da tabela.
3: Mediana.
0: E assim,
3: mediana.
0: Sobre o Rayan também. Desde que ele chegou ao Bournemouth, além dele ter participado dos resultados com gols e assistências, o time não perdeu. O time não perdeu.
3: Vou fazer uma aposta então, de repente?
0: Ah.
3: Aliás, uma aposta não, uma previsão. Eu acho que eles não começam a Copa como titulares. Mas acho que dos três, de repente, com certeza um deles termina a Copa como titular.
0: Eu tô achando também.
3: Um deles, não sei qual. Não sei. Hoje.
0: Eu acho que a chance maior é do Hendrick ou do Igor Thiago.
3: Eu acho que, numa ordem assim, Hendrick, Igor Thiago e Rayan.
0: Eu também acho.
3: Mas assim, isso pode mudar, tá?
0: Pode.
3: Isso pode mudar.
0: Pode.
3: Repito, acho que nenhum dos três começa jogando sábado. Acho que tem chance de entrar no segundo tempo, dependendo do jogo, dependendo de como vai estar o jogo. Eu acho que eles podem entrar, quer dizer, não os três, mas um ou até mesmo dois. E aí eu acho que o Hendrick, de repente, ele sai na frente para poder entrar no segundo tempo. Mas eu acho que a Copa termina com um dos três ou dois desses três no time principal. Claro, né? Se o Brasil for conseguir avançar até em fases decisivas.
0: Vamos aguardar. Obrigado, Daniel. Um abraço pra você. 8h35. Tem mensagem pra gente ouvir.
7: Boa noite, Hugo Lago, Francisco Aiello e a todos do Globo Esportivo. Eu sou Luiz Botafoguense aqui de Charitas, Niterói. Na minha opinião, é o seguinte: ele não escalando o lateral Danilo, Alexandre, Paquetá, Vinícius Júnior e Casimiro, O resto que ele formar ali vai dar certo. Principalmente se ele escalar o Luiz Henrique e o Danilo, do meio de campo. Um abração para todos e uma boa noite.
0: Valeu, grande Luiz, direto de Niterói. Já fez as mexidas aí, as modificações. Repito aqui o que eu disse, em relação a Danilo, tô contigo. Eu escalaria o Danilo de início. Danilo Santos, né? Danilo do Botafogo e tal. Eu escalaria o Danilo de início nessa partida aí da seleção brasileira. 8h36, tem mais uma mensagem pra gente ouvir.
8: Boa noite, rapaziada da Rádio Globo. Oi, Dudu. Michel, flamenguista de Milópolis. A minha seleção é Watson, Danilo do Flamengo, Marquinhos, Léo Pereira, Alexandre, Casimiro, Danilo do Botafogo, Lucas Paquetá, Rafinha, Vinícius Júnior e Rayan. Boa noite.
0: Valeu, Michel, um abraço. Olha a galera de Nilópolis aí com a gente. Gostei dessa mensagem do Michel. Ele foi, ó, direto e ao mesmo tempo deu as explicações rápidas dele em relação à escalação da seleção brasileira para ele titular no jogo de sábado. A gente vai ter que aguardar. Mas tem mensagem, 8h37, eu não quero aguardar não, quero ouvir mais uma agora.
9: Fala, galera da Rádio Globo. Fernando de Niterói aqui. Acho que a escalação não tem muito mistério não, né? Alisson, é Danilo, é Gabriel Magalhães, Marquinhos e Alexandre, Casimiro, Bruno Guimarães, Paquetá, Matheus Cunha, Rafinha e Vini Júnior. Eu sou botafoguense, né? Então eu gosto muito do futebol do Luiz Henrique.
0: Ah, eu também.
9: Porém, eu faço uma analogia na minha cabeça muito do Luiz Henrique com o Denilson na Copa de 2002, se eu não me engano, né? Que ele era o jogador para botar fogo no jogo. O que vocês acham aí? Grande abraço, galera. Tô ligado na Rádio Globo CBN, hein?
0: Valeu, grande Fernando. Bota a vinheta do Botafogo pro Fernando aí, lá de Niterói, ó.
10: Botafogo!
0: Esse é fogão. Valeu, Fernando, um abraço. Chico, você vê semelhanças entre o Denilson? Denilson, hoje comentarista do Grupo Globo, uhum, e o Luiz Henrique?
3: É, mas eu acho assim, a semelhança que ele quis dizer é de botar pilha no jogo.
0: No drible, isso, naquela coisa de ir pra cima.
3: De ir pra cima, de ter personalidade.
0: Segurar a bola, exatamente, esconder a bola, como dizem na gíria.
3: É,
0: né?
3: um driblador. Eu acho que tem essas características
0: verdade.
3: Parecidas.
0: Eu até, assim, minha opinião, eu até acho o Denilson era mais, tinha mais habilidade que o Luiz Henrique. Mas vejo o Luiz Henrique mais agudo, assim, na ânsia pelo gol, na entrada da área, ali na jogada ofensiva e objetiva mesmo.
3: Cara, o Luiz Henrique é muito habilidoso.
0: Muito habilidoso.
3: É duro.
0: Eu acho o Luiz Henrique, assim, vou ser muito sincero com você. O Denilson no auge e o Luiz Henrique no auge. Eu escolheria o Luiz Henrique. Porque ele não tem, talvez, a mesma habilidade do Denilson. Mas tem muita habilidade e, assim...
3: O jogador mais vertical, né?
0: Mais vertical. Isso. Entre os dois, eu escolheria o Luiz Henrique.
3: Mas, ó, se você ficar com o Luiz Henrique, cara, me dá o Denilson, tá?
0: Beleza.
3: E a gente vai ficar muito igual.
0: Tranquilo.
3: Não tem muita diferença, não, tranquilo, tá?
0: Mas eu pegava o Luiz Henrique pra botar no time titular, aí sim. Valeu, Fernando, um abraço. Tem mais mensagem? Então tem, a galera vai falar aqui, vambora.
11: Fala, galera da Rádio Globo, Lucas na voz falando. Alô, Yelo, alô, Hugo. Só uma discussão, assim, pra provocar a mesa.
0: Uhum.
11: Pro Neymar entrar, quem deve sair, na opinião de vocês?
0: Não sei, quem couber no departamento médico,
3: qualquer,
0: né?
3: Um.
0: Ele vai sair do departamento
3: médico. Escolhe um. Para o Neymar jogar, sai qualquer um, gente. Qualquer um. Sai o Alisson, sai o Marquinhos, sai o Matheus Cunha. Para o Neymar jogar, o Neymar apto a jogar, é Neymar e mais 10. Esquece isso.
0: Então tá. Tem mensagem, eu quero ouvir.
12: Boa noite, rapaziada do Globo Esportivo. Leandro, flamenguista aqui da Barra da Tijuca. Tô vendo aí os antes reclamando aí do Ancelotti, que vai escalar a zaga do Flamengo pra estrear na Copa. Vocês esqueceram que o PSG não arrumou nada contra o Flamengo, né? No Mundial. Palmeiras não deu um chute ao gol. Vocês querem comparar treino com um jogo valendo? Como dizia Romário, treino é treino, jogo é jogo. O Brasil vai brincar nesses três jogos aí da primeira fase.
0: É, tomara.
12: Pode anotar aí. Vamos chegar nas oitavas com moral.
0: Opa!
12: Com grande chance de ser campeão, hein? É isso aí. 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
0: Pô, jogou uma boa aí pro universo, hein, Leandro?
3: Isso.
0: A da Barra da Tijuca,
3: esse
0: hein?
3: Aí tá confiante pra caramba, hein?
0: Na opinião dele, então, 9 pontos.
3: Sim.
0: Na, né?
3: Sim, na fase de grupos. Depois tem segundo colocado do grupo D.
0: D.
3: É, que pode ser Japão ou Holanda. Rapaz, já falei. Olho na seleção japonesa. Olho na seleção japonesa. É a seleção que mais, de todas as 48... é a que mais gols fez e uma média de 3 gols. Olho na seleção japonesa, seu Gulago.
0: Tô de olho.
10: Estamos de olho.
0: Tô de olho. 8h42.
13: Boa noite, amigos da Rádio Globo. Mais uma vez aqui com vocês. Parabéns mais uma vez pelo programa.
0: Valeu.
13: Pelo debate. Quem fala é Maurício Freire do Meia, vascaíno. Como eu não sou um celote, eu já falei pra vocês ontem aqui, ontem, que ele fez uma convocação errada, eu vou falar minha escalação da seleção que talvez seria hoje a ideal.
0: Vamos lá.
13: Fábio, PH, Léo Ortiz, Léo Pereira e Alex Telles. Marlon Freitas, Danilo do Botafogo, Bruno Guimarães e Matheus Pereira. Rayan e Pedro. Esse seria meu time da seleção brasileira hoje. Provavelmente ele brigaria por alguma coisa na seleção. Um abraço, uma boa noite. Mais uma vez, parabéns pelo programa.
0: Valeu, Maurício, direto do Meia. Só botou um jogador que atua fora do país, né? Que é o Bruno Guimarães. Foi a opinião aí, a seleção escalada pelo Maurício, uma seleção de 10 jogadores que atuam aqui no Brasil. Valeu. 8h43, o Globo Esportivo volta já.
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0: Às 8h49, estamos de volta aqui no Globo Esportivo, reta final do programa, com outras informações para você. Vamos falar do Flusão e as informações do Tricolor aqui no Globo Esportivo. Quem traz pra gente é você, André Neto.
1: Muito boa noite, Hugo Lago e amigos do Globo Esportivo. No embalo da abertura da Copa do Mundo de 2026, o Fluminense tinha um jogador das suas categorias de base bem atento ao jogo entre México e África do Sul e que ficou chateado com o resultado da partida. Isso porque o sub-20 do Tricolor das Laranjeiras conta com um atleta sul-africano, Kigomotsu Madiba, promessa do país, que passou em um teste na base tricolor e faz parte do novo foco de captação do clube no continente africano. O jovem de 18 anos deixou seu país natal e a família para trás, em busca do sonho de se tornar jogador de futebol profissional. As portas abertas em Xerém são a chance que o jovem atacante, com proximidade ao futebol brasileiro, sonhava. A relação de Madiba com o Brasil vai além da admiração por grandes craques brasileiros e se mistura com o estilo que ele tenta colocar em campo. Jogando pelas pontas do ataque, Madiba é aquele tipo de jogador que gosta do drible, não tem medo de partir para cima e infernizar a defesa adversária. E o jeito de jogar lhe rendeu um apelido nos campos em que atuava na África do Sul. Joga bonito, em português mesmo. Segundo Madiba, jogadores que têm estilo considerado brasileiro são chamados assim em seu país. E as inspirações dele não poderiam ser melhores se o objetivo é de fato jogar bonito. Kigomotsu Madiba diz que se espelha em Vinícius Júnior e Neymar e que trata a dupla como seus professores. Em entrevista ao GE.globo, o garoto também contou que tem enorme admiração por Marcelo, cria de Xerém, mas que acabou não encontrando o ídolo na passagem do lateral esquerdo entre 2023 e 2024 pelas Laranjeiras. Kigomotsu passou pelas seleções de base da África do Sul e foi campeão da Copa Africana de Nações Sub-20 quando tinha apenas 17 anos, sendo titular na semifinal contra a Nigéria. No Brasil, ele ainda vive um período de adaptação, tanto ao clima quanto à velocidade do futebol brasileiro, que neste momento são as principais dificuldades que o garoto encontra no país. Mas aos poucos, o Madiba vai conquistando espaço no time principal do Sub-20. De reserva, ele já assumiu a titularidade, inclusive começando na equipe que venceu o Grêmio por 3-0 no Brasileiro da categoria nesta quarta-feira. O desafio de aprender o português é um dos fatores principais que ele vem superando com bom humor e também experiência de vida. A África do Sul tem 11 idiomas oficiais e o atacante fala fluentemente 7 deles, o que facilita aí o aprendizado. Já a culinária tem sido outra questão. Kigomotsu não ficou muito fã da pizza do Brasil. Mas aí, né, Hugo Lago, fica a dúvida se o problema é a pizza brasileira ou a do Rio de Janeiro mesmo. Oh. Bom, por hoje é isso, meu amigo. Volto contigo. Bom programa a todos.
0: Valeu, André Neto, com as informações do Fluminense. O Madiba aí, ó, ele tem como referências o Neymar e o Vini Júnior.
2: É referência isso, hein? Boa, né? É, referência muito boa. Sobretudo o Neymar, né? É, qual é, ele tem, é o Vinícius Júnior que ele tem?
0: É, de referência ele disse que as duas dele, Neymar e Vini Júnior.
2: Mas qual é o Vini Júnior? Do Real ou da Seleção? Se for da Seleção, cara, não vale, né?
0: Aí podia ter umas... Podia ter
2: é verdade. Uma agora, melhor. Se for o Vini do Real Madrid...
0: Aí sim.
2: Eu acho que é bacana demais.
0: Aí manda bem. Alô, Madiba, será que vem pro Flu? Se vier, será que vai mandar bem? É o que a galera tá esperando caso a contratação se confirme. 8h52.
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4: Tem mais Copa do Mundo nesta quinta-feira. Duelo válido pelo Grupo A. O confronto será realizado daqui a pouco, às 11 horas da noite, horário de Brasília, entre a Coreia do Sul e República Tcheca, no estádio Akron, em Jalisco, no México. A Coreia do Sul garantiu a classificação com uma campanha invicta de 16 partidas, somando 11 vitórias e 5 empates nas eliminatórias. Os Tigres chegam à sua 11ª participação consecutiva em Copas do Mundo. A seleção asiática será liderada pelo atacante Ryu Min-sung, ex-jogador do Tottenham e atualmente no Los Angeles FC. Já a República Tcheca está de volta ao principal torneio do futebol mundial após um hiato de 20 anos. Nas eliminatórias, a seleção europeia ficou na segunda colocação do seu grupo, garantindo vaga na repescagem. No mata-mata, eliminou a Irlanda e no confronto decisivo superou a Dinamarca em cobranças de pênaltis. De São Paulo, Bruno Faria.
0: É, hoje é dia de pegar a camisa da seleção brasileira. Já vestiu a sua? Eu tô vestido com a minha, pronto pra torcer pro
5: Brasil.

0: Brasil. Brasil.
1: Falta nada, nós já estamos na Copa do Mundo. Sim, começou hoje o Mundial com a vitória mexicana sobre a África do Sul, 2-0. Daqui a pouco tem Coreia do Sul e República Tcheca. E amanhã tem outros jogos. A gente vai transmitir aqui na Rádio Globo também, até sábado, quando aí sim o grande momento da Copa do Mundo. A gente vai trazer aqui dentro do Futebol Globo CBN com a estreia do Brasil. Brasil e Marrocos vão se enfrentar e a gente vai transmitir tudo aqui no Futebol Globo CBN, porque a Copa do Mundo já começou. E daqui a pouco tem Brasil em campo, sábado, 7 da noite. E nós estaremos aqui com a seleção brasileira.

0: É, meus amigos, estamos aqui nessa expectativa para a estreia do Brasil no jogo com Marrocos, né? Uma partida que vai marcar a estreia da seleção brasileira e iniciar uma trajetória que pode terminar com um título de campeão mundial. A seleção brasileira cheia de novidades para essa Copa do Mundo, Chico. E a gente pensando nas questões cabalísticas, né? Olha, em 94, a Copa nos Estados Unidos, 24 anos depois do último título, o Brasil ganhou. A gente tem o mesmo gap de jejum, né? De títulos do Brasil, no mesmo país a Copa vai acontecer, só que assim, algumas questões inusitadas, por exemplo, pela primeira vez a seleção brasileira vai ser treinada por um estrangeiro numa Copa do Mundo. Isso sim traz um quê de curiosidade para que a gente possa entender o que que vai ser da seleção brasileira nesse Mundial.
1: Demais, né? Demais. E há pouco eu falei sobre isso aqui nesse programa, né? Se fosse um técnico brasileiro comandando a seleção brasileira, já estaria sendo muito criticado por causa dessa indefinição de time, pelo fato do Brasil não ter feito uma grande atuação no primeiro tempo contra o Panamá.
0: Mas aqui entre nós, né? Ele também foi contratado para isso, né? Para que até em momentos de indefinição, peraí, não.
1: Isso.
0: Pra quem tá ali é o Carlo Ancelotti.
1: Olha, escudo, grande escudo. E eu queria dizer o seguinte, tá? Mais uma vez, defendo a renovação de contrato dele, como ela aconteceu, até 2030. Eu acho que ele precisa ter o direito de fazer um ciclo inteiro de preparação e não apenas em 10 jogos antes de uma Copa do Mundo.
0: É, vamos aguardar aí para saber como é que vai ser realmente essa estreia do Brasil no próximo sábado e as definições. E assim, de que maneira o Brasil vai se apresentar, independentemente de ser com o Marrocos, ser contra a França, contra a Espanha, a estreia do Brasil numa Copa do Mundo, que também traz um componente de frio na barriga. Ah, mas jogadores experientes, jogadores mais novos, treinador experiente, treinador rodado. Uma estreia de Copa do Mundo sempre tem esse lado psicológico
1: muito
0: alterado, vamos dizer.
1: Muito. Por isso que o mais importante, acho que na estreia, é a vitória. É a vitória. Se o Brasil não jogar bem, mas vencer, todo mundo vai dizer isso. Gente, estreia é complicado, tem um componente emoção, nervosismo, mas ufa, vencemos. Eu acho que o mais importante no sábado é a vitória da seleção brasileira.
0: Penso mesmo. Chico, aí é 8h59.
1: Tá na hora já?
0: Não, mas você não vai ficar aí?
1: Mas já acabou tão rápido hoje, gente.
0: Hoje foi.
1: Só começou às 2 da tarde.
0: O presuntinho lá.
1: E tá terminando agora.
0: O presuntinho vai ficar mais duas horas.
1: É, ele lá, o Benito. Beleza, mas amanhã tem mais Copa do Mundo, né, Hugo?
0: Tem mais.
1: Estaremos
0: Copa
1: juntos
0: do
1: amanhã.
0: Mundo. Verdade.
1: Estados Unidos e Paraguai.
0: É isso,
1: jogo
0: aí.
1: Jogo às 10 da noite, abertura às 9 do Futebol Globo CBN. Antes tem o quê? Tem o Globo Esportivo.
0: Com certeza. De 8 às 9, Globo Esportivo. De 9 às 10, Futebol Globo CBN. E às 10, a bola rolando para Estados Unidos e Paraguai. Estaremos nessa, hein, Chico?
1: Vamos nessa.
0: Ponto final no Globo Esportivo de hoje, com a produção e a coordenação da Thalita Gidzi e os trabalhos técnicos do Jorge Presuntinho. Amanhã a gente volta às 8 aqui no Globo Esportivo. Aquele abraço, galera.
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9: Pela primeira vez na história, a Casa Branca dos Estados Unidos recebe um evento do UFC. E o Brasil estará no centro desse momento histórico. Alex Poatan Pereira vai lutar contra o francês Cyril Gane na disputa de seu terceiro cinturão em uma das noites mais importantes que o esporte já viu. E ele não estará sozinho. Os brasileiros Maurício Ruffi e Diego Lopes também...